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1: São as dicas para os amigos da estrada. Você que tá na boleia do bruto, obrigado pela carona. Lembrando que o Clube do Caipirão é o limite aí do seu rádio.
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1: O Luquinha sinalizou, já tem moda no jeito, vamos recordar.

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2: Vamos levantando, seu moço. Cuidado, não perder a hora, hein? Acertando o patacão. Olha a hora.
3: Acorda! Acorda, animal!
2: Ah, vai. Já, já tem mais sucesso. Se liga na programação.
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2: E agora vamos com o Momento Saúde com Edelson Moura.
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5: Ó, nós outra vez aqui defendendo a viola caipira, as tradições de nossa terra. Aqui no Clube do Caipirão é só modão.
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5: Agora vamos ouvir a canção Canoeiro com Tavares e Zé Negrão.

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1: Uma excelente manhã pra você. Bom dia.
2: Bom dia pra vocês tudo.
1: Café e moda sertaneja sempre combinam. A Juju vem trazendo um cafezão pra nós. Um golinho só, Juju. Aí, ó, cafezinho é bom demais.
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1: Vamos com as notícias do agronegócio, deixando você muito bem informado. Segundo o relatório da Federação da Agricultura e Pecuária do Estado de São Paulo, a FAESP, a safra de café 2020

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1: Aí, compadre, como é você que está acompanhando o nosso Clube do Caipirão? Ó, o nosso programa, ele tem o objetivo de preservar a cultura caipira e a música sertaneja raiz. Por isso, nós temos alguns parceiros que gostam do nosso projeto e nos dão um apoio cultural para continuarmos firmes nessa jornada.
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1: Uma pausa para o break, eu vou ali e já volto.
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9: É o Clube do Caipirão defendendo a viola caipira, as tradições de nossa terra. Bom dia pra você que tá chegando agora, você que já vem com a gente, seja muito bem-vindo. Tem muita moda boa pra gente ouvir.
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9: Agora no jeito, escolta de Vagalume, Sérgio Reis e Filhos.

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1: Clube do Caipirão. Continue aqui. Você está muito bem. Um abraço, Lorival. Um abraço, Lourenço.

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1: Escuta aí o Magão, ó.

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2: Vamos cuidar do nosso meio ambiente.
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2: Valeu, Wilson Sartori, pelas dicas. É isso aí, vamos cuidar do meio em que vivemos, vamos cuidar do nosso meio ambiente.
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2: Toca mais uma, companheiro.

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2: É o Clube do Caipirão pelo rádio, pela internet. O negócio é defender as tradições de nossa terra com as músicas que marcaram época. Bom dia,
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2: A moda agora é com Chris Ralph das antigas, hein? Inspiração Cabocla.

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1: Com muita alegria, bom dia!
2: Bom dia pra vocês tudo!
1: Muito bem, tá na hora de tomar um cafezão, hein? Cafezão, cabeceira, adoçado com rapadura. Aí, a Juju caprichou no café hoje aqui pra gente. Obrigado, Juju.
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1: É muita moda, pouca prosa. Toca mais uma, caboclo.

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0: nosso Clube do Caipirão, agradecendo você pelo carinho da sua companhia, da sua audiência. Fique com Deus, com ele também fluindo. Até mais, você ouviu?
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0: Fechando o nosso bloco, agora eu vou lá para um rápido break e já volto.
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2: Já estamos de volta com mais um bloco do Roberto Carlos e Companhia. E você tá fazendo o quê? Tá trabalhando, tá dirigindo, tá em casa, tá fazendo aquele cafezinho? Eu quero, hein? Bom demais, né? Agora, para continuar por aqui, vamos com o Calhambeck.
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0: Me desculpem, mas agora vamos embora. 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
1: Fechando o nosso bloco, agora eu vou lá para um rápido breakzinho e já volto.
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17: Já estamos de volta com mais um bloco do Roberto Carlos e Companhia por aqui. E agora vamos de músicas com rotina.

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1: Fechando o nosso bloco, agora eu vou lá para um rápido break, tomar uma aguinha. E você, já se hidratou hoje? Então bora lá, hein? Tomar no mínimo aí 2 litros por dia. Daqui a pouquinho eu volto com mais pra você. Não sai daí, não.
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5: Já estamos de volta com o nosso último bloco de hoje aqui do Roberto Carlos e Companhia. E vamos de músicas com Lady Laura.

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1: Fechando o Roberto Carlos e Companhia de hoje, agora o Bia Ipsen, vou indo nessa. Muito obrigada pela sua companhia, obrigada pela sua audiência. E a gente se encontra por aqui, tá bom? Um beijo pra você, fica com Deus, aquele abraço, tchau, tchau.
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2: Olha aqui, eu cheguei, hein? Cheguei chegando. Quando a gente senta nessa cadeira aqui, a vontade de esplanar, de conversar com você o dia todo, um dia e a noite, seja qual for o horário, e assim você esteja sempre nos acompanhando através dessa emissora parceira que transmite o nosso programa Sertão Saudade. Eu e o Wilson Meirelles só tenho a agradecer imensamente, tá bom? Agradeço demais, já bem na abertura do nosso programa, tá? O meu, o seu, o nosso programa Sertão Saudade, já começamos!

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6: Mais uma rádio parceira, é, lá em Marialva, no Paraná, é a Rádio TR. Maximiliano, aquele abraço a você, rapaz. Ele falou, Renato, que todo santo dia tá ligadão, curtindo o Forró Brasilis. Final de semana que nós curtimos aqui o programão Luiz Gonzaga, o Rei do Baião. Somos fã da sua comunicação. Muito obrigado, Maximiliano. Felicidade para você e tudo de bom, viu? Aproveitando também, mando um alôzão para o Eudes, em São Paulo. É a grande emissora também, né? É, transmitindo a nossa programação. Felicidade a todos. Deus no comando hoje sempre. Obrigado às emissoras parceiras espalhadas por todo o Brasil, que são muitas, não é? E vamos com música. O Adeus da Asa Branca é a próxima. Puxa o fole, meu rei, canta pra nós.

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2: É o Brasil inteiro ligado, curtindo a nossa programação Luiz Gonzaga, o Rei do Baião. São centenas de emissoras pelo país afora que estão ali transmitindo a nossa programação, né? Estão aí transmitindo. A gente agradece a cada um dos funcionários, dos radialistas, das emissoras parceiras. Tudo de bom, paz, prosperidade. Em nome da Rádio Estúdio Brasil, a gente agradece a todos vocês, hein? E vamos seguindo aqui, trazendo mais música. Bora escutar mais uma música legal. É Cego Aderaldo. Bora curtir essa música, meu povo. Bora curtir.

Legal, homenagem aí ao Sandro Aderaldo, né? Tem três filhos também, os filhos deles são paraplégicos, mas é assim mesmo, né? E a vida continua. Então, o nosso saudoso Luiz Gonzaga gravou essa homenagem aí ao Sandro Aderaldo, que também canta, né? Então, a todos vocês aí, paz, prosperidade e continue ligados aqui na emissora parceira logo após a última música, porque você vai curtir aquela programação que você já gosta, né? Conhece e gosta, tá bom? Felicidade, tchau, tchau, meu Brasil! Até o próximo encontro, se Deus quiser. A música é Tropeiros, de Barborema. Tchau, tchau, Brasil! Até o próximo encontro. Fiquem todos com Deus.

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1: Você acabou de ouvir Luiz Gonzaga, o Rei do Baião, com Renato Gonçalves. Obrigado pela sua audiência e até a próxima semana.

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2: Olha aqui, eu cheguei, hein? Cheguei chegando. Quando a gente senta nessa cadeira aqui, a vontade de esplanar, de conversar com você o dia todo, um dia e a noite, seja qual for o horário, e assim você esteja sempre nos acompanhando através dessa emissora parceira que transmite o nosso programa Sertão Saudade. Eu e o Wilson Meirelles só tenho a agradecer imensamente, tá bom? Agradeço demais, já bem na abertura do nosso programa, tá? O meu, o seu, o nosso programa Sertão Saudade, já começamos!

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0: vontade dividida com milionário José Rico aqui no nosso programa Sertão Saudade. Wilson Meirelles vai já para um rápido intervalo, mas não sai daí. Já, já, é já, já, eu tô de volta.
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12: 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Já estamos de volta. João Paulo e Daniel agora pra gente curtir Minha Estrela Perdida.

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0: Rio Negro e Solimões, né? Na sola da bota. Oh, sucesso bom demais. Já voltamos.
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9: Muito bem, já estamos de volta com o nosso programa Sertão Saudade, aqui na sua programação, aqui na minha, na sua, na nossa programação. Alô, minha amiga Geila de Capitão Enéas, tá ligada com a gente, né, Geila? Obrigado pelo carinho, pela sua audiência maravilhosa, tá certo? Grandiosamente, né? Ela que também tá sempre lá, ligada junto com a gente. Um abração pra você, minha amiga, tamo juntos. E misturados na melhor programação, sem sombra de dúvida. Abração também pra ela, Vanusa. Ô, minha amiga Vanusa. Produção, ela mandou, foi um áudio. Foi um áudio aí? Vamos colocar o áudio da minha amiga Vanusa de Araújo, de Oliveira dos Brejinhos.
7: Oi, tudo bom?
9: Tudo bem, minha amiga.
7: Sou Vanusa de Araújo, da cidade de Oliveira dos Brejinhos.
9: Olha aí.
7: Assista a rádio. É no aplicativo.
9: Sim.
7: E passa às 6 horas da tarde.
9: Ah, olha aí.
7: Todo dia.
9: Eu
7: não sou programa.
9: Obrigado.
7: É. Passar a música aí de Leonardo. Foi como?
9: Certo.
7: Quero oferecer para minha prima Maria, Maria de Miro, Ivani da Xareia, Cádio, Carol, Milena, Dona Zenita, Yara, Natália, Nedina, Alaí, Lica, Rosália, Anitta, Biazelina. E pra você. Obrigada.
9: Obrigado.
7: Um ótimo trabalho.
9: Que isso. Obrigado você, minha amiga Vanusa. Aqui, você sabe, né? Se você pede, com certeza a gente toca. Leandro e Leonardo, rumo a Goiânia. Vamos que vamos!

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0: Quem aí nunca ouviu esse sucesso em Boate Azul? Você conhece? É aqui no programa Sertão Saudade.
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obrigado pelo dia de hoje. Ao acordar, recebeu o presente mais lindo do dia de vida e de paz e trabalho. Pai, preciso tanto da tua luz para iluminar a minha vida e para proteger o meu corpo e para refletir o seu amor. Livra-me, Senhor, da armadilha, da inveja, do ódio e da ambição. Que essa luz do Espírito Santo possa brilhar sobre mim e a minha família e a todos irmãos e irmãs do Brasil.

Bom dia, você daí que está ligado aqui no nosso Sabadão Sertanejo. É o Sabadão Sertanejo, na apresentação desse amigo de vocês, Alfredo Ramos. Vai fazer companhia até às 8 horas aí, tocando o melhor da música sertaneja aqui. E aí, gente, nós estamos nessa manhã de sábado, 20/6/2026. É o programa Sabadão Sertanejo. Para você participar é só você ligar pelo telefone 991-484215, ou também você pode ligar pelo WhatsApp, que é o 991-330573. E aí você pede a sua música e aqui a gente toca com o maior prazer e o maior carinho. É, e aquele bom dia aí pra essa turma boa. Bom dia aí pra você aí no centro da cidade, né? Mandar aquele bom dia aí pra você aí de Buíca. Alô, você de Buíca, Arco Verde. Você de Pesqueira, Sanharó, Belo Jardim. Também aquele bom dia pra você aí de Alagoinha, também Serrota de Alagoinha, né? E aquele bom dia também pra essa turma boa de Venturosa. Quero mandar também um bom dia para esse ouvinte de Poço das Ovelhas, família Moura, Dr. João Batista, Bill, Roberto, né? E todos os ouvintes aí do Poço das Ovelhas. Eu mandar também aqui aquele bom dia aí para você de, né? do povoado Poço do Boi, né? Para todos os ouvintes aí do Poço do Boi, aquele bom dia. Que tenha esse sábado maravilhoso, né? Conheceu aí invernando, que maravilha. E para todos os ouvintes aí do Poço do Boi, minha amiga Maroca, Cícero Azevedo, também Zé Pretinho, carrinho da van escolar, essa turma boa e aí, todos os ouvintes aí do povoado Poço do Boi. Mas dá também aquele bom dia aí para essa turma boa de Horizonte Alegre, né? Horizonte Alegre, aquele bom dia aí para todos os ouvintes do Horizonte Alegre. Dedeira e essa turma boa aí, aquele bom dia aí especial para você. Também quero mandar aquele bom dia, né? Para os ouvintes, essa turma boa aí de Santo Antônio do Tará. Isso, Santo Antônio do Tará. Aí, meu amigo Deja Vaz, né? Também o poeta, o mototaxista. E todos os ouvintes, né? Aí de Santo Antônio do Tará. São Pedro do Cordeiro. Aquele bom dia aí para essa turma boa de São Pedro do Cordeiro. Hein? Bom dia aí para essa turma aí. O vereador Reginaldo aí com a sua comitiva. Aquele bom dia. Bom dia também para os Tenebrense, é? Essa turma boa aí, que mora no Tenebre, né? Aquele bom dia. Aí o nosso amigo João de Olegaros, né? Sempre nativo aí, com a população aí do povoado do Tenebre. Não é isso? E quero deixar aqui meu abraço e um bom dia aí também pra essa turma boa aí. Olha aí você do Belizal, né? Essa turma boa aí, todos os ouvintes do Belizal. Isso. Belezinha, né? Aquele bom dia aí pra os moradores e ouvintes do Belezinha, Parque de Vaquejada, né? Também você aí dos bairros do Prateado, bairro São José, né? Também Rua da Palha, Campelo Salviano, né? Essa turma boa aí, super ligado aqui no nosso programa. Bom dia também aí pra Beira 1 e Beira 2. Isso, Beira 1, Beira 2, Riacho do Pau, Riacho do Mel, Agrestim, Tacazinho, né? E também aquele bom dia, né, pra essa turma boa aí, né? Serra dos Olhos d'Água, também Serra das Varas, aquele bom dia. E para dar início ao nosso programa de hoje, Sabadão Sertanejo,
Quem vem cantar pra nós é eles, Tião Carreiro e Padinho. A vaca já foi pro brejo. Quer dizer, isso aí é um pedido também do nosso querido ouvinte aí da Chácara Doxinha, né? Ele, Paulo Doxinha aí, o gerente Tita. Bom dia aí pra Paulo, também o gerente Tita. Aquele bom dia. Então é assim, manda também aquele bom dia aí pra essa turma boa aí, você da Veneza, né? Família Barra Nova, João de Barra Nova, Zé de Barra Nova, é isso? E também, né, um bom dia aí pra Bigode de Ouro, sua esposa Miriam, Bad Boy, Baú aí na Chácara Cavalcante. Então vamos de música, né? Tem um carreiro de Padinho. A vaca foi ao brejo.

0: Bom dia, meu amigo Alfredo.
1: Bom dia.
0: Toca pra mim aí com José de Camargo, Luciano. Me leva pra casa, viu? Pra
1: Isso.
0: Alessi, pra Zé Preto, pra Carmelita Janatã, Letius, Biuta, Carleto, viu? E outros colegas que estão ouvindo aí, Marco. Pra você também falar 98, viu? Muito obrigado aí, viu, Alfredo.
1: Valeu,
0: Manda
1: meu
0: uma noite pra
1: amigão.
0: mim aí, viu, Alfredo.
1: Valeu.
0: Bom dia, Alfredo. Novamente, essa é Silva aqui do Alto, Alfredo. Alfredo, toca pra mim, por favor, aí, se for possível, aí, ainda com Milan Zé Rico, duas camisas, viu?
1: Tá
0: Só
1: ok,
0: pra curtir
1: viu?
0: mesmo. Muito obrigado aí, viu?
1: Valeu, amigão. Valeu. Tudo de bom pra você. E vamos aí, Zezé de Camargo e Luciano. Me leva pra casa.

0: São 5 horas e 20 minutos. Bom dia, é o Sabadão Sertanejo. Aí nós acabamos de ouvir aí essas músicas bonitas que nem tivemos aí. Pedido de Sérgio aí do Alto da Boa Vista, né? Ele pediu Me Leva Pra Casa com Zezé de Camargo e Luciano. E depois com o milionário e José Rico, né? Duas Camisas. Também nós tivemos Paulo Doxinha, né? Ele pediu A Vaca Foi Pro Brejo com Tião Carreiro e Padinho, e depois O Boi Soberano também com Tião Carreiro e Padinho. Mas vamos agora ao telefone móveis, né? Neste momento aí, nessa manhã de sábado. É isso aí, Sabadão Sertanejo, bom dia, com quem eu falo?
1: Bom dia, Alfredo, seu amigo Ivan.
0: Meu amigo Ivan, aí do centro da cidade, super ligado aqui no nosso programa. Meu amigo Ivan,
1: Teria o Parada Dura ou carro e a faculdade? Teria o Parada Dura ou carro e a faculdade?
0: O carro e a faculdade.
1: Isso.
0: Pode oferecer.
1: A você, Alfredo, a toda a sua família e a todos que estiverem sintonizados na PLFM.
0: É isso aí, valeu, meu amigão. Tudo de bom pra você.
1: Você também.
0: É isso aí, Ivan, é isso, pé ligado aqui no nosso Sabadão Sertanejo. E vamos aí, né, com trio Parada Dura.
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É isso aí, você acabou de ouvir aí essa bonita música, né, com Trio Parada Dura, O Carro e a Faculdade. Aí foi um pedido de Ivan, direto aqui do centro da nossa cidade. E aí, vamos, né? Quero mandar aqui um bom dia aí pra essa turma boa aí, você aí na Fazenda Cardeirão, né? Você aí na Fazenda Cardeirão aí, super ligado aqui no nosso programa, né? Mandar aqui o meu bom dia, né? Pra Laio, né? Aí na Fazenda Cardeirão, já tá tirando leite nesse momento da vacaiada. Também a Bruno, né? Rose. Bom dia também aí pra João Pifeiro, aí na Fazenda Cardeirão. E aí a todos os ouvintes da Fazenda Cardeirão. Mandar também aqui o meu bom dia aí pra essa turma boa aí do Riacho do Pau, né? Família Tina aí, né? Silvio Santos, que tá aí super ligado aqui no programa. Também quero mandar aqui o meu bom dia aí, né, pra essa turma boa aí, Mariano Pinto aí no sítio Ramada, e Severino Mandu aí na Fazenda Sete Quadros, em Venturosa. E quero mandar também Edmilson, né? Vereador Zezinho Batu, aí no Rio dos Boi, também Venturosa. E também a Joãozinho, né? De Negra, tá super ligado, Bigode de Ouro, com sua esposa Miriam, né? Aí na Veneza, família Barra Nova, Giovanni, Zé de Barra Nova, João de Barra Nova, toda essa turma boa aí ligado no nosso programa. Também quero mandar aqui o meu bom dia aí para Janatã na Fazenda Conquista, Tacazinho em Poço do Boi, para ele, Zé Antônio, sua mãe Carmelita aí no Alto da Boa Vista, também Marcos do Alto da Boa Vista, aquele bom dia. É, bom dia também para Chico Silva, aí no Alto da Boa Vista. Também mandar aqui um bom dia para Adalberto de Zito Tenório, Zé Coitinho, né, aí no sítio Panela. Também um bom dia para João de Petro, aí no Oiteirinho. E também quero mandar um bom dia aí para Juscelio, né? Também super ligado Jairto, é isso aí. E para ele, Paulo Marciano de Venturosa, o homem mais apaixonado aí. É, Nico aí da Vila do Tará, também Silene e Afonso aí no sítio Fundão de Buíca, Antônio Belo aí no sítio Areia, Massimino Bezerra. E também Geraldo Bezerra aí no sítio Campo Grande de Venturosa. Também um bom dia para Naldo de Tibila aí na Fazenda Lambedor, né? Mandar também aqui o meu bom dia aí no Tacazinho para ele, o aboiador Biratã, né? Que já tá tirando leite nesse momento. E também Neto de Zé Grosso, também Vanildo, né? Tá super ligado aí também no nosso Sabadão Sertanejo. E quero mandar também um bom dia aí para Anselmo Macedo, aqui no centro da cidade. Bom dia para Anselmo aí, tudo de bom para ele. Esse grande repórter aí do Comando Geral. Mandar também um bom dia aí para Dominguinho, né, aí na rua Coronel João Neiva. Félix de Vitorino, Jorge de João Vitorino, aí no sítio Simão, né, aquele bom dia. Mandar um bom dia também aí para Henrique de Flores, né, no sítio Panela. Aí super ligado no programa para ele. Também para Flores, Dona Edith. E toda essa turma boa aí do sítio Panela. Pedro de Ademar, Paulo Amboiadeiro. Essa turma boa aí super ligada aqui no programa. Também um bom dia aí para Roberto Tessa da Toque de Cheiro, Zé Rinaldo no sítio Recanto. Bom dia também para Joel de Fausto Lagristinho, Jorge e sua esposa aí no sítio Mandu, Giovana aí na Ipueira. Quero mandar também aqui o meu bom dia aí para Coca, né, do Espetinho, é, aí no Campelo Salviano. Também aquele bom dia aí pra Vandinha de Zé Aisto aí no
do Belezinha, também Zé aí. Meu amigo, o poeta Cícero Bala, da Rua Nova. Nilson, também da Rua Nova. Celso Tunico. Noé de Galo Xixe, aí no sítio. Gia, né? Negona Maria Gouveia, Leco do Bigodão, Francisco Belo, Lela Belo, Doutor Belo, essa turma boa, Dona Gel, aquele bom dia. Bom dia também para Dona Severina na Rua da Compesa. Dona Né, também na Ioiô Tenoro, né? Geisa de Gereci de Garoxiça. Gereci Ferreiro, Eliseu de Marcena, Tom de L na Bica de Baixo. E também, né, mandar aquele bom dia aí para Wanda e Zé, no sítio Jacu. Cícero, do sítio Cumbres, né? Zezé Sofoneiro, minha amiga Elza da Loja, aquele bom dia. Bom dia também aí, né, para ele, né, que sempre tá super ligado aqui no programa. Paulo Ferraz, né, aí na Laje da Raposa, aquele bom dia para ele e sua esposa, né? E todos os ouvintes aí da Laje da Raposa, né, que estão sempre ligados no nosso Sabadão Sertanejo. Mandar também aqui o meu bom dia para a família Paulino, né? Lute Paulino, professor Fernando, toda turma aí. Aquele bom dia e um abraço. Mandar também aqui o meu bom dia para Venturosa, nessa turma boa aí, Doca de Venturosa, Zé Buxinha, Zé da Celpe, também Sandriane, Dito das Máquinas, não é isso? Dedinho Boiadeiro, né? Essa turma boa aí, super ligada aqui. O meu amigo Valdo do Secado, é isso aí. Didi, cacheada aí, esse maestre da sanfona. Você toma boa aí, aquele bom dia aí. Pra... Mas vamos de música, porque o Sabadão Sertanejo não para. E se você quer participar, é só ligar no 991-484215 e aí você pede a sua música. E aqui a gente toca com o maior prazer e maior carinho. Manda um bom dia também para Ana Lu, do Sucatão, Zé Cícero. É isso aí, bom demais. Bom dia também para o professor César Galindo Vaz, que apresenta aqui o Corvicast Resenha do Professor. É isso aí. No sábado de manhã, a partir das 8 horas, e também à noite, né? É isso. Então vem cantar pra gente João Mineiro e Marciano. Um beijo do adeus.

0: Moça, essa seleçãozinha aí, ó, que eles jogaram, bom dia, né, primeiro.
1: Bom dia, Dezinho.
0: Eu só vi chutar uma bola no gol. Foi já no final, já. Ô, Alfredo, toca aí com as irmãs Freitas. Canoeira do Araguaia.
1: Isso.
0: Pra oferecer a toda essa gente daí desse daí da pedra. Eu não vou falar o nome, não, porque senão eu falho algum aí, esqueço de alguém. Para todos os amigos aí da pedra e amiga.
1: É isso aí, valeu, Zezito Montes Claros, Minas Gerais, valeu.
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0: bom dia, meu amigo Afelio Rama, aqui é o Bigode de Ouro da Veneza.
1: Bom dia, Bigode de Ouro.
0: Daquelas bem boas que eu gosto, aqui. Tomando aquele cafezinho quentinho da hora, curtindo esse fiozinho gostoso.
1: Isso.
0: Deus abençoe você aí com seu programa maravilhoso. Bom final de semana pra todos aí.
1: Pra você também, aí, Bigode de Ouro aí do sítio Veneza. Sítio Veneza aí, né? Chacra Bigode de Ouro. É isso aí. Bom dia aí pra Bigode de Ouro, né? Sua esposa Miriam. E vamos aí com o pedido dele aí, né? Solidão com milionário e José Rico. Vamos ouvir. Enquanto isso, nós vamos atender esse telefone móveis, né? Pra poder...

0: tocar a música de Bigode de Ouro. Sabadão Sertanejo, bom dia. Com quem eu falo?
1: Bom dia, Alfredo.
0: Lute Paulino, aí do Cito Cumbres. E aí, Lute, como é que tá? Tudo bem aí?
1: Tá tudo bem, graças a Deus.
0: Família boa?
1: Deus, tá tudo bem?
0: Tá. Professor Fernando, tá enrolado dos pés à cabeça, né? Por causa do frio.
1: Tá.
0: Por causa do frio, é verdade, né? Pois, Lute, pode ficar à vontade e vai dizendo a música pra gente tocar, né?
1: É. Coração Sertanejo.
0: Coração Sertanejo. Pode aparecer.
1: Obrigada pela minha família. Eu te vejo. João Piqueiro. João Carlos. Prado. Ana Lu e família. Pedro. Maria Braz. Da Júlia e família. Nilton Rua Nova.
0: Isso.
1: Tumba, Leandro Bolinha. Irene. Tula de Martina, Cristiane, Nicolas, Levi, Sarafim, Vana, Neto do Realejo, Jadito Manticaro, Leandro da Bicicleta, Marido Murilo, Carlinhos, Branco de Ventrosa, Pedro de Fiele, Janine de Lena, Giovanna da Veneza, Jânio Barra Nova,
0: isso.
1: Kevin Siqueira, Beca de Ventrosa, São Carvalho, Genesinho Ferreiro.
0: Uhum.
1: E para todos os ouvintes, todos que fazem a rádio, e desejo tudo de bom para todos. E um final de semana bem feliz, bem tranquilo. E um feliz São João para todos.
0: É isso aí para você também, Lourdes. Para você e toda a família. Obrigado.
1: Obrigado.
0: Tá ok, valeu. É isso aí, Lute Paulino, né, aí do sítio Cumbres, né, aqui na nossa cidade, né, super ligado aqui no nosso programa, né, toda a família Paulino, mandar também aqui aquele bom dia pra Gelson Niquino, né, também Carlinho da Saúde, né, também super ligado aqui no nosso programa e também, né, aquele bom dia aí pra turma boa aí da Júlio Tenório, né, aí o Cabo Tota, né, e toda a família aí sempre super ligada aqui no nosso Sabadão Sertanejo. E aqui no bairro do Prateado, já sabe, é Geraldo Limeira, também Cícero Barros, né? Aí no Parque do Vaquejada, minha amiga Simone. É, ele, quem? Ele, Jaiminho das Bicicletas. Aí super ligado aqui no nosso Sabadão Sertanejo. Mas aí, gente, nós vamos de música. Solidão aí com o Milionário Zé Rico, isso aí foi um pedido aí de Bigodes de Ouro, aí do sítio Vereza. Então vamos assim.
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Aí, acabou de ouvir aí com Chitãozinho e Chororó, Coração Sertanejo. E depois, acabamos de ouvir, né, que foi o pedido de Bigode de Ouro, Solidão com Milionários Zé Rico. E aí, Coração Sertanejo, pedido de Lute Paulino.

São 5:56. Bom dia, né? É, vamos mandar aqui aquele bom dia aí pra essa turma boa, né? Aí super ligado aqui no nosso Sabadão Sertanejo. Dê um bom dia para Paulo Elisiário de Venturosa também, é. E também quero mandar aquele bom dia Manuel do bairro São José, né? Miro do bairro São José. Quero mandar também aquele bom dia para Julinho da Água Boa, né? Também super ligado aqui no nosso programa. E Miro, né? Aí do bairro do Prateado, nosso amigo Miro, né? Que trabalha com o Julinho. Também mando aqui aquele bom dia para Antônio Bacurau, aí do sítio Agristim, né? Artuzinho aí, aquele bom dia aí na José Costa. Ao marido da Rua Nova, né? Aquele bom dia, Neto José Grosso, Biratã, Edivaldo, né? Que trabalha aí com o Neto, aquele bom dia. E também Jailson, né? Da lotação. Gildo da Bica de Cima, né? Aquele bom dia. Também aquele bom dia para Braunaldo aí da Sítio Cacimba Nova. Né? Bom dia também para Zé Pretinho aí, super ligado. Meu amigo Erasmo da Associação, pai de Antônio Marcos. Manda também aqui aquele bom dia, né? É, Cícero da Pedra Presa. Meu amigo Quilo do Pão, Luanda Caçamba, aí no Prateado. José Amaral de Venturosa. Bom dia também aí pra eles, Samuel da Pomonha, né? Manuel Tavares aí do sítio, Agristinho. Jorge Palmeirense, né? Aquele bom dia. Messias, aí também do sítio, Buqueirão. Fabrícia, né? Também neto de Rocha. Meu amigo, Mané do Banco. Marilene de Lau, né? Aquele bom dia aí, essa turma boa aí, aí super ligada aqui no nosso Sabadão Sertanejo.

0: Mas nós vamos aí com uma participação aqui do nosso amigo Cícero. Azevedo, né? É, Cícero Azevedo. Aí, ligadinho no nosso programa. Vamos ouvir.
1: Olá, meu amigo Alfredo Ramo.
0: Bom dia. Vamos
1: com uma música boa aí. De Milionário José Rico.
0: Muito bem.
1: Duas camisas. Pra oferecer a turma aí de Venturosa, meu irmão João do Gado. Paciência. Oferecer azeite da Rua Nova, esse corno velho. É o corno velho.
0: Isso.
1: E oferecer a minha maroca, tá aqui fazendo café.
0: Uhum.
1: E a todos que estiver ouvindo. Ali aqui em São Paulo, a Huerta, Diego, meu filho, aí em Barueri. Bom dia, Alfredo Ramos, Cícero Azevedo.
0: É isso aí, Cícero Azevedo aí, né? Tá aí no posto do boi. Já sentindo o cheiro do café que Maroca tá fazendo. É isso aí. Cícero, duas camisas já tocou. Então vamos tocar Adeus com o Milionário Zé Rico. Enquanto isso, vou atender o telefone da nossa amiga ou amigo que estiver ligando. Saladão Sertanejo, bom dia. Com quem eu falo?
2: Bom dia,
0: Lourdes Paulino. Bom dia, pode ficar à vontade e pedir a música.
2: Espero ser feliz com Teixeirinha.
0: Espero ser feliz com Teixeirinha. Pode aparecer.
2: Eu tô com o Zé Lâncio, Zé Rinaldo, Cato Quindeira, Romero e Lula de Martina, Armando Brasil, Juninho, Doca Tenório, Valira, Mimi, Rosa, Rosabe, Jorge, Duda da Rua Nova, Paulo Ferraz, Dada Selfie, Andreane, Gabriel, Damiana da Serra do Buíque, Doca de Venturosa,
0: isso,
2: Zé Buchinha, Pistagia, Leca da Zia, Legando Maria Gouveia, Zezé Sansoneiro, Tião de Josué, Fana, Edinara da Lagoa Seca, José do Prateado, Paulo Boiadeiro, Rose da Fazenda Cadeirão, Zezinha da Bica de Cima, e para todos os ouvintes e todos que fazem a rádio, e desejo tudo de bom para todos e final de semana de feliz dia para todos.
0: Para você também, Lute, tudo de bom, viu?
2: Obrigado, para você também, Alfredo.
0: Valeu, tchau.
2: Tchau.
0: É isso aí, Lute Paulino, né? Super ligado aqui no Sabadão Sertanejo. Vamos de música aí, pedido de Cícero Azevedo.
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0: Milionário José Rico. Adeus.

0: Bom dia, Alfredo Ramos.
1: Bom
0: aqui
1: dia,
0: é o
1: bom
0: Manuel
1: dia.
0: do Ciclo, Lagoa do Meio. Gostaria de ouvir o milionário José Rico, duas camisas, para oferecer a todos que estão vindo aqui no Ciclo, Lagoa do Meio, na bica de baixo. Meu tio Manezinho, tio Noé, tia Judite, tia Terezinha, tia Demar, tia Daí, tia Zé Baixinho, todos que estão ouvindo, especialmente para você, Alfredo, todos ouvintes da cidade de Pedra,
1: que estão
0: nessa maravilhosa rádio. Tchau, valeu, um bom dia, Alfredo.
1: É isso aí para você e toda a família, tá certo? Vamos aqui.

0: Bom dia, Alfredo.
1: Bom dia.
0: Alfredo da Vanessa, gostaria de ouvir a música de Luana Magalhães, Seu Ex Sou Eu, para oferecer. A minha família é a torcida Rádio, a minha Tem os Olhos d'Água. Bom dia.
1: Para você também e toda a família.

0: Alfredo, bom dia, aqui é o
1: bom dia.
0: Capitão. Gostaria de ouvir o outro lado da cidade com o João Mineiro e Marciano, para oferecer a dona Jessina, a Fato, a Raimunda, a Maroca, a Lúcio Paulino, a Zé de Montes Claro, a Sirlene e a Sirleide, a Joelma, a Josenil e os dois filhos dela, o esposo dela, oferecer a Irene e seu Djalma, a Bio do Sarapaté, a Ivan, que meu primo, a Rosa, a Fifi, a Lena, a Nando, e a todos que estão ouvindo essa rádio maravilhosa, principalmente a você. Obrigado.
1: Obrigado. É isso aí. Ana Lu do Sucatão, é isso, tá ligado aqui no Sabadão Sertanejo. E vamos com mais uma participação, ele, Francisco Belo. Bom dia, Francisco.
2: Fala, Alfredo Ramos, bom dia, é o Francisco Belo aqui da Chapa Sul de Velho, na comunidade da Gia. Alfredo, toca aí pra mim, se possível, com Juliane Jardel, Fim de Noite, né?
1: É isso.
2: É, oferecer para todos os ouvintes do Sabadão Sertanejo, não vou citar nome, porque se for citar nome, né, o áudio fica muito longo e tem gente que fica assim meio enciumado, né, quando não escuta seu nome, falar seu nome, né? Oferecer especialmente para dona Angel, que tá fazendo um café, tá um frio da desgraça aqui.
1: Eita.
2: Né? Mas toca aí, Fim de Noite, né? É, com Juliane Jardel.
1: Fui. Muito bem. É isso aí, Francisco Belo. É isso, tá ligado aqui no nosso Sabadão Sertanejo. E vamos aqui o telefone novos, né? Aqui, vamos ver quem tá ligando aí no ar. Tabarão Sertanejo, bom dia.
3: Bom dia, Fredo.
1: Seu Antônio Belo.
3: É ele mesmo.
1: Do Sítio Areia, tudo bom, né?
3: Tudo bom, seu Fredo. E aí, tá chovendo muito.
1: É, amanheceu daquele jeito, sabe? Daquele inverninho gostoso. Bom eu todo, né?
3: Eu saí, mas parei o carro ali na rodovia, ali no posto de gasolina, ele passou direto, aí eu voltei pra trás, tremendo, que tá uma
1: vara. É isso aí.
3: Eita, filho.
1: Que música vamos ouvir, seu Antônio?
3: Bota aí, essa música aí.
1: Tá certo, viu? Tá bom.
3: Pra oferecer a Valdir que tá aí tirando leite. A Jame da bicicleta, a Giovana Cadisson,
1: isso,
3: e a Giovana lá do Cicareia, e o Egipto, e a Claudine Zetinho, e o senhor aí, seu Alfredo, obrigado a ele, e com Jesus aí, viu?
1: O senhor também, seu Antônio, tá certo? Tudo de bom pro senhor. Tchau, tchau. É isso aí, tivemos aí, né, a participação de Antônio Belo, aí do Sítio Areia, né? Aí ligadinho aí no nosso Sabadão Sertanejo. Antônio Belo aí do Sítio Areia. Então assim, vamos de música, porque quem vem cantar pra nós é Fim de Noite com Juliano e Jardel. Pedido de Francisco Bera aí na comunidade da Gia. Ligado aqui no nosso Sabadão Sertanejo. Quero mandar também aqui um bom dia aí para Biuta, aí no Alto da Boa Vista, para ele e toda a família aí, super ligada aqui no nosso programa.
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0: Bom dia, Alfredo. Aqui é Bilto do Alto.
1: Bom dia.
0: Queria pedir uma música de Milionário Zé Rico. Dinheiro.
1: Isso.
0: A oferecer a Carlito, meu irmão, a Sérgio Maia, a Chico Silva, a Jaime da Bicicleta, a Tecão aqui do bar, Manuel, e a todos os 20, minhas irmãs, Rosealda, Luxa, a todos meus amigos aqui do alto. Um beijo bem grande.
1: É isso aí, valeu, Bill, tá aí no Alto da Boa Vista. Milionário Zé Rico. Meu tio.

0: Bom dia.
1: Quer te botar uma música pra mim, Magalhães.
0: Isso.
1: Eu adoro, eu
0: Magalhães,
1: amo essa música. Oferecendo com Maria, com Padinado, Nael, Nadiel, Dona Rosa, Rosá, Viane, tia, a Maria Preta, aqui. E eu moro aqui no bairro São José, Rua da Quadra. Oferecendo aí a Maria Cícera. Maria só, Maria. Ensinar a neta, Renan, Leonardo, neta e a mãe.
0: É isso aí, Maria Cícera, né, do Santo. Ela pediu Magalhães, mas não vamos tocar de tarde no brega. Eu vou tocar outra música pra você que é bonita também, viu? Só que ela é sertaneja. Tá bom? Aí, Magalhães, nós toca mais tarde no Clube do Brega. Aí vamos tocar pra você aí o Cheiro da Maçã, viu? Que é bom também e bonito. Quero mandar aqui um bom dia, especialmente aí a esse grande amigo, esse baluarte aí, né? Genival Dourado, aí da rua Antônio de Siqueira, ele e a professora de vizinha, né? Então, surpé ligadinho aqui no Sabadão Sertanejo. Também a professora Aparecida, né? Zé do Pão, né? Aquele bom dia. E a sua já toquei, viu, Genivaldo? Tá aqui, né? Quando eu for encerrar a primeira parte aqui, já sai. Então vamos tocar aqui para Cícera dos Santos, com Leandro Leonardo, Cheiro da Maçã. E de tarde no Clube do Brega eu toco o Magalhães, tá bom? Então vamos nessa.

0: Eita, são 6h59. Bom dia, o sabadão, sertanejo. Aí só tocando aquela melhor para você. É a sertaneja. É isso aí, nós tivemos aí Maria Cícero do Santo, Cheiro da Maçã, com Leandro e Leonardo. E na sequência tivemos aí Zezito, Montes Claros, Minas Gerais, né? Canoeiro da Araguaia, né? Com as irmãs Freitas. E depois nós tivemos Bigode de Ouro aí do Sítio Veneza, Solidão com o Milionário José Rico. Tivemos também Lourdes do Sítio Cumbres, né? Coração Sertanejo com Chitãozinho e Chororó. E depois nós tivemos Cícero, né? Cícero Azevedo aí no Poço do Boi. Adeus com o Milionário e José Rico. Tivemos também Lourdes do Sítio Cumbres, Esperança, Espero Ser Feliz, né? Com Teixeirinha. E tivemos também Zé de Barra Nova aí da Veneza. São tantas coisas aí, né? São tantas coisas com Roberta Miranda. Tivemos também Manuel da Lagoa do Meio. Duas camisas com o Milionário Zé Rico, né? Foi um pedido de Manuel aí da Lagoa do Meio. Depois, Rosenilda da Veneza, Seu Ex Sou Eu, com Luana Magalhães, né? Aí foi um pedido, né, de Rosenilda da Veneza. Aí nós tivemos também Francisco Belo aí do Sítio Gia. Fim de noite, né, com Juliano e Jardel, né? Tivemos também Ana Lu do Sucatão, né? Ana Lu do Sucatão, né? Do outro lado da cidade, com João Mineiro e Marciano. Depois nós tivemos Antônio Belos do Sítio Areias, Mundo Cruel com Milionário e José Rico. Tivemos também Genival Dourado, né, aí da rua Antônio de Siqueira. Ele pediu aí Saudade Noturno, também com Milionário e José Rico. E depois nós tivemos Doca de Venturosa, Ilusão, também com Milionário e José Rico. E aí, Biúta do Alto da Boa Vista, né, ele pediu. Ele pediu também Tesouro, né? Com Milionário e José Rico. E aí, meu amigo aí, Zé da Rua Nova, Por Amor Te Deixo, né? E Por Amor Te Deixo Ir, com Zezé e Luciano. É isso aí. E agora nós vamos, né? Nós vamos agora, como se diz, para segunda parte musical, né? Agora nós vamos para a segunda parte musical, não é isso? Com os apoios culturais, aí depois, né, a gente vai para a segunda parte tocando música até 8h. E aí, vem aí a resenha do professor com ele. Quem? Ele. Professor César, não é isso?
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Quero mandar aqui um bom dia aí para Peitica. Bom dia também aí para Cleide Siqueira e Silêncio Siqueira, essas duas duplas aí, né? Pessoas maravilhosas. 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

pouco tem aí ele Rezendo Professor, viu? Depois com a Mano Geral, com ele Veridiano e meio dia Nilo Marx, meu milagre, vai chegar. E 2 horas Macho Véio aí com o Clube do Vaqueiro. Então você vaqueiro que gosta aí, né? Deixa o seu radinho já pronto. E 5 horas já sabe. 5 horas é pra doer no pé da gaia, é o Clube do Brega, só passa daquele jeito. A doer no pé dela mesmo. Na apresentação de quem? Alfredo Ramos.

É isso aí, gente, são 7 horas e 23 minutos. Bom dia, o Sabadão Sertanejo vai até as 8 horas, né? E na sequência vem ele aí, né, o professor, né, com a resenha aí do professor, né, que vai até das 9 enquanto chega o comando geral. É isso.

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1: É isso aí, é o programa Clube do Brega, Sabadão Sertanejo. Mandar um bom dia aqui para Jaiminho das Bicicletas, né? Também Cazuza aí na, né? Nossa amiga Cazuza, tá também aí super ligado aqui no nosso Sabadão Sertanejo.

0: Manda também aqui o meu bom dia aí, né, pra aí no sítio Cajueiro. Minha amiga Josenilda, seu esposo Juscelino e Pedro Luca, né? Sempre super ligado aí no sertanejo e também o Clube do Brega. E também um bom dia pra minha amiga Joelma aí no Travessão. E vamos agora com Cazuza. Vê aqui o que é Cazuzinha.
1: Bom dia, Fredo.
0: Bom dia, Cazuza. Bom dia.
1: Me dá uma nova. Fredo, quando eu vi, tinha um carreiro e para esse quarto vizinho.
0: Isso.
1: A virada era meio Carlito Pedreira, Gerardo da Saia, Mauri, Bernardo, Dona Jacina, Fátima, Rosa da Rua Nova, a Baixinha, Levite Mosclara, Armando Brasil, Dalva Tenório, Manela, Navio, Doutor, Chico Belo, Dona Angel, Anegão Maria Gouveia, Verme da Miscreta, Luto do Cuma, Maroca, Nos Fundos do Parque de Vaquejada, a Giovana Carroça, a Dalvila, a Zeca Preta, a Edivalda Franco, o Francisco Dalé, o filho de Dedeira Valdeira, o Nenê do Fumo, Neco Galejo, José Giovanni Barnola, Andilene do Santo, Luiz Donelino, e a todos que estão ouvindo esse maravilhoso programa. Tinha um correio para esse quarto vizinho. Um bom dia, um bom programa para você e todos os ouvintes. Valeu, Alfredo. Tudo meu café, meu amigo.
0: É isso aí para você também, Cazuza, aí, super ligado aqui no nosso Sabadão Sertanejo. Vamos ouvir. Peão Carreiro e Praenço, quarto vazio.

0: Bom dia, Alfredo.
1: Bom dia.
0: Quem fala é Márcio, eu falo do sítio Riacho do Pau. Gostaria de ouvir uma música antiga, com Zezé de Camargo e Luciano, das antigas, para oferecer a toda a minha família na aldeia do Chucuruz. Kika, Peba, Coca, Tia Guida, Tia Xavier, Miguel, Bruno, César, Raquel. Na aldeia do Sunil, em Águas Belas, Shirley, Sheila, Socorro, Cida, Colove, Tecis, Tibodou, Tijail, Timoné, Titotó, Zé Maria, Dileuza e
1: Isso.
0: família. Aqui no Riacho do Pau, meu primo Beto, Heron, Iranzinho, Bel, o hoste de sua esposa, Tainara. Meu tio Coquinho, minha mãe aí na pedra, e todos que estão escutando essa rádio, principalmente o senhor, que é um locutor nota mil. Muito obrigado, bom dia.
1: Para você também, toda a família, obrigado. Tá ok, viu? Daqui a pouquinho eu toco. Então vamos com mais uma participação aqui no nosso Sabadão Sertanejo.
2: Ah, bom dia, meu
1: Bom
2: amigo. Aqui é JB da Veneza. Gostaria de ouvir um sertanejo aí com o Zezé Camargo e Luciano, para com ela oferecer a Neco do Vialejo, Vilazo, Salete, Sonha, Tineu, na bica de baixo, nosso amigo Genô, Negas, seu filho Alain, Ezaquiel, Nenê do Fumo, Zé Rolinha, Vaca Velha, Nego Cabaceiro e sua esposa Lúcia, suas filhas Tainá, Tainara, Tailane, Fernando, Júnior, Mário, no sítio Buqueirão, nosso amigo Fã Caivalho, Ronaldo, Raniel, Paulinho, Roberto, Raquel, Maria Paula, no Alegre, nosso amigo Dedeira, Ronaldo, no sítio Gia, nosso amigo Francisco Belo, Dona Gel, Doutor Lela, Noé, Xuxo Preto, Marcelo Neve, aqui na Lagoa do Meio, nosso amigo Lula Belo, sua esposa Tereza, seu filho Rael, Isaac, a família Barra Nova, aqui no sítio Veneza, no Riacho do Pau, Toco e Nega, lá e sua esposa, seus filhos, Região Facada, no Poço do Boi, nossa amiga Maroca, na Rua Nova Cazuza, Eliane Zé Luiz, no Cumbre, Lourdes do Cumbre, Sandro ali no final da rua, filho de Maria Cissa, meu primo, Geraldo Pereira, sua esposa Aparecida, seu filho Luciano Júnior. E para você, meu amigo Afrito, que é um locutor nota 10.
1: Obrigado. Obrigado. Tudo de bom para você aí, tá certo? Valeu aí, meu amigão. Valeu.
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0: Bom dia, Alfredo.
1: Bom dia.
0: Ô, Alfredo, toca aí a música de Milionário José Rico.
1: Uhum.
0: Pra gente ouvir e oferecer a você, a minha família aqui na Pedra Preta, a todos que estão ouvindo o programa, a meus amigos lá em Venturosa e na Pedra d'Água também.
1: Uhum.
0: Meu amigo, e a todos que estão ouvindo o programa.
1: É isso aí, valeu, meu amigão. Tudo de bom pra você, um bom final de semana aí com muita paz e saúde. Tá certo? Daqui a pouquinho eu toco, tá bom? Atender mais um cliente aqui. Vamos ver aqui.
2: Alô, Alfredo, aqui é Biuto do Alto da Boa Vista. Queria pedir
1: bom
2: uma
1: dia,
2: música.
1: Biuto.
2: Boêmio do Colorinho Branco, para oferecer a Mané, a Ticão, a Sérgio Maia, a Cico Silva, a Gêmea da Bicicleta,
1: uhum,
2: a Carlito, meu irmão, a minha mulher, meu filho e a todos os meus amigos aqui do Alto da Boa Vista.
1: É isso aí, valeu, meu amigão Biuto, né, no Alto da Boa Vista. Quero até mandar aqui o meu bom dia, né, para ele, Antônio Gomes, né, aí no Alto da Boa Vista, para ele e toda a família, aí super ligado aqui no nosso programa Sabadão Sertanejo. Mas nós vamos aí com Milionário José Rico. Enquanto isso, eu vou atender esse telefone, né, pra gente cuidar. Sabadão Sertanejo, bom dia.
3: Bom dia, Alfredo.
1: Luxe, pode ficar à vontade. Pedir a música e pode oferecer. Alô, alô, Lud.
3: Minha serenata.
1: Minha serenata, não é isso?
3: É.
1: Pode oferecer.
3: Oferecer a Nildo, Meridiano, Elteira, Isaac, Liselda, Onésia, a toda a família do Zé Leitinho e do Celestino da Nessice, a gente da Casa do Sol, a você, a Geraldo Pereira, Maria do, da Rua do Campo, Maria do Osival, uhum, Zé do Quino, Adebaldo, Janete, Maria da Rua Nova, João Fiel, Giovanni da Veneza, Caíra, Cacofé, Fábio Júnior, Dayana, Cicinha, Daniel da Prestação, Hildo do Bar, Elizabeth do Belizal, Lírio da, do lado da

0: Aí, meu amigo Alfredo, bom dia, meu patrão.
1: Bom
0: Bota uma
1: dia.
0: música aí com Chitãozinho, Chororó, Galopeira, pra nós curtir aqui, meu patrão. Valeu, um abraço, tudo de bom.
1: Pra você também.
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É isso aí, gente, né? Estamos chegando aí ao final de mais um programa, não é isso? Primeiramente agradecer a Deus, né? Primeiramente a Deus e a todos vocês que ligaram, participaram, pediram música, né? Que maravilha, não é isso? Aí nós tivemos Cazuza da Rua Nova, Peão com Carreiro e Paranaense. Depois, Márcia do Sítio, Riacho do Pau. É o Amor com Zezé e Luciano. Cícero da Pedra Preta, Levando a Vida, Milena Zé Rico. JB da Veneza. Zezé e Luciano. Hilton de Alto da Boa Vista. O Boêmio do Colarinho Branco. E Lúdio do Sítio Cumbres, Minha Serenata. E aí, encerrando o programa, Josa da Rua Nova, Galopeira.

0: Fique com Deus, eu vou com ele e vem aí. Resenha do professor com o professor César. Tchau, tchau, gente. Fique com Deus. De tarde eu estou voltando aí com o Clube do Brega. Tá ok? Valeu, tchau, tchau.
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2: Olá, pessoas. Aqui o professor César Galindo Vaz, no podcast Resenha do Professor. Nesta manhã de sábado, apresento mais um programa. Mês de junho, mês dos forró, mês das festas. Antes da gente soltar a sanfona, não é? Vamos dar uma passada rápida pela história. Porque o dia 20 de junho não é só dia que antecede a famosa festa do São João. É dia que o mundo inteiro deixou marca. Em 1837, morria o rei Guilherme IV na Inglaterra e subia ao trono a rainha Vitória com apenas 18 anos. Dali nasceu a era vitoriana. Tempo de trem, fábrica e império que mudou o mapa do mundo. Pulando para o ano de 1943, a tensão racial explodia em Detroit, nos Estados Unidos. O conflito deixou 34 mortes e mais de 700 feridos. Um dos episódios mais violentos da Segunda Guerra em solo americano. Já em 1948, a Alemanha Ocidental enterrava o Reichsmark e criava o marco alemão, a moeda. Foi o estopim do milagre econômico que levantou o país das cinzas da guerra. 20 de junho de 1960 foi o ano da África. Mali e Senegal proclamavam independência da França e formavam a Federação do Mali. Um passo firme na descolonização daquele continente. Já no dia 20 de junho de 1963, depois do susto da crise dos mísseis, Estados Unidos e a antiga União das Repúblicas Socialistas Soviéticas instalaram o telefone vermelho. Que telefone vermelho é esse, César? Ou era esse, César? Uma linha direta entre Washington e Moscou para garantir que uma guerra nuclear não começasse por engano. Já neste mesmo dia de junho do ano de 1975, mudou o cinema. Estrelava Tubarão, o filme de Steven Spielberg. Nascia o primeiro blockbuster de verão e o medo de entrar no mar, que deve continuar, por exemplo, nas praias do Recife, principalmente Boa Viagem e Piedade, lá em Jaboatão, onde tem muito tubarão. Em 1991, a Alemanha reunificada decidia: Berlim voltava a ser capital. o país voltava a olhar para o seu centro histórico. E desde 2003, o dia 20 de junho também é Dia Mundial do Refugiado, instituído pela ONU, Organização das Nações Unidas, que é uma data para lembrar dos milhões de pessoas que deixam tudo para trás por causa da guerra e da fome. Aqui no Brasil e no Nordeste, 20 de junho cai bem no meio do São João. Em 2026, cai num sábado como hoje, perfeito para arraiar, por que não já acender uma fogueira, milho assado, canjica, pamonha. E é também o auge do inverno no Hemisfério Sul, que começa daqui a pouco, depois da meia-noite, no dia 21. Então é isso, pessoal. Um dia que tem história pesada, história bonita, história que a gente vive aqui no terreiro. Agora que a gente já olhou para o passado, não é? Bora viver o presente? Aumenta o som, que a resenha está começando. Hoje, nesta manhã, o podcast Resenha do Professor, na rádio comunitária Pedro FM 98,7 MHz, vai falar de memória. Mas não da memória que guarda tudo. Não, não é dessa memória. Vamos falar daquela que apaga o que dói e enfeita o que cura. Eu repito, a memória que eu vou falar agora não é a que guardamos tudo. É aquela que apaga o que é ruim e enfeita o que é bom. A saudade seletiva. Porque o cérebro não é simplesmente um arquivo. Ele edita as informações. Ele escolhe as informações. E aí, toda vez, por exemplo, que uma música antiga toca, você percebe. A gente não lembra do passado como ele foi. A gente lembra do jeito que precisou para a gente aguentar chegar até aqui. Também a nossa conversa hoje, na terceira parte do programa, é sobre um peso que ninguém vê. O cansaço de fingir que está tudo bem. Já passaram por isso? Você sai de casa, não está bem, mas chega no trabalho ou entre os amigos, e por várias razões você precisa fingir que está tudo bem, não é? Vivemos, infelizmente, na era do tô ótimo no status na rede social, por exemplo, mas por dentro tem dia que a gente só quer dizer a verdade. Não é isso, gente? Concordam comigo? Então façamos o seguinte. Senta aqui comigo. Hoje a resenha é para quem está cansado de sorrir por obrigação e precisa lembrar que dizer hoje não estou bem também é ter coragem. Não temos a obrigação de fingir toda hora que estamos bem. Não. Precisamos também sermos verdadeiros conosco mesmo e também com quem nos rodeia, para dizermos: hoje eu não estou bem. Não é verdade, gente? Então, esses são os dois temas tratados no podcast Resenha do Professor, nesta manhã de sábado. Lembrando que dia de sábado estou em dose dupla aqui na Rádio Pedra FM, agora pela manhã, com a resenha do professor, e logo mais à noite, com o programa Música e Memória. Hoje, um programa muito, mas muito especial mesmo, falando sobre a memória do São João. O São João das nossas origens, o São João da fogueira, da quadrilha, do forró, o São João como de fato era e como pode ser. Vai depender muito do que cada um entende como a sua melhor opção. Então, o programa Música e Memória hoje é um programa especial só com músicas juninas. Muita lembrança, muita memória. Tenho certeza que vocês vão gostar deste programa especial. Então, dentro de 30 segundos, estou voltando para continuar com a resenha do professor.

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1: De acordo com o que eu disse lá agora há pouco, o tema que eu vou tratar agora é um tema que eu imagino que seja real para muitos de vocês. Saudade seletiva. A gente lembra do que convém. Hoje quero falar de uma coisa que todo mundo faz, mas ninguém confessa. A gente mente para nós mesmos quando lembramos do passado. Chama saudade seletiva. Você que está me ouvindo agora, nesta manhã, aqui no podcast Resenha do Professor, na Rádio Pedra FM. Você já parou para pensar por que a lembrança da infância parece sempre ensolarada, bonita? Já parou para pensar sobre isso? Por que que a gente fala, nossa, que tempo bom aquele São João na roça? Mas esquece que chovia dentro de casa, que o sapato furou, que faltava dinheiro para comprar fogos. Não é isso? Memória, eu disse isso lá no começo, não é arquivo. Memória é edição. O cérebro humano, pessoas que me escutam neste instante, o cérebro humano não funciona como um HD. Um HD, a memória de um computador, por exemplo, que armazena tudo. Ele não guarda tudo. Não é curioso isso? Ele não guarda tudo. Ele guarda aquela lembrança que dói menos. Ele guarda aquilo que faz sentido para o dia de hoje. E isso nos ajuda a gente a levantar da cama pela manhã, ou amanhã, melhor dizendo. Isso é um mecanismo de sobrevivência. Eu digo o seguinte, gente, se a gente lembrasse de tudo, mas tudo mesmo, que já aconteceu conosco, com clareza, com nitidez, a gente não aguentava. A gente não aguentava. Por quê? A gente ia carregar cada briga Não é verdade, hein? Cada humilhação que a gente passou, cada noite mal dormida, como se fosse hoje. Imaginem só como seria turbulento o nosso pensar. Então, o que é que o cérebro faz? Eu digo assim, o cérebro faz uma poda, não é? Ele dá uma aparada. Simbolicamente e talvez poeticamente falando, o cérebro corta os espinhos e deixa a rosa. Ele apaga o cheiro de fumaça da fogueira que entrou no olho, lembram? Ficava ardendo. E deixa o cheiro do milho assado. E deixa o cheiro do milho assado. Ele apaga o que é ruim e deixa o que é bom de um mesmo acontecimento. No caso aqui estamos falando do São João. Nosso cérebro também apaga a briga com o irmão no terreiro e deixa a música do Luiz Gonzaga tocando no fundo da nossa lembrança. Estão compreendendo? Não é interessante isso? É por isso que a música, ela anda juntinha, coladinha com as nossas lembranças, com as nossas lembranças. Uma sanfona, por exemplo, toca dois acordes e pronto. Você não volta para 1998. Você volta para a sensação de 1998. A gente não volta no tempo, a gente volta a sentir aquele tempo passado. Você volta para a sensação de estar com 12 anos, por exemplo, descalço, dançando com a vizinha na festa da escola. Você não lembra da prova que tirou 3 em matemática na semana seguinte. Por quê? O cérebro apagou. A gente chama isso de viés de positividade retrospectiva. Olha que nome bonito. Psicólogo, né, que é o profissional dessa área, adora nome chique. Positividade retrospectiva. Mas no sertão, sabe como é que a gente chama isso? Sabe como é que a gente chama positividade retrospectiva no sertão? A gente chama de saudade. E tem mais, gente. Nós reescrevemos a história para ela caber no que a gente é hoje. Se hoje você é uma pessoa que venceu na vida, a sua memória vai dizer: eu sempre fui batalhador. Se hoje você está quebrado, a memória vai te dizer: eu sempre fui esquecido pelo mundo. É a mesma história, 2 cortes diferentes. Por isso, gente, por isso que 2 irmãos que viveram na mesma casa, eles lembram de infâncias diferentes. porque cada um editou, escolheu, selecionou aquilo que lhe interessava. Um cortou as cenas do pai bêbado, o outro cortou as cenas do abraço depois da briga. E tá tudo bem. Isso não é mentira. E sabe o que é isso? Sobrevivência afetiva. A gente enfeita o passado, sabe para quê? Para suportar o presente. A gente lembra do que convém para não enlouquecer. Para não enlouquecer. Então, pensa no forró, por exemplo, essa música tão presente nas nossas vidas. Por que o forró das antigas emociona tanto? Porque ele não só toca a música, ele toca o corte que você fez na sua memória. Quando toca, por exemplo, Procurando Tu, passei a noite procurando tu, você não lembra da pessoa, você lembra da versão de você que acreditava que aquele amor ia durar para sempre. Você lembra da esperança. E a esperança dói menos que saudade. A gente não está aqui para reviver o passado como ele foi. Não, gente. A gente não está aqui para reviver o passado como ele foi. A gente está aqui para reviver o passado. Não é? A gente está aqui para reviver o passado como ele precisou ser para a gente aguentar chegar até hoje. Então, hoje, quando tocar uma música, hoje mesmo, ou nesse São João, tocar uma música antiga, não tenta lembrar de tudo. Deixa o cérebro fazer o trabalho dele. Deixa ele apagar o que dói e aumentar o que cura. Porque saudade seletiva não é fraqueza. Saudade seletiva, você escolher, não é fraqueza, é cuidado. E se você está ouvindo isso sozinho, agora, neste momento, olha para o céu, igual o Luiz Gonzaga cantava. Vê se não tem um balão à noite. Vê se não tem um balão subindo. Pode ser que a sua memória esteja editando uma cena bonita para você agora mesmo. Faça isso lá na noite de São João. Selecione aquelas imagens, aquelas lembranças boas. O seu cérebro faz isso automaticamente. Então é isso, gente. Nosso cérebro é uma máquina perfeita. É uma máquina perfeita. É claro que às vezes essa máquina precisa de manutenção, como tudo. Precisa de reparos. Precisa ser reconduzida para o caminho. Para isso que existem os psicólogos, os psiquiatras, os psicanalistas. Para que o nosso cérebro continue sendo essa perfeição criada pelo Senhor do Universo, nosso Deus. Então é isso, gente. Continue aqui na Rádio Pedra FM, que logo mais, aqui a 30 segundos, eu volto com a terceira parte do nosso programa nesta manhã de sábado. Até já.

Voltando com o podcast Resenha do Professor, aqui na minha, na sua, na nossa rádio comunitária Pedra FM, hoje tratando de assuntos ligados ao comportamento humano. Como o comportamento humano é complicado, não é, gente? Nós humanos temos a capacidade natural de pensar, de fazermos nossas escolhas, de errar, de acertar, não é? E dentro de todo este universo, muitas coisas que nós fazemos podem ser boas, podem nos trazer alegria, mas também pode nos atrapalhar, pode nos deixar tristes, cabisbaixos. Enfim, é o comportamento humano. Nesta última parte do programa, a minha conversa com vocês é sobre o cansaço de sempre ter que estar bem. Você, meu amigo que me escuta agora, você, minha amiga, já passou por essa situação? Agora vou falar, me perdoem a ousadia, de uma mentira que a gente conta todo dia. Que mentira é essa? Tô bem. Tá tudo ótimo, tudo 100%. Mentira, gente. A gente, nós, eu, vocês, nós vivemos na era do Instagram, do status do WhatsApp, do bom dia, gratidão. Na verdade, uma era onde ninguém pode estar mal. Temos que estar sempre sorrindo, felizes. E isto é uma mentira, como eu acabei de dizer. Porque se você está mal, você é chato. Você é pesado. Você estraga o feed. Você estraga o feed. Então, a gente aprende desde cedo a colocar uma máscara. Especialmente nós, homens. Porque homem não chora, homem não reclama, homem resolve. É assim mesmo, gente? Mas será que nós somos tudo isso? Será que nós não choramos? Será que nós não reclamamos? Será que a gente resolve tudo? Estou fazendo uma pergunta. Desde pequeno escutamos isso. Caiu, levantou, não chora. É assim quando a gente é pequeno. Levanta, menino, homem, não chora. Tá triste? Toma um banho frio e vai trabalhar. Olha o conselho para quando você tá triste. O problema é que essa frase funcionou até o dia que ela não funciona mais. Nós viramos especialistas
em parecermos felizes. Postamos fotos sorrindo, legenda com frase motivacional, mas por dentro está um cansaço que nem o sono resolve. Que cansaço é esse, César? Eu te digo agora, é o cansaço de sempre ter que estar bem. É cansativo sorrir quando a vontade é de ficar quieto. É cansativo dizer tudo certo quando a conta chegou, quando a relação esfriou, quando você olhou no espelho e não se reconheceu. E o pior, ainda tem o pior, César? Tem. E o pior é que a gente acha que é o único. A gente olha para o feed e parece que todo mundo está viajando. Todo mundo está realizado. Todo mundo está com a família perfeita, igual aqueles comerciais de margarina. Já viram os comerciais de margarina na TV? Um pai, um casal bonito, duas crianças lindas, sentado numa mesa farta, sorridentes. Família perfeita. Aí na nossa realidade é bem diferente. Então a gente se sente quebrado. Mas esquece que rede social não é vida. Rede social é edição. É igual a memória, que a gente falou na primeira parte do programa, lembra? É igual a memória que a gente falou antes. É saudade seletiva em forma de post. A saúde mental masculina paga o preço disso. Homem morre mais cedo. Homem fala menos com o psicólogo. Homem suporta em silêncio até não aguentar mais. E por que que isso acontece? Por que que isso acontece? Porque fomos ensinados que fraqueza é falta de caráter. Vejam só. E na verdade não é. Fraqueza é humano. Errar é humano, como se diz no popular. Dizer, hoje não estou bem, não te diminui. Ao contrário, te humaniza. Tem dia que a gente acorda e o peso é maior que a força. Tem dia que a sanfona toca e você não quer dançar. Não é assim? Tem dia que o São João está acontecendo lá fora e você quer ficar no escuro, quieto, com um copo d'água na mão. E tá tudo bem. A gente precisa normalizar o não tô bem. Precisamos criar espaço para dizer isso sem medo de ser julgado. Porque quando você fala, você dá permissão para o outro cara falar também. E aí a gente para de sofrer sozinho. O forró raiz, associando com esses dias que estamos vivendo, sempre soube disso. Olha a música Asa Branca. É uma música de dor, de seca, de despedida. E o povo canta chorando e dançando ao mesmo tempo. Vejam só que exemplo. Porque o sertanejo nunca fugiu, ou melhor, porque o sertanejo nunca fingiu que estava tudo bem. Ele cantava a dor sem vergonha. Então precisamos, você que me escuta, precisa voltar a dizer, hoje o meu shot está mais lento, porque saúde mental não é estar feliz 24 horas por dia. Saúde mental é ter
o direito de não estar feliz às vezes. E mesmo assim, saber que você não está sozinho. Então, se hoje você não está bem, fala. Fala para o amigo. Fala para sua mulher. Fala para o seu pai. Fala para você no espelho. Hoje não estou bem. E respira profundamente. Amanhã, tenta de novo. Mas e se não der para falar com ninguém? Escuta uma música. Lê um livro. Mas principalmente uma música. Sabe por quê? Porque música não julga. Música senta do seu lado e fica quieta com você. E às vezes eu vou dizer uma coisa. É só isso que a gente precisa naquele momento. Aqui, no podcast Resenha do Professor, o espaço é seu. Se está bem, a gente comemora. Se não está, a gente senta junto, no escuro, e espera passar. Porque homem forte não é o que nunca cai. Repito, homem forte não é o que nunca cai. Homem forte é o que aprende a pedir a mão para levantar. É bem assim, desse jeito. O podcast Resenha do Professor termina mais um episódio. E não custa lembrar, hoje César está em dose dupla aqui na Pedra FM. Tô saindo agora, mas à noite, o programa Música e Memória. E como eu já falei, hoje ele é todo especial. É como se estivesse na noite de São João. Como eu não estou na noite de São João aqui na rádio, na Pedra FM, o programa será ouvido hoje. Conto com a audiência de todos. Vocês vão gostar. Muita história, muita saudade e muito forró. Tenham um bom dia, um bom final de semana e um bom São João. E um bom São João. Olhem bastante para o céu. E assim termino esta edição. Até a próxima oportunidade.

0: A resenha do professor de hoje fica por aqui. César Galindo Vaz agradece a audiência. Voltamos no próximo sábado na Rádio Pedra FM.
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1: Olha aqui, eu cheguei, hein? Cheguei chegando. Quando a gente senta nessa cadeira aqui, a vontade de esplanar, de conversar com você o dia todo, um dia e a noite, seja qual for o horário, e assim você esteja sempre nos acompanhando através dessa emissora parceira que transmite o nosso programa Sertão Saudade. Eu e o Wilson Meirelles só tenho a agradecer imensamente, tá bom? Agradeço demais, já bem na abertura do nosso programa, tá? O meu, o seu, o nosso programa Sertão Saudade, já começamos!

0: vontade dividida com milionário José Rico aqui no nosso programa Sertão Saudade. Wilson Meirelles vai já para um rápido intervalo, mas não sai daí. Já, já, é já, já, eu tô de volta.
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7: 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Já estamos de volta. João Paulo e Daniel agora pra gente curtir Minha Estrela Perdida.

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0: Álvaro e Solimões, né? Na sola da bota. Oh, sucesso bom demais. Já já voltamos.
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8: Muito bem, já estamos de volta com o nosso programa Sertão Saudade, aqui na sua programação, aqui na minha, na sua, na nossa programação. Alô, minha amiga Geila, de Capitão Enéas, tá ligada com a gente, né, Geila? Obrigado pelo carinho, pela sua audiência maravilhosa, tá certo? Grandiosamente, né? Ela que também tá sempre lá, ligada junto com a gente. Um abração pra você, minha amiga, tamo juntos. E misturados na melhor programação, sem sombra de dúvida. Abração também pra ela, Vanusa. Ô, minha amiga Vanusa. Produção, ela mandou foi um áudio Foi um áudio aí? Vamos colocar o áudio da minha amiga Vanusa de Araújo, de Oliveira dos Brejinhos.
9: Oi, tudo bom?
8: Tudo bem, minha amiga.
9: Sou Vanusa de Araújo, da cidade de Oliveira dos Brejinhos.
8: Olha aí.
9: Assista a rádio. É no aplicativo.
8: Sim.
9: E passa às 6 horas da tarde.
8: Ah, olha aí.
9: Todo dia.
8: Eu
9: não sou programa.
8: Obrigado.
9: É. Passar a música aí de Leonardo. Sou Selma.
8: Certo.
9: Quero oferecer para minha prima Ana Maria, Maria de Miro, Ivan de Baixareia, Cádio, Carol, Milena, Dona Zenita, Yara, Natália, Nedina, Alaí, Lica, Rosália, Anitta, Bia Zelina. E pra você.
8: Obrigada.
9: Abençoe um outro trabalho.
8: Que isso. Obrigado você, minha amiga Vanusa. Aqui, você sabe, né? Se você pede, com certeza a gente toca. Leandro e Leonardo, rumo a Goiânia. Vamos que vamos!

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0: Quem aí nunca ouviu esse sucesso em Boate Azul? Você conhece? É aqui no programa Sertão Saudade.
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6: Já estamos de volta, Bruno Marrone. Não pode faltar na nossa programação. Grande artista, né? Legião Urbana é o nome do sucesso.

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0: Encerrando por aqui, então, mais uma edição do nosso programa. Programa Sertão Saudade, claro, comigo mesmo, Wilson Meirelles. Você sabe, quando a coisa tá ficando bom, aí Wilson Meirelles tem que encerrar, porque vem aí mais uma super atração, mais um programa campeão de audiência aqui na sua sintonia. Obrigado pelo carinho, obrigado pela sua audiência e até a nossa próxima edição. Até lá, meus amigos, até lá, Brasil!
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6: Mais bom dia, ouvintes da Rádio Comunitária Pedra FM. Estamos iniciando mais um programa Comando Geral, que vai ao ar todos os sábados, a partir das 10 horas. E lembramos que já estamos ao vivo também pelo Facebook, na Nova Pedra FM, também no Instagram, Pedra FM. E também estamos na frequência 98,7, em qualquer receptor de FM comum, para Pedra e toda a região. 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Mas estamos recebendo hoje aqui no nosso estúdio a advogada especialista em direito previdenciário, doutora Marta. Também o pessoal da Associação do Sítio Cumbre, presidenta Claudejane, Edivaldo e Vânia. Mas iniciando com a doutora Marta Paulino. Bom dia, doutora. Seja bem-vinda à Rádio Pedra FM.
7: É um prazer estar de novo, né, aqui na rádio. Fico muito feliz pelo convite. E é isso, vamos seguir com a entrevista.
6: Mandando um abraço para o seu pai, que está lá no Recife, né?
7: Tá, está ouvindo a gente. Não pôde estar presente hoje, mas está ouvindo a gente.
6: Eu quero te saudar também as boas-vindas à presidenta da Associação do Sítio Cumbre, Claudejane. Bom dia, Claudejane, seja bem-vinda.
8: Bom dia, Veridiano. Obrigada. Bom dia a todos os ouvintes da Pedra FM.
6: Também é Edivaldo, também presente. E bom dia, seja bem-vindo.
9: Bom dia, Veridiano. Mais uma vez, obrigado pela oportunidade. E estamos aqui para falar dos nossos problemas, associação.
6: Vamos iniciando logo com o pessoal da Associação do Sítio Cumbre. Quem é que vocês lá, como é que a associação se desenvolve lá naquela região?
8: A associação está se desenvolvendo por enquanto, assim, a gente está organizando ainda, né, um projeto legal para todo mundo, para ajudar todo mundo, mas no momento a gente está aqui para pedir sobre as nossas estradas, as passagens molhadas, que tem os estudantes, tem a associação que transporta seus leites, lá tem muito leite também, o pessoal cria os seus gados, né, suas vacas, transmissão de leite, também tem pessoas lá que colocam plantios, né, legumes, que sai e transporta também com caminhões, precisam passar nessas passagens no rio, e são dois rios, tem um que é Mororó, que desce água para o açude, e tem o outro rio, que é ali onde é o antigo Bal, que vem pela Laje da Raposa, que vai dar o acesso ao sítio Cumbre. Aí precisamos dessas passagens molhadas, porque vai ajudar todo mundo, não só os moradores do sítio Cumbre, como também todos que trabalham lá no sítio, na São Francisco, né? Acesso para vários lugares lá. E todo mundo passa, mais de 100 pessoas passam todos os dias lá, né? E precisam realmente dessa uma ponte, que é no rio Mororó, que desce para o açude, e também uma passagem molhada lá, onde é o antigo Bal, que vem pela Laje da Raposa. É muito importante para todos os moradores e todos que precisam passar, né, para os seus trabalhos.
6: Portanto, aí fazer um apelo aí aos vereadores, o prefeito do município, os deputados.
8: Sim.
6: E pode mandar emenda para fazer essas duas pontes, e não é fácil, mas tem que correr atrás, né?
8: Isso.
6: Né, Edivaldo?
9: Perfeitamente, Veridiano, perfeitamente. O intuito dos membros da associação, da gente construir, fazer, se juntar e formar essa associação, é justamente para isso, para a gente ter um pouco mais de força, porque ninguém sozinho é ouvido, né? A gente precisa se juntar, porque o ser humano é assim, ele precisa um do outro para se ajudar, para ser ouvido, para cumprir seus direitos e deveres. E então a associação foi justamente para isso, para a gente se juntar, para a gente ter vamos dizer assim, ser mais ouvido. A finalidade da associação é para a gente produzir e escoar nossas produções, e para isso também precisa dessas passagens molhadas. Vamos dizer assim, não é uma obra fácil de se fazer, porque se fosse, a gente teria já como ter se unido só a gente mesmo e ter botado a mão na massa para fazer. Então, eu agradeço desde já a oportunidade de estar aqui, de estar sendo ouvido, e falar, reiterar sobre esse ponto, que não é de hoje que a gente precisa. Os nossos pais precisaram, por causa dessas passagens que não tem, vários constrangimentos já foram vivenciados, carros e mais carros caíram em buraco nesse rio Mororó. É prejuízo para quem passa, é prejuízo para quem vai andando numa moto que gasta pastilha de freio, gasta vai acabando seus objetos. As pessoas que negociam, por exemplo, um vendedor de, vamos dizer assim, de cimento, um comerciante de bebida que vai passar nessas pontes, fica sem querer levar as coisas para o sítio. Os comerciantes ficam sem querer se locomover para o sítio Simão, para o sítio Cumbre, para o sítio São Francisco. Então, tudo o que a gente faz é precisando passar nesse rio. Eu me formei assim, eu concluí o meu ensino médio, mas tendo os constrangimentos de chegar naquele rio e tirar o calçado do pé e atravessar, passar a pé. Depois, quando chegava do outro lado, aí enxugava com um paninho, vestia o calçado, calçava o calçado de novo, e com bastante dificuldade para adquirir mais um pouco de conhecimento, para se tornar uma pessoa melhor. E é isso, eu acredito que assim, os poderes públicos deveriam olhar mais para a nossa região. Por que eles não olham para todas as outras regiões? A gente também é ser humano. É uma questão de mobilidade, é uma questão de facilitar a vida do ser humano, a vida daquelas pessoas da região. Tem várias e várias histórias aqui que eu não posso nem, como é que se diz, citar nomes, senão vai comprometer até pessoas públicas, que não é preciso a gente também citar nome. Aí, Veridiano, eu agradeço pela oportunidade.
6: Vocês já procuraram os órgãos públicos para tentar resolver o problema?
8: Ainda não.
6: Ainda não, né?
8: Não.
6: É bom procurar, né?
8: Sim.
6: Mas estamos recebendo também a doutora Marta Paulino, ela é especialista em direito previdenciário, né, doutora Marta? Como foi sua história? Você conseguiu ser advogada? Você é aqui da região da Pedra, não é isso?
7: Na verdade, eu nasci em Arco Verde, né? Pedrense é meu pai, é de Milson Paulino. E a gente sempre teve uma infância, né, aqui na Pedra. A gente ia lá para o sítio do Cumbre, inclusive, Pé de Cajueiro, uma infância muito, muito feliz. E é engraçado, pessoal, contando essas situações, né? Que o pai relata desde a época dele, de infância, as dificuldades que se enfrentam, né? Nas estradas. Ele conta coisas assim sobre esse rio que eu não consigo acreditar, né? De travessia. Então, você vê que é algo que há bastante tempo, né, vem se somando aí. Mas eu sou arcoverdense, né? Mas a Pedra tá no sangue também. Concorda?
6: Inclusive. Inclusive, sua mãe foi minha colega de estudo em Arco Verde.
7: Ah, coisa boa.
6: Como é o nome dela?
7: Geilza Paulino.
6: Tu foi colega lá de estudo, não, lá perto da faculdade.
7: É.
6: Mas tem várias perguntas aqui relacionadas ao direito previdenciário. A gente vai abordar vários assuntos. Inclusive, tem algumas perguntas do professor Sebastião César Galindo, e o pessoal da associação fica à vontade também. Se tiver alguma dúvida com relação a direito previdenciário, aposentadoria rural, etc. Mas, doutora, quais são os principais requisitos que o trabalhador rural precisa comprovar para conseguir aposentadoria junto ao INSS? E quais documentos são mais importantes para evitar que o benefício seja negado?
7: Então, Veridiana, hoje a aposentadoria rural, mesmo com a reforma, ela não teve alteração, né? Então, os critérios de idade permaneceram as mesmas: 55 anos mulher, 60 anos homem e no mínimo 15 anos de contribuição, né? Que a gente chama de tempo de qualidade de segurado como agricultor. Aí você pode me perguntar: Marta, o agricultor ele não contribui, né? Mas o agricultor é o que mais contribui com a sociedade, né? Com a sua produção, com o seu trabalho. Então, nada mais justo que o Estado, né, nós que contribuímos, também possa contribuir com esse pessoal, né, principalmente no momento que a gente chama que é riscos sociais, no momento da velhice, da doença. Então, você poder solicitar um benefício. Então, hoje, o trabalhador rural, ele precisa apenas da idade e de comprovar 15 anos de atividade rural, né, contado como se fosse o seu tempo de contribuição. Quais são as principais provas? Hoje, a gente consegue aposentar um agricultor com apenas uma prova, para você ter uma ideia. Então, você com a DAP, com o CAF, né, a antiga DAP, Declaração de Aptidão ao PRONAF, é uma prova extremamente relevante. Hoje, ela é substituída pelo CAF, que é um cadastro um pouco mais abrangente, e que, com apenas essa prova, a gente consegue aposentar um agricultor e um trabalhador rural. Então, não importa muito a quantidade de provas, mas a qualidade da prova. Outro exemplo, Seguro Safra também vem de base governamental, é algo que a gente consegue comprovar com muita facilidade no INSS, o trabalhador rural. E as demais provas que já é bem comum, né, para o agricultor, que são as notas de compra, de enxado, de insumos, de sementes, certidão de nascimento, quando você vai lá tirar a certidão, você declara a sua profissão, então é importante que o agricultor declare que é agricultor e quando for se aposentar, solicite a certidão de inteiro teor, porque vai constar lá a profissão. Então, isso é uma prova extremamente relevante para você comprovar a atividade, né, quando você registra seus filhos. Outra prova que é extremamente relevante, que a gente pode também se utilizar, é quando você, toda vez que você faz o cadastro ali do título eleitoral, né, às vezes acaba mudando o domicílio, e aí você vai lá, atualiza seu cadastro. Quando você vai fazer o seu primeiro cadastro, declara que é agricultor. Na prática, o que a gente verifica muito é que, né, quando o pessoal vai fazer essa documentação, é bem mais novo. Então, quando vai ter o título, né, ali por volta dos 16 anos, e fala, sou estudante, porque está na escola. Mas, desde muito novo, já está na atividade rural com os pais, trabalhando, né? Isso é muito comum. Então, tem que sempre se atentar, o agricultor tem que se atentar que a profissão dele se inicia lá, muitas vezes, desde os 12 anos de idade. Né? Então, é importante sempre declarar que, sou agricultor. A gente enfrenta muitas barreiras nesse sentido de quando você declara que é estudante. Né? Então, quem realmente já está na lide desde muito cedo, declara que é agricultor. São os documentos mais relevantes que a gente pode citar aqui. Mas são, assim, inúmeros.
6: Mas agora quem está na linha é justamente seu pai. Acho que ele está na capital pernambucana. Bom dia, Edmilson. Seja bem-vindo.
10: Oi, Zariano, bom dia a você, bom dia a todos os ouvintes dessa querida rádio Nova PFM. Para a gente é uma alegria grande poder participar do programa e aí com a Associação do Cumbre, onde a gente tem travado uma luta, né, para ajudar as pessoas nessa comunidade. E aí, saudar a Luziane, a Lisaldo, a Luziane estão aí presentes. Então, assim, né, na verdade, a gente pediu que tenha um espaço de comunicação para que a gente possa dialogar um pouco com a sociedade pedrense em relação aos problemas que essa comunidade está passando, né? Queria saudar a doutora Márcia, minha filha. Que me faz cortar a voz, né? Falando ao vivo na rádio, na presença dela, de vocês, de toda a população pedrense. Porque não é fácil, caso ali, mas a gente está tratando aí de problemas nessa comunidade que tem contribuído com o desenvolvimento desse município. Desde sempre, né? Porque essa comunidade sempre contribui com o desenvolvimento do município, mas essa comunidade. Eu lembro muito bem quando era criança, os caminhos atolavam, subindo da Tervitirino, saindo do Cumbre com goiaba, com manga, com pinha, né? E ficava às vezes 3-4 dias atolados, porque não tinha estrada para passar, né? E a pinha perdia, a goiaba perdia, né? E ficava 3-4 dias atolados, manga de estrada, e achava que foi o pior. E olha que a gente está falando na década de 70, de 70, a gente tem que dar década ali. Então, assim, a gente resgatou a associação já tem 6 anos, e também não é fácil trabalhar, né, em associativismo, é um trabalho voluntário que as pessoas fazem, e ficar a mercê, né, da boa vontade, né, das diretrizes municipais. A gente não tem na comunidade uma obra municipal, a gente não tem, desde sempre, né? Então, assim, não tem obra municipal, não tem uma obra estadual, a não ser se a cidade a gente tirou parte da terra da gente, inclusive, não foi construída. E a gente não tem, assim, sabe? Historicamente, nós temos um projeto que ajuda a desenvolver a comunidade. E a gente quer mais primordial, né? Que garantia aí da escola. Eu lembro que quando a gente era criança e jovem, chegava muitas vezes. Às vezes não podia ir para a escola, porque não passava no rio. Às vezes não conseguia voltar para casa, porque não passava no rio de volta. E algumas vezes passando com água pelo peito, passando por cima de uma singela, como se chama, né? Que é um pau no meio do rio, com água pelo peito, em cima de uma linha, atravessada na parte mais direita do rio, mas eu recobri essa linha, né? Esse pau que se chama de singela, e a gente passava muitas vezes água pelo peito, né? Criança, jovem, né? E eu não sei como nós não morrendo afogados, alguns nós não morrendo afogados nessa situação, sabe? E isso continua, né? Continua. Houve tentativas, colocaram, algumas vezes colocaram pedras feitas, moretas no meio do rio, e a água levou, e teoricamente nunca se resolveu para começar a fazer um resumo. A gente tem informações que tem uma emenda parlamentar na pedra, né, no município, e para fazer uma passagem molhada, aí nessa parte que dá aquele mal de rio que vem ali do Campo Limpo, né? E aí, na verdade, esse é o responsável de fazer essa emenda, para falar, ouvir dizer, pensar como foi, me sabe onde está, me quando vai construir. E agora a gente precisa ficar atento aí e começar a procurar, sabe? Até denunciar se for possível, se for preciso, né? Mas precisa cuidar dessas pessoas aí, porque continua saindo leite daí, saindo fruta, que as pessoas estão aí, tem pessoas até de terceira que passam por esse rio, porque vem lá de cima da terra do saco, vem de outra comunidade lá em cima, além das pessoas que estão no fundo nesse nome. Então, assim, é muito complicado essa nossa situação aí na pedra. Mas falei muito, fica difícil fazer uma pergunta.
6: Tá ok, muito obrigado Edmilson, ele está lá do Recife com o telefone, daqui a pouco ele volta de novo. Quero mandar um abraço aqui para os nossos ouvintes, está muito ruim aqui sozinho hoje para fazer tudo, mas vamos tentar aqui. Robson Daniel, muito obrigado pelo carinho da audiência. Também Luciano Góes, ele está dando um bom dia a todos. Sebastião Denor Rocha, no Natal, no Rio Grande do Norte, muito obrigado pelo carinho da audiência. A nossa companheira Gerlânia Ferreira, infelizmente ela não pôde estar aqui hoje, está doente, mas está lá no Citará acompanhando a nossa programação pelo Instagram e parabenizando o programa de hoje. E queremos lembrar a todos os nossos ouvintes que devido a essa situação de doença aqui da nossa companheira e também a questão da festividade de São João, também a obra do calçamento aqui da rua, que vai começar a partir de segunda, vai ficar interditada por algum tempo. Nós vamos dar um recesso aqui no programa Comando Geral, só voltaremos a partir do dia 4 de julho. Portanto, a partir dos dois programas serão especiais. Programa participação especial gravado, mas estaremos de volta ao vivo a partir do mês que vem, se Deus quiser. Hoje nós estamos encerrando essa temporada com a doutora Marta Paulino e o pessoal aqui do Sítio Cumbre e abrilhantando o nosso programa. E voltaremos, se Deus quiser, a partir do dia 4 de julho. Queremos também lembrar e agradecer ao deputado Antônio Moraes, ao vereador Gó, a João Batista, também a Helder Magalhães, ao prefeito Júnior Vaz, através da prefeitura, pelo início dos trabalhos aqui do calçamento aqui da Rua da Rádio e da Rua do Entorno. Muito obrigado a todos pelo esforço e finalmente o calçamento chegou às duas ruas aqui do bairro aqui da Rádio. Muito obrigado a todos por mais esse serviço aqui, que vai beneficiar muito, não só aqui o acesso à nossa emissora, mas também a todos os moradores aqui da Redondeza. 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Mas estamos com a doutora Marta, estávamos falando a respeito da aposentadoria rural. Você falou aí a respeito das provas. Antigamente era um inferno para o agricultor se aposentar. Mais de 10, 20 provas, né? Mesmo assim era negado. Hoje está mais fácil no que você está falando aí, né?
7: Veridiana, eu não diria mais fácil, né? Porque o agricultor hoje em dia ele enfrenta bastante dificuldade em constituir essas provas, muitas vezes por falta de informação, por falta de atenção, por falta de políticas públicas que promovam, né, esse enfrentamento, que o agricultor consiga lidar com esse momento. Então, antigamente era um pouco mais fácil no sentido de você ter entrevista, ver realmente a qualidade física do agricultor, então pele queimada, mão calejada, isso era bem relevante para o INSS. Hoje em dia, de fato, como é uma análise toda via virtual, né? A gente não tem contato direto, o INSS com o agricultor é todo através de documentação, então acaba, de certa forma, prejudicando aqueles que de fato são agricultores, que estão ali no sítio todo dia trabalhando e não estão preocupados em constituir essas provas que são relevantes. Então, como eu falei, basta uma, mas precisa ser uma prova relevante, né? Então, nossa maior dificuldade hoje, quando a gente atende lá no escritório, por exemplo, é o agricultor que a gente vê que é agricultor, que entende da agricultura. A gente faz umas entrevistas, algumas perguntas antes, né, de seguir com o processo, por exemplo. E a gente vê que a pessoa é agricultor, mas não tem prova. Não se preocupou ao longo da sua vida, né, constituir esse histórico. Então, a maior dificuldade é essa. E muitas vezes chega com ficha de matrícula escolar. É uma prova frágil, porque ela é cabível de fraude. Então, o agricultor precisa cada vez mais se preocupar com provas com base governamental, que a gente chama. Então, que tenha esse respaldo governamental para que, de fato, consiga se aposentar sem grandes dificuldades. Então, hoje em dia, a fiscalização ela é altíssima, né, devido a grandes fraudes, o pessoal tentando se passar por agricultor e aí conseguindo se aposentar e roubando o direito de outras pessoas que, de fato, são. Então, esse momento é muito importante, né, para que a gente chegue até o trabalhador rural e, de fato, toque o coração deles para que cada vez mais busquem as provas, né? Sempre que comprar alguma coisa, pede a notinha, onde for, declara que é agricultor, pede documentação, busca incentivo, busca o Banco do Nordeste para fazer um empréstimo, construir uma cerca, comprar animal, tudo isso são provas extremamente relevantes para que a gente possa solicitar essa aposentadoria.
6: Agora, teve um caso real que a agricultora, né, tinha 60 anos de idade, deu entrada no INSS e o INSS reconheceu apenas, se não me engano, 10 anos de atividade rural. Ela já tem 60 anos de idade, não é mais agricultora. Aí, nesse caso, ela poderia começar a contribuir com o INSS e juntar esse tempo ou não tem mais chance?
7: Então, depende muito de caso para caso, né? Se ela já tem reconhecido no INSS 10 anos, seria interessante avaliar o caso para ver se a gente não consegue chegar nesses mais 5, né? Só falta 5 anos para comprovar como trabalhador rural. Então, às vezes, a gente pode verificar lá o histórico dela lá de trás, se trabalhou com os pais, se a gente consegue pegar a prova emprestada dos pais e utilizar no processo dela. Se a gente pode constituir algumas provas que ela não prestou atenção ou que não buscou, né, e conseguir completar esses 15 anos, falta muito pouquinho. Então, existe essa possibilidade, né, de tentativa novamente como trabalhador rural ou seguir esses 5 próximos anos continuando na atividade rural. Acredito que pode ser um pouco difícil pelos 60 anos, né, a dificuldade de realmente estar na lide, mas pode continuar trabalhando nesses próximos 5 anos na atividade rural. Quando completar os 5 anos, pode dar entrada novamente na aposentadoria rural. Do outro lado, não consigo mais trabalhar no rural, não tenho mais tempo, não, já vi todas as provas, então não tem mais jeito como rural. É possível, sim, contribuir, né, esses 5 anos, e aí somados com o tempo de trabalhador rural, a gente dá entrada na aposentadoria que a gente chama de aposentadoria híbrida, que soma o tempo rural com o tempo urbano. A única diferença dessa aposentadoria, né, para o do trabalhador rural, é que aumenta a idade, mulher 60, homem 65.
6: No caso, ela teria que...
7: Como ela já tem 60, né? Então, ela já tem a idade, só teria que pagar mais 5 anos.
6: Mais 5 anos. Mas
7: caso ela não tenha prova, realmente.
6: Mas teria que juntar logo esse tempo de agricultura no INSS.
7: Isso, isso. Se de fato o INSS já reconheceu, isso já fica no documento dela. A gente chama de CNIS, o extrato de contribuições. Então, isso já consta lá nesse documento, esse tempo de 10 anos, afirmando que ela é agricultora.
6: Agora, outro caso, se a pessoa deu entrada, o INSS negou, ela deixou para lá, o processo foi arquivado, ela pode dar entrada novamente nesse pedido?
7: Pode sim. Pode. Pode dar entrada novamente, pode, com esse processo antigo, procurar a justiça, né? Se nunca procurou a justiça, pode pegar esse processo que foi lá atrás, dar entrada na justiça e ganhar, né? A gente teve um caso, só para elucidar para vocês, que... Ela deu entrada na aposentadoria, não conseguiu, eu acho que umas 3 vezes, e desistiu, porque tinha vínculo durante o tempo de trabalho rural. E aí, quando a gente foi investigar, bastante provas, mas esse vínculo acabava atrapalhando. E nem era realmente um vínculo, né, de carteira assinada, que ela se afastava do campo. Era bordando, né? Era renda, tinha esse incentivo na cidade... E isso acabou atrapalhando ela nessas aposentadorias de forma administrativa no INSS. Mas na justiça, a gente conseguiu comprovar que ela era agricultora, né, que esse vínculo era de meio expediente, que isso não inviabilizava ela de ir para o trabalho rural. Então, foi lá fazer visita na roça dela, fazer perguntas para ela, ela conseguiu se sair bem e a gente conseguiu essa aposentadoria. Para vocês terem ideia, o ano que ela tinha dado a entrada foi 2018, então, ela recebeu todos esses anos de atrasados, né? Ela já tinha desistido, na verdade. Então, não dá para receber desde 2018, mas recebe pelo menos os últimos 5 anos. Então, dá para dar entrada tanto do processo antigo, quanto também um novo processo, né, administrativo no INSS.
6: Quero mandar um abraço ao nosso amigo Severino Monteiro, o Largatão, lá no, se não me engano, é no Registro, lá no Paraná, perto do Paraná. Muito obrigado pelo carinho da audiência, Alfredo Ramos, Edivana Paulino e tantas outras pessoas aqui que daqui a pouco a gente vai recuperando. Mas lembramos que o programa Comando Geral, agora, hoje é o último desse mês, programa ao vivo, estaremos de volta, se Deus quiser, a partir do dia 4 de julho, por motivo das festividades de Junina, também a Copa do Brasil e o calçamento aqui da rua da rádio.
7: Então,
6: são várias coisas, né?
7: Vários eventos.
6: A gente vai ter um recesso aí de 15 dias. A gente volta, se Deus quiser, daqui uns 15 dias, ao vivo, sempre a partir das 10 horas, com o retorno também da Gerlana Ferreira, que ela está adoentada lá no sítio Tará, município de Venturosa. Mas, doutora Marta Paulino, a gente estava conversando a respeito da aposentadoria rural. E a aposentadoria urbana? Como está com essa nova lei?
7: Então, os requisitos, né? Hoje em dia a gente tem várias modalidades de aposentadoria, né? Devido à reforma da Previdência que aconteceu ali em novembro de 2019, acabou gerando várias modalidades de aposentadoria que a gente chama que são regras de transição, para que as pessoas possam se adaptar, né, das regras anteriores e as atuais. Então, a grande diferença, né, que veio com a reforma é que não existe mais aposentadoria por tempo de contribuição. Então, desde 2019, essa aposentadoria ela não existe mais, só existe aposentadoria por idade. Mas quem contribuía antes de 2019, ou seja, já tinha vínculo com o INSS, vai ser encaixado nessas regras de transição, que são várias, né? Então, pedágio 50%, regra de pontos, pedágio 100%, idade progressiva, por idade. Então, são várias regras que a gente precisa verificar qual a melhor modalidade para cada pessoa. Por que isso? Porque, como teve a reforma, então... Tem várias regrinhas que mudaram. A grande diferença, né, que aconteceu na reforma foi a diferença no cálculo dessas aposentadorias. que acabou reduzindo bastante o valor das aposentadorias. Então, tem que ter muita atenção na aposentadoria que você vai solicitar, né, já que criaram todas essas regrinhas, para que você não solicite uma aposentadoria e acabe recebendo um valor abaixo daquilo que você esperava. Ou, muitas vezes, o que é que acontece? Vê lá, entra no INSS, eita, já preenche os requisitos, já solicita a aposentadoria. E, muitas vezes, passado 2 meses para frente, ela teria completado o requisito dessa outra modalidade que paga muito melhor do que a que ela solicitou. E não tem como trocar. Uma vez que você solicita a aposentadoria, está aposentado com aquele valor. Então, isso acontece muito também lá no escritório, né? Quando faz essa solicitação sozinho da aposentadoria, e chegar e dizer, doutora Marta, tomei um susto, não era esse valor que eu estava esperando. E aí, quando a gente vai, calcula e verifica os requisitos, a gente diz, eita, se a senhora tivesse esperado mais 2 meses, 5 meses pagando, iria preencher o requisito dessa outra aposentadoria e iria conseguir um valor melhor. Então, tem que ter muito cuidado, né, nessas aposentadorias urbanas. Em resumo, por idade, né, precisa de 62 anos mulher, 65 anos homem e 15 anos de contribuição. Hoje é isso que vale, tá? Então, hoje só existe essa aposentadoria. Para todo o pessoal que contribuiu antes de 2019, existem todas as regrinhas de transição que aí vem. Mais de 30 anos de contribuição, a idade, e aí que soma a idade, mais o tempo de contribuição, tem que chegar num valor específico. Então, realmente, só analisando caso a caso que a gente consegue definir qual a melhor aposentadoria.
6: Agora, com relação a essa aposentadoria urbana, por exemplo, a pessoa já tem hoje 64 anos, mas só contribuiu 15, ele se aposenta 65, né? Aí não tem mais como ele completar esse 30, o restante, tem que se aposentar por idade.
7: Por idade.
6: Salário mínimo, não é isso?
7: E se só tiver os 14 anos, né? Tem que ver as contribuições dele que foram durante os 14 anos. Se foi mais que o salário mínimo e ele continuar pagando esse 1 ano que falta no teto, por exemplo, pode melhorar a aposentadoria dele, com certeza. A gente chama isso de planejamento previdenciário. Você planeja a sua aposentadoria. Então, o ideal é que quando faltando ali 5, 3 anos para aposentadoria, buscar um especialista, né, para que analise seu caso e verifique se vale a pena pagar um pouquinho mais, porque vai receber melhor, ou não precisa mais pagar, né, as pessoas não sabem disso, eu posso parar de pagar o INSS, se eu já tenho completado os requisitos. O que é interessante, a gente só manter a qualidade de segurado, fazer uma contribuição por ano, se você é contribuinte individual, se você é contribuinte facultativo, de 6 em 6 meses, para não perder a qualidade de segurado que a gente chama, né? Então, se você passar esse tempo sem pagar o INSS, você perde essa qualidade e, caso aconteça alguma coisa que você precise desse benefício, né? Principalmente por incapacidade, salário maternidade, pensão por morte, você não vai estar amparado porque perdeu essa qualidade de segurado. Mas para aposentadoria, você só precisa do tempo e da idade, né? Não precisa dessa qualidade de segurado. Seria para realmente garantir esses outros benefícios. Então, existem várias estratégias que a gente pode adotar, né? Principalmente agora pós-reforma, quando se trata de aposentadoria urbana. É algo bem complexo.
6: Nós temos aqui uma pergunta do professor César Galindo. Ele pergunta, com o INSS fazendo perícia cada vez mais rigorosa, qual o caminho certo para quem está doente e não consegue trabalhar? O que o segurado deve levar no dia da perícia para não ter o pedido negado?
7: Ótima pergunta, né? Tem acontecido bastantes indeferimentos. O INSS tem sido bem rigoroso na análise. Atualmente, quando você solicita um benefício por incapacidade, você apenas junta no sistema o atestado médico, os exames, enfim, o que você tiver de documentação médica.

0: meses, 2 meses, 1 mês, 1 ano, ou é por tempo indeterminado, pode colocar isso no atestado, né? Precisa ter o CID da doença, é uma numeração médica que o pessoal utiliza para reconhecer e tá lá registrada qual é a doença. Precisa ter esse número, esse código. Tem que ter a data, tem que ter a assinatura do médico e o carimbo do médico. Esses são os requisitos básicos, né? E se não tiver uma dessas coisas, muito dificilmente esse atestado, esse laudo médico vai passar. Isso só por análise documental, né? Quando a gente fala em perícia presencial, isso se torna ainda mais relevante, né? A gente trabalha bastante lá no escritório, instrui o cliente de que é importante você demonstrar para o médico o seu histórico, né? Tudo que veio evoluindo desde o diagnóstico do seu problema. Vou usar um exemplo, o trabalhador rural que a gente estava conversando geralmente apresenta muito problema ortopédico, né? Coluna, eles chegam lá dizendo: ah, doutora, estou com um bico de papagaio. Então a gente já sabe que é realmente pelo devido do esforço, né? Então ali os discos desgastados na coluna. Então precisa de quê? Demonstrar essa evolução, né? Que o agricultor começou a perceber, buscou o médico, que só progrediu esse desgaste. A gente consegue demonstrar isso através de ressonância magnética. Então precisa levar esse exame, porque senão o médico não tem como avaliar. Então, laudos atuais e demonstrando esse histórico, ressonância atual, vai com o máximo de documentações que consigam demonstrar, né, o seu diagnóstico, sua situação, né? E na perícia é importante você relatar todos os sintomas, ter muito cuidado em como você vai se comportar. Às vezes as pessoas ficam nervosas, tem que entender que é um médico como qualquer outro, né, que está ali para lhe avaliar. Então, falar realmente todos os sintomas, levar a documentação correta, e é a parte que, que o segurado pode fazer, né? Mas, de fato, tem enfrentado bastante barreiras. O INSS negando justiça.
1: Agora, quais as principais doenças que dá direito à aposentadoria? Tanto o benefício, tanto rural como urbana?
0: Não existe um rol de doenças que dá direito à aposentadoria.
1: Diabetes, por exemplo. Diabetes.
0: Não dá.
1: Não dá de jeito nenhum.
0: Não, de jeito nenhum. Queria eu que desse. Então, fibromialgia, desde janeiro desse ano, 2026, é considerada uma deficiência.
2: Deficiência,
0: né?
2: Física.
0: Isso. Hoje ela está equiparada a uma deficiência física, porque a fibromialgia, ela gera uma dor generalizada no corpo, né? Um desgaste, uma fadiga crônica. Então, é uma doença, né, que tem um diagnóstico muito difícil de ser dado. Então, quando as pessoas descobrem que tem a fibromialgia, ela já vem enfrentando esse problema há bastante tempo, um quadro de dor absoluto há bastante tempo. Então, geralmente, essa pessoa já vem recebendo benefício, né, com problema na coluna, problema de dor crônica, sem saber o diagnóstico. Tendo o diagnóstico de fibromialgia, como é hoje ela é equiparada a uma deficiência, tem essa facilidade, bem assim, entre aspas, para uma aposentadoria permanente, mas a gente sente ainda, e aí isso é uma análise pessoal minha, né, como profissional, que existe uma certa resistência do INSS ainda de reconhecer esse problema de saúde como, de fato, uma deficiência. Então, negando bastante benefício, não aposentando, né, o pessoal que tem realmente um quadro muito elevado, e aí a nossa única saída acaba sendo ir para a justiça, para tentar reconhecer esse direito que, querendo ou não, tem uma análise mais aprofundada, com mais cuidado, e que tende, né, a gente conseguir uma aposentadoria permanente ou um benefício por incapacidade a longo prazo. Então, tem essa dificuldade ainda, né, de aceitar a fibromialgia como uma doença que é extremamente séria.
2: Sobre essas, vamos dizer assim, os agricultores que têm uma criança com dificuldade motora ou de fala ou de psíquica. No caso, assim, às vezes tem até uma criança no sítio com autismo e não procura um médico, às vezes não tem o conhecimento. Sobre isso aí também, é fácil a pessoa do sítio, o trabalhador rural, conseguir o auxílio, vamos dizer assim, o benefício sobre PCD, eu esqueci o nome.
0: Isso mesmo, PCD. PCD, né? Deficiência, isso, perfeito. Isso.

0: Então, o agricultor, né, que foi a pessoa que o senhor trouxe para a gente, ele tem um critério que está ali muito próximo do LOAS, né, que é o BPC-LOAS, que é para a pessoa com deficiência ou a pessoa idosa, que é a miserabilidade. Então, não tem uma fonte de renda, né? Então, esse requisito acaba já estando comprovado. Recebe Bolsa Família. Hoje em dia a gente tem que ter cuidado, porque o Bolsa Família está entrando no cálculo da renda. Então, quando a gente vai solicitar esse benefício de BPC-LOAS, tem que declarar lá que abre mão do Bolsa Família, caso o benefício do BPC seja aprovado. Isso foi, querendo ou não, uma regressão para a gente, porque o Bolsa Família não deveria ser considerado uma renda, né? Então, hoje, depois de um ano quase, a gente conseguiu isso, né, de que pelo menos você consiga declarar que abre mão do Bolsa Família se o benefício do BPC-LOAS for aprovado. Então, no seu exemplo, se a criança for autista, né, pode procurar o diagnóstico, investigar se a criança tiver de fato esse diagnóstico, ó, com as terapias, né, com o laudo de psiquiatra, psicólogo, neuro, porque vai precisar fazer todo esse acompanhamento. Pode dar entrada no BPC-LOAS, porque vai estar preenchido o critério de miserabilidade, né, com baixa renda. Geralmente o agricultor é baixa renda. E o comprovante do diagnóstico, né, precisa comprovar essa deficiência. Comprovando esses dois requisitos, consegue o benefício de um salário mínimo para a criança e para conseguir enfrentar, né, essas dificuldades. Nada.
1: Não sei, na associação tiver pergunta, pode ficar à vontade, que hoje é importante a presença da doutora Marta Paulina aqui no nosso programa, esclarecendo dúvidas, principalmente do agricultor. Mas, doutora Marta, tem muito agricultor que não é filiado nem a sindicato, nem a associação, nem a nada. Mas ele trabalhou, tem algumas provas. Ele tem direito de dar entrada na.
0: Essa pergunta é polêmica, né? Que eu estou aqui com o pessoal da associação, o senhor quer me botar numa sinuca de bico. Então, hoje não precisa, né? Dizer, ah, eu preciso estar vinculado. Não, você não precisa estar vinculado. Antigamente precisava da declaração do sindicato preenchida com todas as informações para conseguir se aposentar. Hoje, essa declaração, ela se chama autodeclaração, ou seja, você mesmo declara, você mesmo preenche, você com a ajuda de alguém, enfim, você mesmo pode fazer isso, né? Declarando sua atividade com suas provas, seus períodos. Então, não há mais essa necessidade. Mas eu sempre gosto de mencionar, né? Estou aqui com o pessoal da associação, que são quando a gente sozinho, a gente vai longe, mas quando a gente vai de mãos dadas, né, e juntos, a gente pode chegar muito mais distante, né? A gente pode sonhar muito mais alto. Então, meu pai é um sindicalista, assim, né, doente, e ele sempre incentivou muito a gente esse movimento comunitário, né? Você vê ele em Arco Verde trabalhando no Recife, mas ele tá aqui com o pessoal. Ele é impremiata para a associação e vem para a reunião da associação, mesmo que ele não consiga estar tão presente quanto ele que gostaria de estar. Então, essa importância dessa reunião, dessa troca de informação, dessa luta, né, que muitas vezes a gente vê perdidos aí nos sindicatos, e que a gente precisa retomar e fortalecer as pessoas para que elas busquem os seus direitos, né? O pessoal tá aqui na rádio trazendo suas dificuldades, suas reclamações, pedindo esse auxílio. Então, vê como isso é relevante, né? Então, pegando essas informações, se reúnem, contribuem, um ajuda o outro, consegue essa documentação. Isso eu estou falando de associação, porque eles estão aqui, né? Tem que. E sindicato é extremamente importante porque tem acesso mais direto aos programas, que foi aqueles programas que eu mencionei. PRONAF, o CAF, Seguro Safra, né? As informações são passadas para os sindicatos, e os sindicatos são quem articula né, esse cadastro, conseguir essas provas, como fazer. Então, eles são importantes enquanto movimentos sociais e de luta dos direitos dos agricultores. Mas não existe mais essa necessidade de estar vinculado ao sindicato ou uma associação para conseguir se aposentar. Eu acho que eu consegui me sair pela tangente, né?
1: Mas, de qualquer maneira, não deixa de ser uma prova, né?
0: Não, não deixa de ser. Se você tem a carteirinha, conta lá como uma prova também, né? Carteirinha da associação, carteirinha do sindicato, né? Suas contribuições lá, mostrando desde o ano que você começou até o ano que você terminou de fazer suas contribuições. E todas essas informações, né? E esses programas são através das associações e dos sindicatos.
1: Mas tem muita gente que tem dúvida também relacionada ao seguinte. A pessoa é casada, né? Tem um marido e a mulher. O marido é funcionário público e a mulher na rural. A mulher pode pedir a sua aposentadoria independente do salário do marido?
0: Eita, o senhor agora me complicou no final.
1: Sim.
0: Quer dizer, pode pedir independente do valor, aí ele já me prejudicou aí nesse sentido. Por quê? Sim. Poder pode, né? A gente tem algumas alternativas. Já vi acontecer também de declarar como você segurado individual e não em regime de economia familiar, que é o que geralmente acontece, né? A família toda está envolta na agricultura. Então, você declara lá nessa autodeclaração que você é contribuinte, que você é
1: segurado.
0: É isso, que é agricultor e que você trabalha no regime individual, ou seja, sozinho, né? Não trabalho com meu companheiro, com minha companheira. E aí o INSS pode olhar apenas sua autodeclaração e dizer, ah, então, tá tranquilo, não tem vínculo, realmente não contribui. Com as provas, é agricultor. Isso acontece bastante.
1: Mesmo o marido sendo funcionário
0: sendo
1: público.
0: Servidor público, trabalhando, sendo carteira assinada, isso independe. Qual é a grande problemática? Quando os salários do seu companheiro, ele é muito alto. Porque para você ser agricultor, tem aquela parte da miserabilidade, de não ter uma fonte de renda, de não ter uma condição de que exige o trabalho rural. Então, isso gera uma certa dúvida no INSS, né, de se essa pessoa, de fato, é agricultor, se, de fato, ele está todo dia ali trabalhando na enxada, aquele trabalho exaustivo, quando sua esposa recebe 5, 10 mil reais no mês. Tem carro, moto? Então, isso gera alguns questionamentos que dificilmente a gente vai conseguir aposentar administrativamente. Já acontece mais no judicial, porque a gente consegue limitar, né, e separar. O dele é dele, o que é dela, e consegue ter mais flexibilidade quanto a isso. Mas quando os salários são muito altos, que foi o finalzinho da sua pergunta, a gente tem que voltar os olhares para isso, para não prejudicar os requisitos ali do agricultor, né? De que fato sua fonte de renda vem da agricultura e não de outro local.
1: No caso desse, o certo mesmo é a pessoa contribuir, né? O INSS.
0: É, tem que ter atenção, porque, por exemplo, se o servidor recebe um salário mínimo ou pouco mais que um salário mínimo, dificilmente isso vai prejudicar, né? Mas quando o salário é alto, é importante, você pode até contribuir como trabalhador rural mesmo, né? Não precisa nem ser como individual ou facultativo.
1: O trabalhador rural pode contribuir?
0: Pode. Existe uma modalidade de contribuição
1: mas
0: como trabalhador rural.
1: Mas o tempo é a mesma coisa.
0: Mesma coisa, isso.
1: Aumenta 62 anos, né?
0: Isso.
1: Para a mulher, né?
0: Porque é considerado uma aposentadoria urbana, né? Não é uma aposentadoria como segurado especial.
1: Uhum. Agora, outra pergunta do professor César. Muitos ouvintes têm dúvidas sobre o BPC, aquele benefício de um salário mínimo. Quem tem direito hoje e quais são os erros mais comuns que fazem o INSS negar o pedido?
0: A gente falou um pouquinho, né, desse benefício agora há pouco. Os requisitos são dois tipos, né? Tem o por idade, o BPC Loas idoso, que a gente chama, e o BPC Loas deficiente. São essas duas modalidades. São benefícios assistenciais, não são benefícios previdenciários. Existe essa diferença. E o nome já diz, né? Prestar assistência a quem precisa. Então, o requisito básico, antes de qualquer coisa que a gente olha, quando, por exemplo, chega alguém lá no escritório, é renda, né? Essa pessoa precisa ser baixa renda. Como é que o INSS calcula isso? Você tem que pegar um salário mínimo e dividir por 4 pessoas. Isso é uma renda per capita de 1/4 do salário. Então, essa renda não pode ser ultrapassada. Passando disso, dificilmente vai conseguir o benefício. Existe no INSS hoje, né, como você reduzir um pouco essa renda, se ultrapassar um pouquinho do que está no critério, você pedindo alguns descontos, se você demonstrar que tem gastos com fralda, com medicação, com alimentação específica, mas não é valores absurdos. Cada uma dessas modalidades deduz só aquele valor ali específico do INSS. Por exemplo, fraldas, R$ 80. Medicamentos, 145. Então, ah, mas eu gasto R$ 500, Marta, de medicamentos. Não importa. O que o INSS vai abater da sua renda é só esse valor que está lá tabelado. Então, a questão da renda é algo bem complicado. Tem que ter bastante olhar para isso. Tendo a renda ok, a gente vai para o outro critério. O idoso, basta ter idade. Tanto mulher ou homem, 65 anos. Tendo a idade e sendo baixa renda, consegue o benefício. Quem tem a deficiência precisa comprovar a deficiência. Então, passa por uma perícia, igual a uma perícia por incapacidade. E aí, precisa de todos aqueles documentos que a gente falou já aqui também. Exames, laudos, histórico médico, todo o acompanhamento para comprovar a deficiência. A gente fala que precisa estar no laudo algo muito específico, que é o impedimento a longo prazo. Então, impedimento por mais de 2 anos. Isso precisa estar muito expresso no laudo para que a gente consiga esse benefício. Passando por essas duas perícias, porque passa por uma perícia de avaliação social com assistente social e com perito médico, o benefício é concedido.
1: Agora, um exemplo, a pessoa, geralmente esse deficiente mora com o pai e a mãe. Aí se o pai chegar a se aposentar, ele perde o...
0: Perde, porque a renda aumenta.
1: E se o pai morrer?
0: Aí ele pode solicitar o benefício novamente. Mas se está no mesmo grupo familiar ainda, vai perder o benefício. Porque o que, é que acontece muito no BPC? Mora várias pessoas na casa. Aí mora uma pessoa, uma tia da pessoa, a avó, aí a mãe. Não é todo mundo que vai entrar nesse cálculo. Entra só aquele grupo familiar mais próximo. Pai, mãe e filhos, né? Então, esse grupo, a renda vai ser contada. Mas no momento que você sai da casa dos seus pais, que é o movimento, né, que é natural de acontecer, você rompe com esse vínculo, né, com esse ciclo, esse regime familiar, e passa a constituir o seu. Então, agora é você, seu esposo, sua esposa e seus filhos. É um grupo familiar. Então, a renda dos seus pais para de influir na sua renda. Entende?
1: Aí, um exemplo, um autista, por exemplo, que ele tem esse BPC, ele pode morar sozinho dos pais?
0: Dificilmente, né? Dificilmente, porque devido à própria deficiência. Quando a pessoa tem um diagnóstico recente e consegue fazer as terapias, tende a conseguir, sim, ter uma vida, não vou dizer normal, mas consegue, né? Constituir família, ter seus filhos. Tem um colega que se formou em Direito na Universidade de Pernambuco e é autista. Então, consegue.
1: Uma coisa, quem... tiver alguma dúvida, eu me lembrei agora da última vez que você esteve aqui, eu vi o Wanderson, ele ligou perguntando se como era que ele se aposentava, ele contribuía, eu encontrei ele essa semana, lembrou de você.
0: Olha aí.
1: Ele disse, ah, o conselho da doutora, consegui me aposentar.
0: Conseguiu se aposentar?
1: Conseguiu.
0: Tá vendo? Que coisa
1: pagava
0: boa.
1: Pagava direitinho, né?
0: Sim, sim, é importante. Esse momento é importante para passar essas informações, né? E a gente... Eu costumo puxar a orelha dos clientes no escritório de que passa a vida inteira trabalhando, contribuindo, né? Ou ali no campo, trabalho exaustivo, mas não se preocupa com o futuro, né? Porque o direito previdenciário nada mais é do que você providenciar antes do problema vir. Né? Então a gente precisa cada vez mais se precaver das situações, porque o direito previdenciário ele está para atender os riscos sociais, como eu falei lá no início. Então é uma velhice, é uma gravidez, é uma morte, é uma prisão, né? Então é para trazer segurança para a família e para a pessoa que está passando por algum problema, né? Uma doença, uma deficiência. Então, isso não manda recado, né? Não chega um aviso, ó, daqui a 1 ano você vai estar doente, né? Ela acontece. Então, são riscos. Então, a gente precisa estar precavido, seja o agricultor com documentação para comprovar, seja quem não contribui começar a contribuir, Porque todo mundo vai envelhecer, né? Uma certeza que a gente tem é que a gente vai envelhecer e que a gente vai morrer.
1: Pronto, um exemplo bom foi de Gilvan do Som. Ele seguiu o conselho, terminou de completou a idade pagando e se aposentou sem problema algum.
0: Que coisa boa, Aline.
1: Não foi? Um abraço para ele que está ouvindo lá perto da usina, Gilvan do Som. Mas, doutora Marta, onde é o seu escritório lá em Arco Verde?
0: Meu escritório, ele fica localizado em Arco Verde. Ele fica ali em frente ao receptivo de lotação. É bem fácil de localizar. Na rua de baixo do receptivo de lotação, bem pertinho da igreja matriz.
1: É o Bonanza.
0: Do Livramento. Isso, isso. Né? O Bonanza descendo em frente ao receptivo ao meu escritório. Pauline Brito Advocacia.
1: Aí trabalha você e mais alguns?
0: É, uma sócia, doutora Paula. Paula Brito.
1: Só nessa questão de...
0: Só previdenciário. A gente só trabalha com previdenciário.
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1: E quem tiver alguma dúvida, só ligar aqui para a rádio que a gente passa o seu número, né?
0: Perfeito. Encaminha a pergunta.
1: Inclusive, tem até um amigo meu que chama João Carlos, estava pedindo seu número, eu vou passar para ele.
0: Ótimo, pronto, combinado. Só procurar a gente lá, que a gente conversa. A gente atende online também, né? Se a pessoa não conseguir se locomover. Se for o caso, a gente vem até aqui também. Então, só entrar em contato que a gente combina um atendimento e a gente consegue verificar e contribuir da melhor forma possível.
1: É de segunda a sexta, né?
0: Isso, por hora agendada.
1: Tem outra pergunta aqui do professor César. Se o segurado falece, quem tem direito à pensão e por quanto tempo? Muita gente tem dúvida sobre companheiro, filho maior de idade e pais dependentes.
0: Então... existe uma escalinha, né, para quem vai receber a pensão por morte. Então, quando a pessoa falece, aí eu estou levando em consideração como se a pessoa realmente contribuísse, já tivesse com tudo certinho, com as provas, porque quando você vem a falecer, né, a gente chama de decujus, ele precisa ter qualidade de segurado no INSS, porque se ele não estava aposentado, se ele não estava contribuindo e se ele não tem provas como agricultor, não vai conseguir a pensão por morte. Né? Então, ou seja, é aquilo que a gente estava conversando agora há pouco. É um risco, a morte é um risco também. Então, precisa estar precavido enquanto as contribuições ou o trabalho rural. Tendo isso, quem pode solicitar? Companheiro, cônjuge, né? Hoje, companheiro também é equiparado a cônjuge, mesmo que não seja casado. Basta comprovar que houve união estável. Então, por mais de 2 anos, você comprovando ali com alguns documentos que você convivia com essa pessoa, é possível receber. Se não tiver cônjuges, busca-se os filhos, né? Filhos até os 21 anos recebem. Se não, cessa o benefício e aí para de receber a pensão e fica só para a mãe ou para o pai, se existe. Se não, a pensão ela é cessada. Se for um filho maior de idade inválido, essa pensão ela pode continuar ele recebendo até ele vir a falecer, né? Porque é considerado um filho maior inválido. É outra possibilidade. Hoje, o INSS abriu uma nova possibilidade dos avós deixar para os netos. Tem alguns requisitos específicos, mas hoje já existe também essa possibilidade. Então, segue essa regrinha, né? Companheiro e filhos. Não tendo esses netos ou pais. E aí precisa comprovar que eram dependentes da pessoa que faleceu. Não é só, ah, não, quero deixar para o meu neto, quero deixar para os meus pais. Não. Tem que demonstrar que os pais ou que o neto dependia financeiramente dessa pessoa que faleceu. Aí, por exemplo, os pais, se eles recebem aposentadoria, se eles já recebem uma pensão, eles não dependiam financeiramente dessa pessoa que faleceu. Então, não tem direito.
1: Mas, por exemplo, um neto mora com um avô. Aí o avô morre, mesmo o neto sendo maior de idade, ele tem direito?
0: Não.
1: Não, não, menor, não. Né?
0: Isso, isso. Só se for o maior inválido, né? É. Se for o maior inválido, aí ele dá para receber. Se não for, não pode.
1: E no caso da pessoa, o marido morre, mas a mulher já é aposentada, ela ainda tem direito à pensão?
0: Desculpa, o marido morre e ela já recebe a aposentadoria,
1: dela,
0: é isso?
1: A aposentadoria dela, certo. E o marido é aposentado também.
0: Certo. Se ele vier a falecer, recebe pensão normalmente. Normalmente.
1: No caso, ela fica com duas aposentadorias.
0: Com dois. É, o pessoal fala muito isso, duas aposentadorias. É. Mas não, ela fica com a aposentadoria e a uma pensão por morte.
1: E se,
0: isso.
1: Se for o contrário, também a mulher.
0: Também a mesma coisa.
1: O homem tem direito.
0: O que a gente só tem que ter atenção nesse caso, e aí o pessoal às vezes não entende, é que se for maior que o salário mínimo, né? O INSS vai fazer um cálculozinho aí, ele, depois da reforma, isso, eles estão só tirando.
1: Diminui,
0: então,
1: né?
0: Fica o maior benefício de maior valor e o outro passa por um cálculozinho que tem uma redução um pouquinho do valor. E, às vezes, acaba ficando ali no mínimo ou perto disso.
2: Uma que se chama Isabel. Ela era casada com o Pedro Monteiro. Eles eram só juntos.
0: Certo.
2: Não eram casados, vamos dizer assim... No civil.
0: Uhum.
2: Aí ele faleceu, ele não construiu nenhuma prova. Mas eles tiveram uma filha, Laura Vitória.
0: Uhum.
2: Então, a minha irmã tinha direito de tirar uma pensão. Porque
0: ele
2: assim, ela deu entrada na papelada no INSS,
0: uhum,
2: e foi negado. De fato, tem a filha, tem a certidão do nascimento da menina. Mas foi negado.
0: Isso acontece bastante. Então, a gente precisaria avaliar, né? Porque, por exemplo, eu não sei o motivo da negativa. Pode ter sido negado porque ele nem tinha qualidade de segurado. Ele era agricultor?
2: Ele era agricultor, mas viajou para São Paulo um tempo para trabalhar de empreendedor. Acho que isso que complicou.
0: Mas ele estava contribuindo no momento que ele faleceu ou não?
2: Não.
0: Estava na agricultura?
2: Não, não. Isso aí eu não sei.
0: Não afirmar, sabe?
2: Não sei, desculpa.
0: Então pode ter sido isso o motivo. Pode
2: isso.
0: Nem ter sido que não reconheceu que ela não convivia com ele. Pode ter sido de que não conseguiu comprovar que era agricultor. Se não consegue comprovar que é agricultor, nem chega a avaliar se eles estavam convivendo ou não. Entende?
2: Uhum.
0: Então, precisa primeiro olhar para a pessoa que faleceu. Ah, era agricultor. Tem provas? Se tiver, ok. Comprovado isso. Vai para olhar a união. Ah, tinha uma filha. É uma prova que eles estavam juntos. Vê quem declarou o óbito, na certidão de óbito. Quem foi a declarante? Se for ela, já é mais um ponto positivo. Acontece em muitos casos que a gente pega no escritório e diz, mas doutora, eu estava mal, não pude ir no cartório, mandei outra pessoa. Isso é muito prejudicial. Porque, querendo ou não, na certidão de óbito, quando você vai no cartório e declara que você que está lá declarando, que você convivia com a pessoa, você pode dizer isso no cartório, que teve uma filha, que conviveu tantos anos com a pessoa, e o cartório vai lá e coloca isso na certidão. Então, isso já constitui uma prova, né? Comprovante de residências, a gente usa bastante. Chegando no nome dele e chegando no nome dela na mesma casa. Isso são provas de que a união existia. Então, quem não é casado, é importante se preocupar com isso. E aí, o pessoal brinca lá no escritório dizendo assim, mas doutora, vai pensar que eu tô querendo que ele morra. Não, pelo amor de Deus, gente, tem que se precaver. É aquilo que a gente tá conversando, né? E aí eu converso muito com meus clientes, às vezes que estão incapacitados, debilitados, bastante doentes, e falei, ó, se acontecer, né, se eu vier a falecer, como é que vai ficar sua esposa? Você tem que se preparar para isso. Então, constituir essas provas, ou ter pelo menos esse cuidado de comprovantes de residência no nome dos dois na mesma casa, conta bancária em conjunto, ficha de declaração de loja, um dependente do outro, acontece muito isso, né, nas fichinhas, sei lá, seus dependentes, a gente pode usar isso como prova. Então, assim, várias provas eu posso pensar aqui de que a gente pode juntar num processo para comprovar uma união. Se o INSS não reconhece, na justiça a gente pode levar testemunha, né? Então, pode vir a avaliar, a gente pode até avaliar esse caso, mas a gente precisa ver o motivo do INSS ter negado, se foi a falta de qualidade de segurado ou se, de fato, foi o não reconhecimento da união estável. Nada.
1: Agora vamos trazer Edmilson Paulino, ele quer fazer o pai perguntando a filha, o sindicalista, né?
0: Ele tem advogado em casa querendo tirar a vaga da...
1: Qual é a sua dúvida, Edmilson? Alô,
3: Edmilson? Oi, oi.
1: Ué, pode fazer. Sim.
3: Então, queria parabenizar a doutora Marta pela qualidade, né, pela compreensão. Ela foi perfeita na tempo que você fez. Em relação, inclusive, ao sindicato, à associação. Ela foi perfeita na resposta, porque, na verdade, é isso mesmo, valorizar a coletividade, as entidades de classe, né, para a luta dos trabalhadores e trabalhadoras. Parabéns, é isso mesmo.
1: Você tem uma advogada dentro de casa, qual é a outra dúvida que você tem?
3: Eu estou vindo de Crateús, de Ceará, né? A gente estava lá com a rede cálida do semiárido. E a gente estava reunido em relação a isso, né? E as cisternas que chegam nos municípios, era luta dessa entidade de classe, né? De representação, sindicatos, da própria FETAP, das organizações, dos trabalhadores e trabalhadoras, mas também da sociedade como um todo, que luta por essas questões. Mas eu queria perguntar à doutora duas perguntas, né? E também aproveitar para saudar o pessoal lá em Jatobá, lá perto de Petrolândia, estão aqui também participando, atendendo pelo programa, que lá para mandar a resposta. Aí o resto de lá fez uma saudação aqui, agradecer e um abraço para todo mundo lá. Nós estamos construindo cisterna lá naquela região, vizinhando São Francisco. Então, doutora, é difícil, é caro uma consulta com um advogado para se preparar para solicitar a aposentadoria, tirar dúvidas. E a outra pergunta seria, quanto custa a mensalidade para não ter dependência de assegurado? Isso varia de valor, qual o valor mínimo? Obrigado.
0: Primeira pergunta. É caro um advogado para consultar, para olhar? Depende, né? No meu caso, eu não cobro o primeiro atendimento. Então, varia muito de advogado para advogado se cobra o atendimento inicial, né? Lá no escritório a gente não cobra porque a gente precisa fazer isso. Primeiro, ter o diagnóstico do que está acontecendo. Que eu não vou cobrar de um agricultor, por exemplo, uma consulta que eu sei que ele não vai conseguir, né, ter esse dinheiro para bancar esse valor, né, de uma consulta judicial. E também não vou inviabilizar ele de ter acesso a essa informação e esse direito. Então, no escritório, a gente tem essa política de não cobrar o atendimento inicial. E caso a gente veja que tem viabilidade de seguir com o processo na justiça ou administrativo, a gente oferece nossos serviços e se a pessoa quiser seguir, a gente segue. A gente trabalha também com contrato de risco, então a pessoa só paga se ganhar o benefício de fato. Então, em tese, não sai perdendo nada, né? Só paga a gente quando o benefício de fato sair. Mas varia de advogado para advogado, né? Não tem como a gente definir que seja caro ou barato. Eu acho isso muito relativo, né? Sobre o caro e barato. Porque o exemplo que eu trouxe aqui de uma cliente que é agricultora e tentou 3 vezes se aposentar e não conseguiu e tinha desistido, né? Então, ela só conseguiu procurando auxílio jurídico e conseguiu receber 5 anos de atrasado de benefício. Então, pagou a gente e ainda ficou com um dinheirinho bom. O banco segurou ela ali e disse, deixa um dinheirinho aqui com a gente investido. Então, assim, saiu com um valor bastante relevante. Então, às vezes, é um valor que você nem conta, que já desistiu. Paga, obviamente, o trabalho, né? Porque a gente executa um trabalho bacana, né? E, de fato, sai todo mundo satisfeito, assim. Então, tem muito aquele do barato sai caro, né? Às vezes, o advogado ele é extremamente importante nesse sentido.
1: Mas, para entender melhor, a pessoa vai, um agricultor, outra pessoa qualquer, vai lá no seu escritório, totalmente de graça.
0: O primeiro atendimento é de graça.
1: Aí, se for viável, vocês vão dar uma entrada na justiça. Ele também não paga nada nessa entrada?
0: Não paga nada.
1: Só quando recebe.
0: Só e se sair.
1: Tem uma porcentagem isso ou não?
0: 30% é o que a gente cobra.
1: 30% do valor que receber, né?
0: Isso.
1: É bom demais, né?
0: é bom. E a outra pergunta foi qual o valor mínimo, eu acho, da contribuição para não perder qualidade de segurado. Isso depende, né? Depende porque você tem que entender qual é a sua filiação ao INSS. Então, exemplifico. Ah, eu sou um microempresário, sou MEI, tenho o cadastro do MEI. A guiazinha que você paga do MEI, você já está pagando o INSS. Então, hoje, é 5% do salário mínimo. Então, fica ali em R$81 e um pouquinho.
1: O agricultor também, só falou?
0: Não, isso quem é MEI.
1: Mas ele... tipo, pagar pela agricultura?
0: Aí, a gente precisa ver como trabalhador rural fica como contribuinte individual. Hoje, é 178 e um pouquinho.
1: 11%, né?
0: 11%, isso. Então, existem várias modalidades. Você pode contribuir em cima de 20%. Aí, você escolhe o valor do salário.
1: A dona de casa também?
0: Também, doméstica, tanto doméstica quanto dona de casa, contribui como facultativo. Aí tem facultativo baixa renda, que também é de 5%, tem a de 11% e tem a de 20%, né? Então, a de 11% é a que paga o salário mínimo, baixa renda também é o salário mínimo, você tem que comprovar que é baixa renda, aí ali, Bolsa Família, Cade Único, tem que estar tudo certinho, senão dá errado. E o de 20%, que é o que você pode pagar em salários mais altos. Então, existe um leque de formas de contribuição, né, que você pode contribuir. Então, o mínimo seria, se você for baixa renda, na alíquota de
1: 5%. E esses microempreendedores, essa pessoa que tem esse comérciozinho, uma barraquinha, uma coisa...
0: Se tiver o MEI, já está pagando o INSS com o pagamento do MEI.
1: Mas o importante é pagar de qualquer forma, né? Contribuir.
0: Sim, sim, sim.
1: Estamos recebendo hoje a doutora Marta Paulino. Ela tem escritório lá em Arco Verde, ali ao lado do receptivo de lotação. Muito fácil de encontrar, né? O número e o telefone e o WhatsApp é 87-999-059643. Pode enviar mensagem, você retorna.
0: Pode sim. A gente agenda, se for o caso, tira dúvidas, pode entrar em contato, estamos à disposição.
1: Mas vamos começar a nossa despedida hoje, por hoje, com a presidente da associação lá do Sítio Cumbre, Cláudia Jane. Muito obrigado por ter vindo à Rádio Pedra FM. Fica aí o microfone à sua disposição para mais alguma dúvida ou reivindicação.
4: Pelas informações muito importantes e todos os colegas aqui da associação, né? Tá aí, é isso.
1: E também o Edmilson, muito obrigado por ter vindo. Edivaldo, né? Muito obrigado por ter vindo. Fica aí o microfone à sua disposição para suas despedidas.
2: Eu que agradeço, Veridiano, mais uma vez pela oportunidade e agradecer também a doutora Marta por os esclarecimentos, bem bacana mesmo a entrevista.
1: Ivânia, quer dar uma palavrinha também?
5: Não, já
1: só está ouvindo, né? Os integrantes da Associação do Sítio Cumbre, você que também que tem uma associação queira participar aqui do programa, é só ligar para o meu telefone mesmo, é o 991-484215, ligue e participe da nossa programação. E lembramos que hoje é o último programa do mês, só estaremos de volta agora ao vivo a partir do dia 4 de julho, por motivo das festividades juninas. Aqui do calçamento ficará interditada a rua por alguns dias. E também o Jogo do Brasil. São três eventos, né?
0: Bom demais, sabe?
1: Você tem participado lá das festas em Arco Verde?
0: Então, tá bom, né? O forró.
1: Tá bom, o forró.
0: Oxe, bom demais. E com copo, então? Ontem foi jogo, foi forró. Corri pra rádio hoje. É assim, né? Tem que vir pra inauguração agora da rua quando tiver calçada, sim, claro, né?
1: Vamos fazer um forró, você já tá convidado.
0: É, ótimo, obrigada.
1: Mas, doutora Marta, muito obrigado por você ter vindo hoje à Rádio Pedra FM. Ficamos muito agradecidos mesmo por você ter aceito o nosso convite. Fica aí, repetindo mais uma vez o seu telefone. 87-999-059643.
0: Isso, perfeito.
1: Ligue, tire suas dúvidas, contrate a doutora Marta Paulino, não é isso?
0: Isso mesmo. Obrigada, Veridiana. Obrigada pelo convite. É um prazer estar aqui novamente, né? Eu fico muito feliz de poder, de certa forma, contribuir com os ouvintes, passar informação. Eu sempre falo que eu me formei em universidade pública, então eu tenho a obrigação de passar informação de qualidade para a sociedade, enquanto profissional, enquanto cidadã. Então, contem comigo, que precisar, eu estou à disposição e espero voltar, né? Só, se for bom, eu volto. Se não for, aí...
1: Você está convidado sempre a estar aqui, porque é importante ter sempre um especialista tirando a dúvida das pessoas. E antes você vai vir para o forró do calçamento.
0: Olha aí, pronto, ah, combinado então, venho sim.
1: E o pessoal também da associação. Se Deus quiser, daqui uns 60, 90 dias, a gente está inaugurando aí o calçamento. Mas muito obrigado, doutora Marta Paulino, todos os integrantes aí da associação do Cumbre. Vamos fazer um apelo aí aos deputados, o prefeito, vereadores, que corra lá, veja a situação da ponte é passagem molhada, né? Duas passagens molhadas, né?
2: Exatamente.
1: Pronto, vamos reivindicar para esse um dia sair também, como saiu o calçamento daqui, né, doutora Marta?
0: Amém, amém. Meu pai disse que ela é jovem. Mas assim, pelo menos as histórias que ele me conta, se essa mesma estrada, o negócio é antigo, viu? Tá precisando de urgentemente, porque faz tempo isso aí. Eu não vou revelar a idade dele, não. Mas faz tempo isso aí. Tá complicada a situação.
1: É não perder a esperança. A gente esperou também pelo calçamento.
0: É, isso nunca, nunca, nunca vamos perder.
1: 15 anos saiu agora.
0: Nunca perder a esperança e a luta, né? É. Eles estão aqui provando isso. E a importância desse movimento, dessa articulação, dos cidadãos entenderem que a força vem do povo, né? E quando o povo se junta, ninguém segura, não.
1: E esse ano tá bom de reivindicar, ano então. Político. Né? Os deputados, hoje a maioria das obras é por emendas parlamentares. Vocês procuram um deputado... Com certeza ele bota uma emenda para o ano e essas pontes saem, né, doutora Marta?
0: Amém, amém. Vou torcer para isso e a gente vem para a inauguração também, né?
1: Eu também.
0: Pronto, combinado.
1: Muito obrigado a todos, muito obrigado aos nossos ouvintes. Estaremos obrigado. De volta a partir do dia 4 de julho. Até lá vocês ficam no programa normal da rádio e também o Comando Geral especial nesse período. Fica agora com a Edson Moura. Em seguida, o meu milagre vai chegar com o professor Nildo Marcos.
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2: Tava aqui cantando bem alto, o Charles Helper tava lá com o zoião rebugalado, quase chorando. E eu daqui cantando: não vai embora, meu bem, não vai embora. Se você for, eu vou chorar a vida inteira. Não vai embora, meu bem, não vai embora. Lembra disso, Franklin Russo? Tony D'Amito, hein? Eita, do nosso tempo. Olha, bom dia, boa tarde, boa noite, Brasil. Entra no ar mais um programa do Amado Batista para vocês. Com alegria, estamos aqui para trazer esse programa que só toca músicas do Amado. E aqui eu quero começar trazendo uma música que está na parada. É. O nome dela é Quero Namorar.

0: Mundo velho, bom, gente, a vida é bela, a vida é boa. Vamos falar com Miranda, Mato Grosso do Sul. Alô, alô, Miranda. Vamos falar com o nosso colega lá de Miranda.
1: Olá, Edelson Moura.
0: Olá.
1: Bom dia, para mim é bom dia.
0: É
1: minha rádio transmite seu programa aqui.
0: 11 horas.
1: É, das 11 ao meio-dia, horário MS.
0: Olha
1: aqui de Miranda,
0: só.
1: Mato Grosso do Sul, Pantanal, Mato Grosso.
0: Que beleza.
1: Manda uma legal para nós aí.
0: Sim.
1: Pra mim, pra minha esposa, para minha filha Clarinha.
0: Sim.
1: É o tema do nosso, começo do nosso relacionamento, entendeu? A música secretária, que ela era minha secretária.
0: Sim.
1: Hoje é minha esposa.
0: Olha só.
1: Pra nós aí, secretária Comado Batista.
0: Sim, claro.
1: Dizer que é uma satisfação muito grande estar poder retransmitindo com as 800 emissoras que retransmite o seu programa aí.
0: Obrigado, tá certo? Meu
1: Miranda
0: amigo.
1: FM 99.5, Miranda, Mato Grosso do Sul.
0: Sim.
1: Um abraço, meu amigo.
0: Deus outro, muito obrigado, muito obrigado, nosso colega lá de Miranda, Mato Grosso do Sul, tô procurando aqui Antônio de Carvalho, radialista, lá da Miranda FM, de Miranda, Mato Grosso do Sul. Meu abraço a todos de Miranda, meu abraço ao Antônio de Carvalho, muito obrigado, meu companheiro querido, por retransmitir o nosso programa. E aí está a música da sua história, né? Da sua história e daí da comadre também, que é a sua esposa. Secretária!

0: Por aqui nós continuamos apresentando o programa do Amado Batista, com tanta gente amiga ao nosso lado, tanta gente mandando mensagem. Deixa eu atender a mais uma aqui, deixa eu ver quem é.
1: Bom dia, Adelson Moura.
0: Bom dia.
1: Quem fala é o Salim.
0: Ô, Salim.
1: De Picos, Piauí.
0: Muito bem.
1: Quer dizer que sou ouvinte do seu programa todos os dias, viu?
0: Que legal.
1: Eu escuto você pela Rádio Cultura FM, não. Tropical FM,
0: sim.
1: Eu sou a para, viu?
0: Certo.
1: Todos os dias eu escuto seu programa, sou ouvindo seu programa.
0: Olha só.
1: Desculpa aí a
0: faixa, eu sou o
1: Aldo, viu?
0: Tá, beleza. Meu amigo, tá, é muito legal, tá, é muito bom o seu áudio. Muito obrigado, Salim, pela informação aí, sua para. Chegando em Picos, olha só, rapaz, dominando a audiência na cidade de Picos. Parabéns aos meus colegas aí da emissora, né? E vamos trazer a música Suas Cartinhas.

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Use boas palavras. Use sempre palavras como ótimo, excelente, muito bom, tudo bem. Nunca empregue palavras como péssimo, horrível, tudo mal. Quando você diz ótimo, seu íntimo recebe uma descarga mental positiva de alegrias, firmezas e esperanças. E quando pronuncia péssimo, recebe uma negativa de tristezas e desesperanças. As palavras levam você para cima e para baixo. Não troque más palavras. Se o assunto incita a grosseria, silencie ou use de sãs palavras. As palavras boas sustentam a paz interior. Gostou da mensagem de hoje aí? Hã? Boa, né? Então vamos ouvir mais uma música do Amado Batista aqui agora. Olhos Verdes.

0: meu amigo Clemilton, para falar nesse programa. Fale aí, Clemilton, tudo bem, rapaz?
1: Oi, Adelson Moura.
0: E aí?
1: Moro aqui em Barra do Corda. O meu nome é Clemilton. Eu peço que você role uma música do Amado Batista. Com o título Mãe.
0: Olha só, rapaz. Obrigado, meu amigo Clemilton. Dá um abraço aí em todos de Barra do Corda. E vamos tocar pra ele, Franklin Russo, Mãe.

0: Brasil está ligado no programa do Amado Batista. Vamos nós.
1: Bom dia, Delfo Moura.
0: Bom dia.
1: Sou o Giovanni, sou da cidade de Bimirim, Pernambuco.
0: Muito bem.
1: Estou aqui ligadinho e ouvindo o programa de Amado Batista.
0: Muito legal.
1: E eu peço o sucesso de Amado Batista.
0: Sim.
1: É, Princesa.
0: Certo.
1: Só para curtir.
0: Aqui você não pede, meu amigo. Aqui o ouvinte manda. Charles Help fica doido quando eu falo isso. Ele quer ser chefe aqui e não tem chance. Eu não deixo ele ser chefe. Eu não deixo ele mandar em nada. Aqui quem manda é o ouvinte. Quando eu falo isso, os olhos dele ficam rebugalados. Eita, meu Deus. Vamos tocar Princesa.

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1: Seja nosso Senhor Jesus Cristo, para sempre seja louvado. Boa tarde, povo santo e santa de Deus. É com muita alegria que estamos iniciando mais um programa. Hoje meu milagre vai chegar. Dentro de poucos instantes estaremos juntos em nome do Senhor. Enquanto isso, vamos rezar com muito amor e fé, com muita devoção, o ofício da Imaculada Conceição.
2: Pelo sinal da Santa Cruz, livrai-nos Deus, nosso Senhor, dos nossos inimigos. Em nome do Pai, do Filho e do Espírito Santo. Amém. Deus vos salve, Virgem Filha de Deus Pai. Deus vos salve, Virgem Mãe de Deus Filho. Deus vos salve, Virgem Esposa do Espírito Santo. Deus vos salve, Virgem Templo e Sacrário da Santíssima Trindade.

Santa Maria, Rainha dos Céus, Mãe de Nosso Senhor Jesus Cristo, Senhora do Mundo, que a nenhum pecador desamparais nem desprezais, ponde, Senhora, em mim os olhos de vossa piedade e alcançai-me de vosso amado Filho o perdão de todos os meus pecados, para que eu, que agora venero com devoção vossa Santa e Imaculada Conceição, mereça na outra vida alcançar o prêmio da bem-aventurança por merecimento do vosso benditíssimo Filho Jesus Cristo, nosso Senhor, que com o Pai e o Espírito Santo vive e reina para sempre. Amém.

Santa Maria, Rainha dos Céus, Mãe de Nosso Senhor Jesus Cristo, Senhora do Mundo, que a nenhum pecador desamparais nem desprezais, ponde, Senhora, em mim os olhos de vossa piedade e alcançai-me de vosso amado Filho o perdão de todos os meus pecados, para que eu, que agora venero com devoção vossa Santa e Imaculada Conceição, mereça na outra vida alcançar o prêmio da bem-aventurança por merecimento do vosso benditíssimo Filho, Jesus Cristo, nosso Senhor, que com o Pai e o Espírito

Santa Maria, Rainha dos Céus, Mãe de Nosso Senhor Jesus Cristo, Senhora do Mundo, que a nenhum pecador desamparais nem desprezais, ponde, Senhora, em mim os olhos de vossa piedade e alcançai-me de vosso amado Filho o perdão de todos os meus pecados, para que eu, que agora venero com devoção vossa Santa e Imaculada Conceição, mereça na outra vida alcançar o prêmio da bem-aventurança por merecimento do vosso benditíssimo Filho Jesus Cristo, nosso Senhor, que com o Pai e o Espírito Santo vive e reina para sempre. Amém.

Santa Maria, Rainha dos Céus, Mãe de nosso Senhor Jesus Cristo, Senhora do Mundo, que a nenhum pecador desamparais nem desprezais, ponde, Senhora, em mim os olhos de vossa piedade e alcançai-me de vosso amado Filho o perdão de todos os meus pecados, para que eu, que agora venero com devoção vossa Santa e Imaculada Conceição, mereça na outra vida alcançar o prêmio da bem-aventurança por merecimento do vosso benditíssimo Filho Jesus Cristo, nosso Senhor, que com o Pai e o Espírito Santo vive e reina para sempre. Amém.

Rainha dos céus, Mãe de nosso Senhor Jesus Cristo, Senhora do mundo, que a nenhum pecador desamparais nem desprezais, ponde, Senhora, em mim os olhos de vossa piedade e alcançai-me de vosso amado Filho o perdão de todos os meus pecados, para que eu, que agora venero com devoção vossa santa e imaculada Conceição, mereça na outra vida alcançar o prêmio da bem-aventurança por merecimento do vosso benditíssimo Filho Jesus Cristo, nosso Senhor, que com o Pai e o Espírito Santo vive e reina para sempre. Amém.

Santa Maria, Rainha dos Céus, Mãe de Nosso Senhor Jesus Cristo, Senhora do Mundo, que a nenhum pecador desamparais nem desprezais. Ponde, Senhora, em mim os olhos de vossa piedade e alcançai-me de vosso amado Filho o perdão de todos os meus pecados, para que eu, que agora venero com devoção vossa Santa e Imaculada Conceição, mereça na outra vida alcançar o prêmio da bem-aventurança por merecimento do vosso benditíssimo Filho Jesus Cristo, nosso Senhor, que com o Pai e o Espírito

Santa Maria, Rainha dos Céus, Mãe de Nosso Senhor Jesus Cristo, Senhora do Mundo, que a nenhum pecador desamparais nem desprezais, ponde, Senhora, em mim os olhos de vossa piedade e alcançai-me de vosso amado Filho o perdão de todos os meus pecados, para que eu, que agora venero com devoção vossa Santa e Imaculada Conceição, mereça na outra vida alcançar o prêmio da bem-aventurança por merecimento do vosso benditíssimo Filho Jesus Cristo, nosso Senhor, que com o Pai e o Espírito Santo vive e reina para sempre. Amém.

Oremos. Suplicantes vos rogamos, Senhor Deus, que concedais a vossos servos lograr perpétua saúde do corpo e da alma, e que pela intercessão gloriosa da bem-aventurada sempre Virgem Maria, sejamos livres da presente tristeza e gozemos da eterna alegria, por Cristo nosso Senhor. Amém.

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Louvado seja o nome de nosso Senhor Jesus Cristo, que para sempre seja louvado. Bendito seja Deus. Bendito seja, Senhor, teu santo nome no céu, na terra, em todo lugar. Porque somente o Senhor é digno de toda glória, de toda honra, de toda adoração e de todo louvor. Povo santo e santa, povo querido, povo amado, estamos agora ao vivo, pela graça de Deus, pelo consentimento da Virgem Maria, com mais um programa. Hoje, meu milagre vai chegar. É com imensa alegria, imensa satisfação, que eu quero agradecer a todos vocês que estão conosco, sintonizados, por meio dos aplicativos, por meio do aparelho de rádio, ouvindo esse programa. Depois, em que nós já iniciando, louvando a Deus, com Maria, por Maria e para Maria. Aonde eu acredito que muitos e muitas agora, a sua casa se está, encontra-se em um clima mariano, em um clima mariológico. Pois a gente teve um momento de devoção à Nossa Senhora. A oração do Santo Ofício é uma oração finíssima, é uma oração forte, é uma oração belíssima da nossa Santa Madre Igreja. E o ofício da Imaculada, o dia ideal, o dia propício de rezá-lo é no sábado, mas pode rezar todo dia, claro, mas o sábado é o dia oficial em que nós cristãos católicos paramos para venerar, para honrar a Virgem Maria. Então, nesse momento, filho, eu quero convidar você, meu irmão, minha irmã, para juntos cantarmos a Santíssima Trindade, pedindo a proteção do Pai, do Filho e do Espírito Santo. Cantemos, povo de Deus. Abre as portas do teu coração, do teu lar. Deixa Jesus entrar. Cantemos.

Amém, Jesus, louvado é o teu nome, Pai. Senhor, nós invocamos o teu nome, tu és o nosso Deus. Invocamos o teu nome sobre nós, sobre nossas famílias, sobre nossas pertences. Você que está em casa, que tem seu pai, sua mãe doente. Você que está grávida, você que está com um bebezinho no colo. Nesse momento, vá. Se dirija até seu pai, sua mãe ou até o doente que está enfermo dentro de sua casa. Dirija-se a seu bebezinho que está no seu braço ou até na sua barriga e faça o sinal da cruz dizendo essas palavras. No nome do Pai, do Filho e do Espírito Santo, eu tomo posse da graça de Deus. Se for no bebê, diga no nome do Pai, do Filho e do Espírito Santo. Pai Santíssimo e Clementíssimo, derrama sobre este bebê a tua luz, a tua graça e a tua bênção. Concede a esta criança a graça dele crescer em estatura, sabedoria e graça divina. Se papai, mamãe está acamado, está enfermo, uma pessoa doente perto de você, que já está se encontrando um pouquinho fraquinho, debilitada, vai até ele agora, pega na mãozinha dele, faz o sinal da cruz, diz no nome do Pai, do Filho e do Espírito Santo, que o Senhor te dê força, que o Senhor venha a teu encontro, que o Senhor te cure, que o Senhor te salve, que o Senhor te liberte, que o Senhor perdoe os teus pecados, as tuas fraquezas. Que a graça do Senhor se faça presente em você. Ah, mamãe querida, e agora na tua barriguinha. Na tua barriga, essa vida que está se desenvolvendo pela graça de Deus. Em direção do teu útero, faz a cruz e diz no nome do Pai, do Filho e do Espírito Santo. Eu abençoo este bebê que em meu ventre está. Declaro no nome do Senhor a saúde, a paz ao meu bebê, pelo poder que há no nome de Jesus. A você que está, meu filho, perdendo sono, a você que está, minha filha, com falta de apetite, nervoso, preocupado, agitado, aperreado, coloque a mão na sua cabeça e diga que pelo poder do Pai, do Filho e do Espírito Santo, o Senhor limpe o meu pensamento, tire de mim todo pensamento negativo e perverso. Dai-me a tua paz, Senhor. Dai-me o teu amor. Ilumina-me com tua luz. Ó razão de minha vida, ó razão do meu viver.

E agora nesse momento, povo de Deus, povo querido, povo do céu, a você que está conosco pelo Facebook agora, vamos implorar, pedir a luz do Espírito Santo, pedir com que o Divino Espírito Santo entre em nossas casas, em nossos lares, acalmando, tranquilizando, apaziguando, renovando, restaurando com seu poder. Cantemos, filho, Espírito Santo de Deus, és nosso dono, és a nossa força. Medite, meu filho, nessa canção, nesse louvor. Se possível, vá cantando ele com seus olhos fechados, adorando ao Espírito Santo de Deus, pedindo por você, por suas necessidades. Deixe o Senhor falar o teu coração.

Obrigado, meu divino Espírito Santo, por este momento santo. Obrigado, Espírito Santo, por visitar as pessoas, por te fazer presente em tantas vidas, em tantos lares agora. Tudo é teu, amado Espírito Santo. Tudo te pertence. Somos os teus filhos, somos o teu povo, Senhor. Tende pena de nós. Tende compaixão e de misericórdia, porque somos pecadores. Peça perdão a Deus. Peça perdão a Deus agora dos teus pecados, das tuas falhas, das tuas fraquezas. Pede perdão a Deus agora, filho, ao Espírito Santo do Senhor, que te limpe, que te transforme, que te restaure. Você que tem aquele coração muito cheio de ódio, de raiva, de rancor, até por coisas pequenas. Hoje você está com intrigas grandes, intrigas imensas, por coisas que te falaram, que te disseram e que você acreditou. Pede o Espírito Santo que te dê calma. Peça ao Divino Espírito Santo que te dê paciência. Peça ao Divino Espírito Santo que lhe dê forças. Não desista, filho, não desista, filha, de viver. Não se canse, não pare de lutar. Não pare de pedir, não pare de orar. Mesmo que o que você está orando, o que você está pedindo, e que muitas vezes um perverso coloca na sua cabeça que Deus não te escuta, que Deus não te ouve, isso é o sopro do maligno para você desistir. Pois o Senhor Deus, o Espírito Santo, Ele nunca desiste de você. É porque, meu filho, é porque, minha filha, a hora de Deus, o tempo de Deus, não é o nosso tempo. A hora do Senhor não é a nossa hora. Ele age no momento certo e na hora certa, porque Ele é o Todo-Poderoso, porque somente Ele é digno de toda adoração e de todo louvor. Oh, meu querido, oh, minha querida, você que está me escutando agora, eu não sei aonde você está. Eu não sei o que você está passando, eu não sei o que está acontecendo de bom ou de ruim na tua vida. Mas uma coisa é certa, eu te digo. O Senhor te visita neste momento. O Senhor te toca. O Senhor te abraça. O Senhor quer te libertar. O Senhor quer te restaurar e mudar a tua vida e a tua história. Porque Ele é Deus. Porque Ele é o Senhor. Obrigado, Papai querido, por esse momento. Obrigado, Papai do céu, por esta hora tão sublime, tão santa, que nos colocamos em Tua presença, Senhor. Liberta com Teu poder aqueles que estão presos nos vícios, nas drogas, no mundo do erro, no mundo do pecado. Alegra os desanimados, Espírito Santo. Aqueles que estão desanimados, aflitos, abatidos, com Teu poder. Vinde, vinde, ó Santo Espírito de Deus, sobre cada vida, sobre cada pessoa. Pai querido, Pai amado, em nome de Jesus, nós Te adoramos, Te louvamos, Te bendizemos e Te rendemos graça nesta tarde, em Tua presença, em Teu nome, Senhor. Amém.

Sim, louvado, adorado, engrandecido seja o nome do Senhor agora e para todo sempre. Povo do céu, povo amado, povo querido, quero aqui com todo carinho cumprimentar as pessoas que estão conosco, nos acompanhando, como Dona Lia Maria Elismarta nos acompanhando, Dona Lindalva lá na Veneza, seu Luciano de Amorim, filho da Pedra, que está lá no Rio de Janeiro, Santa Maria Leitão lá na cidade de Arco Verde, a Dona Lúcia, esposa de seu Miguel das Cachorras, lá no Agreste nos acompanhando, a Dona Cida Sintra lá em São Paulo, a Zezito lá em Minas Gerais, em Montes Claros nos acompanhando, a Dona Lenira Ramos na cidade de Venturosa, bênção sobre bênção, a seu Zé Buxinha também em Venturosa, que é mototaxista. Deus seja louvado pela tua vida, bendito seja Deus agora e para sempre. E nesse momento, querido, nesse momento, minha querida, eu quero, na presença do Senhor, louvar e agradecer a Deus por este momento santo que nós estamos no nome dEle. É um momento de paz, é um momento de amor, é um momento de alegria. Pois, meu querido filho, quando nós pronunciamos o nome do Senhor, Ele é quem faz a obra, filho. O nome do Senhor pronunciado

Eu fechar, ninguém poderá abrir. É palavra do Senhor. É a mensagem do anjo do Senhor à igreja de Filadélfia, lá no livro do Apocalipse. O Senhor te ama, meu filho. Às vezes você está passando pelo momento difícil, pelo momento de prova. E esse momento difícil que você está passando, muitas vezes pode ser um problema financeiro, pode ser um problema familiar, pode ser um problema no trabalho, e você pode dizer, eu estou passando por isso porque Deus não me ama. É não, meu filho. É não, minha filha. Às vezes você está passando por este problema porque o Senhor te ama tanto. E é a maneira dele falar com você. De você se chegar para Ele. De você vir ao encontro dEle. E dizer, meu Senhor e meu Deus, eu errei, eu me afastei de Ti. Mas agora, estou contigo. És meu dono, és meu Deus. Quantas pessoas se achegaram a Deus, são convertidas hoje, é um católico praticante, é um evangélico praticante, quando passou por uma prova, quando passou por um momento difícil, que não teve a quem recorrer, que recorreu somente ao Senhor, Ele te escutou, Ele te ouviu. Porque Ele diz a sua palavra, batei a porta e a porta será aberta. Buscai-me e encontrareis. Quantos encontraram o Senhor derramando lágrimas? Quantos e quantas encontraram Jesus em uma cama de um hospital? Em um acidente, em uma tragédia, em uma fatalidade, em uma cadeia, em uma prisão? Quantos encontraram Jesus pelo momento da dor? E hoje são pessoas saradas, curadas, libertas pelo poder dEle, pela força dEle. Não tem mais. Não deixe que nada te perturbe. Porque o Senhor te ama, filho. Porque você é joia valiosa para o Senhor. Não se preocupe com aquelas pessoas que tentam te derrubar, que tentam te colocar para trás, que batem no peito, que grita, que lhe humilha. Eu não preciso de você. Reza por ela, porque lá na frente elas vão se servir de você. Porque o Senhor, Ele é amor, mas Ele é justiça. Amém. Povo do céu, povo querido, essa canção, ela é para você, filho. Ela tem esse nome lindo, filho. Ela tem esse nome lindo, filha. Nas asas do Senhor. Que é quando eu perdido estou e que vou a seu encontro. Ele me abraça, filho. O Senhor não quer saber se você mentiu, roubou, matou, prostituiu-se. Estava no erro, não, o Senhor não quer saber disso. Ele quer saber do teu coração, da tua conversão. Eis que faço nova todas as coisas, é a palavra de Jesus. Escuta essa canção. É para você.

engrandecido e exaltado seja o nome do Senhor. Amém. Eu quero nesse momento mandar um fraterno abraço, um abraço fraterno e também um abraço de gratidão a seu Félix Vieira, lá nas barracas, que há poucos instantes acabou de ligar para a rádio e nós conversamos por 2 minutos. Seu Félix, muito obrigado. Que Deus te abençoe e te proteja pelo carinho e também por ajudar o nosso programa. Falar em agradecer, eu quero agradecer a Del do Lava Jato. O Lava Jato de Del é ali na saída para Coverde, bem pertinho do antigo matadouro. Muito obrigado por uma cadeira de banho que ele doou para o nosso programa. E essa cadeira de banho nós mandamos para o sítio Bica de Baixo. Quero também agradecer a Dona Maria Dadá, que doou roupas, forro de camas. Muito obrigado, Dona Maria Dadá. Também foi para Bica de Baixo. Obrigado, Daiane Ferreira, por você ter vindo buscar. Também quero agradecer a Kátia, da LBA, que também fez uma doação de umas fraldas e de uma cadeira de banho. A gente entregou a Graça Trocate, onde ela doou para uma pessoa que era do sítio, mas que está morando aqui na cidade. Muito obrigado a todos esses colaboradores e benfeitores. Também quero aqui de todo o coração agradecer a Vânia Blandino e a todo o povo da Veneza, Milagrosa e Bica de Cima, que são pessoas que doam alimento todo mês para este programa, entregando a Vânia. E desses alimentos a gente conseguiu montar, complementar 3 cestas básicas. Muito obrigado, Vânia, por esse trabalho bonito que você vai de casa em casa e de porta em porta. Também quero de todo o coração agradecer a todos os padrinhos e madrinhas deste programa, colaboradores e benfeitores, pessoas que todo mês nos ajuda a manter esse programa. Muito obrigado, que Deus lhes abençoe, lhes proteja hoje, amanhã e sempre. Quero aqui de todo o meu coração agradecer de modo muito particular os padrinhos e madrinha, como eu falei, que nós, neste programa, nós temos algumas despesas. Claro que nós temos umas despesas como todo e qualquer programa. E principalmente este programa onde muitas pessoas nos pedem ajuda. E nesse programa eu digo a todas as madrinhas, seja quem for, quem bater em sua porta, não vamos saber se é católico, se é crente, se é A, se é B, se é C, se é isso ou aquilo, não. Vamos atender no nome do Senhor. O que a gente tiver, a gente dá. Porque a própria palavra de Deus, ela diz, dai de graça o que de graça recebeste. Se eu recebi um alimento, recebi de graça, alguém deu de graça, alguém deu com amor, e uma pessoa vem me pedir e a gente nega, jamais a gente fará isso. Uma vez uma pessoa me procurou e eu mandei ela ir na casa da madrinha. E ela pediu alimentos, filho. E eu disse, temos, vá lá na casa de fulana de tal, porque as doações, vocês sabem, eu não os vejo. E essa pessoa pegou o alimento e trocou por drogas. Com poucos dias, a pessoa disse, mas irmão Nildo, aquele alimento que você deu, a pessoa trocou por droga, não merecia isso e aquilo. Eu disse, não, minha filha, nós fizemos a nossa parte, nós fizemos com amor, agora a culpa foi dela, que usou de má fé. Com poucos dias, essa mulher, no uso da droga, entrou em uma confusão. Gente querida, passou vários dias hospitalizada. E depois se chegou, mandou me chamar, eu fui ao hospital visitá-la e ela me contou, relatou do que tinha feito, que se arrependeu porque pegou. E eu disse, não, minha filha, nós fizemos a nossa parte, estamos prontos para te ajudar. E hoje, pela graça de Deus, essa pessoa está livre, essa pessoa não está mais no mundo da droga. Até para mim, se essa pessoa está indo. Então, meus filhos, a gente nunca devemos julgar, apedrejar, apontar, porque a pessoa que está no mundo do erro, filho, a pessoa que está no mundo da perdição, já está tão desiludida, já está tão despedaçada, já está tão amargurada. E a gente que é da luz, e a gente que é de Deus, a gente que é cristão, se a gente for dar uma de juiz, a gente vai condenar mais ainda essa pessoa.
Então vamos ser para essas pessoas, no nome do Senhor, samaritano. Um samaritano de verdade. O que é o samaritano? Aquele que, enquanto passou sacerdote, passou pessoas, não ajudou, e ele ajudou. Ajudemos sem olhar a quem, porque quem faz a obra é Deus, quem faz a obra é o Senhor. Amém? Então, nesse momento, povo santo, nesse momento, povo amado, nesse momento, povo querido, eu também quero mandar um abraço ao Lava Jato Maranata, que também é padrinho nesse programa, na organização de Juruba, a Gabriel Frutas e Verduras, ao Mercadinho Leal, a loja do finado Charlinho, que hoje é de Alba, sua esposa, a viúva, né? A viúva Alba, hoje está mantendo essa loja com toda luta, com toda garra, atendendo bem as pessoas, a Farmácia Holanda, a loja Arco Verde Construções, que é a loja de Dona Regina hoje, a KJC Móveis e Eletro, a Toque de Cheiro, então ao Sintraf, que é o sindicato de Totó, a gente usa assim, também está ajudando o nosso programa, ao Dourado Construções, a Gabriel Frutas e Verduras, ao Mercadinho e Panificadora da Vanusa e do Cassiano, a gente só tem que agradecer. Povo querido, só para vocês ter uma ideia, as despesas que nós temos, esse mês passado, nós na segunda quarta-feira do mês, nós tivemos 300 só para a rádio, para ajudar no que é necessário, 220 do controlista, 520, 320 só de remédio controlado, ó, 320, e 120 só de alimentos. O que é que acontece? Vânia arrecada os alimentos e a gente completa a cestinha básica comprando, complementando. Nós tivemos uma despesa de 960. E quem foi que deu esse dinheiro? Você, meu irmão, tocado e tocada pela graça de Deus. Cantemos agora, louvando, engrandecendo ao nosso Deus, com esta linda canção, povo querido, povo amado. Também quero saudar todo o povo de Deus que está no Facebook. Eu quero aqui de todo o coração, aonde a gente canta agora, louvando, agradecendo a Deus com esse belíssimo louvor que tem o nome Este Pranto em Minhas Mãos. Cante, homem de Deus, cante, mulher de Deus.

0: Amém, louvado e adorado seja o nosso Deus. Vamos para o telefone agora. O telefone está liberado. Caso quem desejar ligar, pode ligar, que a gente atende com o maior carinho. Santa Lourdes Paulino, louvado seja nosso Senhor Jesus Cristo.
1: Para sempre seja louvado.
0: Boa tarde, querida. Como vai a senhora?
1: Boa tarde. Eu bem, graças a Deus. E vocês?
0: Ô, minha santa, tudo bem. Melhor agora falando com a senhora. É um prazer receber sua ligação. Dona Lourdes Paulino, fique à vontade, minha querida, para dar suas palavras, dar o seu alô. Este espaço é seu, minha querida.
1: É, obrigado. E agora está para Denaldo, é Bezerra, é da Celp, Andriane, Gabriel, Pedro Fiele, Pedro de Nena, Padre Nilson, Zumba, Ivan da Casa de Som, Tônia Brandino, Fábio de Curitiba, Sirene Siqueira, Gustavo, Padre de Jailson, Madrinha Nete, Vivi, Jadito Monsicaro, Maria Dadá, Josinaldo Lira, Erinaldo e Família, Margarida e Família, Neto do Rialejo, Heraldo Galindo, Zezinha da Bica de Cima, Padre Pedro, e para todos os ouvintes, e todos que fazem a rádio, que Deus dê saúde e felicidade para todos.
0: Amém.
1: E que já desejam feliz ano bom para todos.
0: Amém, Dona Lourdes. Muito obrigado pela tua ligação. Que Deus te abençoe e te proteja.
1: Amém a todos nós. Eu te agradeço pela atenção.
0: Amém. Essa é Santa Lourdes Paulino, lá do Sítio Cumbre, onde eu quero mandar um fraterno abraço para sua irmãzinha que está aí com ela. Quero mandar um abraço para Dona Vivi, esposa de Val, que está nos acompanhando. Mãe Tônia Saturnino, lá no Sítio Barragem, bênção sobre bênção. Quero agora com esta canção que Dona Lindalva, lá da Veneza, ela nos mandou uma mensagem dizendo: boa tarde, Nildo. Peço a música de Frei Gilson, Te Amo Jesus, que é a música Sou Louco de Amor por Ti. Já está. Então, eu quero oferecer esta música de Dona Lindalva a Dona Lenilda, lá na Bica de Baixo, que é outra senhorinha muito bacana, a seu Neco do Vialejo, que é uma pessoa maravilhosa, que eu sei que ele está ouvindo o nosso programa, a seu Damião Pedrosa, também lá do lado da Bica de Baixo. Quero oferecer a Zé Alvino, que nesta hora está tirando o seu leitinho sagrado, o radinho ligado, ouvindo o nosso programa. Quero oferecer a seu Zezito em Minas Gerais, a Dona Severina Pereira, lá no Sítio do Meio de Buíque, a seu Arlindo, seu esposo, e a Dona Silene do Sítio Fundão, também a Dona Maria Honório, né, que está nos acompanhando também, a João de Julieta. Então a gente canta agora com Frei Gilson esta lindo louvor, esta linda música, Sou Louco de Amor por Ti. Cantemos. Música.

A verdade é que Deus é louco de amor por nós. Só um Deus louco de amor pode fazer o que foi feito. Fazer-se igual a nós. Veja, um Deus se humilhar, se despojar, vir ao nosso encontro, assumir a nossa carne, morrer numa cruz por nossos pecados, e ainda debaixo de injúrias, só tem uma explicação. Jesus, Deus, é louco de amor por você. Ah, e a maneira que a gente tem de retribuir é também sendo louco de amor por Jesus. Sabe, quando você é louco de amor, você não abandona. Quando você é louco de amor, você é fiel. Quando você é louco de amor, você faz tudo, tudo, tudo pensando em quem você ama. São João da Cruz diz que quando você ama, você não somente se iguala, mas você se submete ao objeto do seu amor. Quando você é louco de amor, você se submete àquele que você ama. Quem eram os santos? Os santos eram aqueles que eram loucos de amor por Jesus. Sabe, você olha a vida de um Francisco de Assis, por exemplo, e as pessoas da época diziam: é louco, é louco, é louco. Sim, Francisco era louco, louco de amor por Jesus. Não tenha medo, se as pessoas te criticarem, se as

tenha medo, porque tem muita gente neste mundo que está ficando louco de amor por este mundo e tem se enfiado neste mundo. E ninguém fala nada, né? Se a pessoa for louca por amor a este mundo, não tem problema. Não tenha medo, filho. Não tenha medo. Seja louco de amor por Jesus.

0: Amém. Louvado e engrandecido seja o nosso Deus. Quero aqui de todo o meu coração agradecer às pessoas que estão conosco, acompanhando este programa, bênção sobre bênção. Que o Senhor vos abençoe, vos proteja e vos guarde. Quero aqui cumprimentar as pessoas que já passaram. Juscelino da Silva, meu compadre Gugu lá do sítio Caju. Outro homem sofrido, mas um homem de fé. Um homem que a cada dia Deus tem o colocado de pé. Um vitorioso, um guerreiro. Deus é fiel, meu compadre. Um abraço. Josenilda Silva, a minha comadre. A Jandira Camelo. A Juliana Monteiro. A Daiane Ferreira. A Luciano Góes de Amorim. Rosimere Cavalcante. Severina Pereira. Aparecida Tenório Alves. Maria Eduarda. Damião Pedrosa e Roseli Leal. As pessoas que têm curtido a live do nosso programa. Que Deus abençoe. Neste momento eu peço ao Josinaldo Lira que nos dê a alegria de cumprimentar e as pessoas que estão participando da live do programa. Então, a nossa gratidão a todos que estão conosco, e nesse momento passo para Josinaldo Lira ler e cumprimentar as pessoas que estão com a gente. É com você, Josinaldo Lira.
1: Muito boa tarde a todos os ouvintes do programa Hoje Meu Milagre Vai Chegar. Boa tarde, Nildo. Obrigado aí pela audiência de todos os ouvintes nessa tarde de sábado. Vamos aqui passar pelo Facebook e ler as mensagens dos nossos internautas participando. Suelene Saturnino diz: boa tarde, Nildo Marcos. A paz do Senhor Jesus Cristo para todos nós. Juliana Monteiro diz: boa tarde, pessoal. Peço oração para minha família e minha mãe. Ainda Jandira Camelo diz boa tarde. Daiana Ferreira também está dizendo boa tarde. Josenilda Silva nos acompanhando. Aparecida Tenório Alves diz boa tarde, Nildo e Josinaldo Lira. Deus abençoe a vida de vocês. Um forte abraço. Ainda Aparecida Tenório diz amém, né? Amém, Aparecida. Um abraço para você. Boa tarde. Josenilda nos acompanhando, mandando bastante mensagens. Severina Pereira diz boa tarde. Maria Silene diz boa tarde. Boa tarde, Maria Silene, muito obrigado pela audiência. Damião Pedrosa diz boa tarde. Boa tarde, Damião. Ilaia diz o seguinte: eu quero pedir oração para toda a minha família e a família de Daiane Ferreira, né? Eu quero pedir oração para toda a família e para mim também, diz ele aqui na mensagem. Ainda Roseli Leal, boa tarde, paz e saúde para todos nós, amém, diz ela na mensagem. Deixa eu me ver por aqui. Juscelino da Silva também nos acompanha. Obrigado aí os nossos internautas nos acompanhando, mandando mensagem na live de Nildo Marcos no Facebook. Retornamos com Nildo Marcos e o programa Hoje Meu Milagre Vai Chegar.
0: Obrigado, Josinaldo Lira. Também quero cumprimentar Rosemary Cavalcante, Rosa de Bio conosco, obrigado. Luísa também lá do Parque de Vaquejada nos acompanhando, Deus te abençoe, Luísa, obrigado. Jocilda mandou, que é Cida de Dedinho. Outra pessoa, Dona Estela Tenório. Estela, bem-vinda, obrigado. Jociel Siqueira também conosco, seu Damião. Seu Damião, apareça aqui no programa, eu queria conhecê-lo pessoalmente. Apareça aqui numa quinta-feira, meu irmão. Quero aqui também parabenizar a Jocilda Mandu, Cida de Dedinho, como eu vinha falando, que cuidou da mamãezinha dela. Ela mora na rua, os pais moravam no sítio, a mãe dela faleceu. E hoje eu estava fazendo um serviçozinho, roça no mato, na beira da rodagem. E eu vi ela passar e aquilo me chamou muita atenção. Ela levando chuva na garupa de um motoqueiro para ir cuidar do pai. Que gesto bonito. Que gesto lindo, porque são poucos filhos hoje que não estão nem aí para os seus pais. E ela tira o sábado e o domingo, deixa a casinha dela fechada e vai cuidar do pai. Deus te abençoe, minha filha. Deus te proteja. Isso não é dinheiro, isso é amor, isso é carinho, isso é compromisso do filho. Que pena que poucos têm essas atitudes. Jocilda, aquele chapéu que estava molhado, eu tirei ele para você, viu? Um abraço para você. Vamos agora com Josinaldo Lira. A gente ouviu os áudios das pessoas que mandaram para o programa. Vamos ouvir.
2: Boa tarde, Nildo Marcos. Que estejam todos bem, que Deus abençoe. Aqui estamos todos bem, com a graça do nosso Deus, né? Que estão levando, né? Que Deus abençoe a todos os ouvintes aí da Rádio Pedra FM, seu programa Nildo Marcos. Deus abençoe você e sua família aí, tá? Fica na paz, Nildo Marcos. Um abraço, fica com Deus. Um bom final de semana para todos aí, tá? Fica na paz.
3: Bom dia, Padre Marcos, tá tudo bem com você e a família, todo mundo aí na pedra de Santo Deus, o Espírito Santo de Nossa Senhora. Maria Santíssima está no comando de todas as nossas necessidades, levando ao Pai, ao Filho e ao Espírito Santo, que Ele é nosso refúgio, nossa fortaleza, nosso amparo e nossa proteção. Ele é o Deus que nos governa para sempre, cura nossas feridas e nossas dores, quando é o tempo da sua vontade. Que Deus lhe abençoe, Padre Marco, abençoe sua família, seus filhinhos, Luciana, sua mamãe, Tetê, não sei como é o nome, Deus é quem sabe. Salve, irmão, Jesus te abençoe, te cubra de bênção, de proteção, e cubra cada um de nós também, e todo o grupo que trabalha com você, com a proteção divina e toda a nossa família. Deus abençoe, um bom dia.
4: Bom dia, meu povo, a paz do Senhor e o amor de Maria. Hoje, nesse programa, meu milagre vai chegar, feito por Nildo Marcos, irmã Silene, tia Zidaldo Lira, todos os padrinhos e madrinha. Que o Divino Espírito Santo visite cada um de nós, a nossa família, a família de Nildo Marcos, com a família de todos. E visite os hospitais nos quatro cantos do mundo, que estão na sala vermelha, amarela, que estão na dor do luto, que estão no mudando a droga, que estão na bebedeira, que estão no jogo. Que o Divino Espírito Santo sopre em cada um de nós. Jesus, interceda seu Pai, que Ele diz, tudo o que pedis a mim, em nome de meu Filho, eu te darei. Se Deus é por nós, quem será contra nós? Jesus, manso e humilde de coração, fazei nosso coração semelhante a vós. Se Deus é por nós, quem será contra nós? Nossa Mãe Maria Santíssima, junto com seu Filho Jesus, visite cada um de nós, em nome do Pai, do Filho e do Espírito Santo. Amém.
5: Boa tarde, Marta. Aqui é Maria da Júlia Tenório. Estou assistindo o seu maravilhoso programa. Jesus te abençoe, você, sua família e seus filhinhos.
6: Boa tarde, seu Marco. Quero que o senhor faça aí uma oração para mim. E bote um bendito. Ofereça a minha mãe, a meus filhos e ao meu netinho hoje. Está completando 8 anos hoje. O menino de Roseano Cavalcante. E ofereço também ao Senhor e a toda a família do Senhor e a todos da rádio que estiver ouvindo esse programa.
7: Boa tarde, amigo Nildo. A paz do Senhor esteja com nós. Olha, eu estou à toa. Queria que você botasse uma música, aquela que diz segura, Senhor, segura na mão, na minha mão. Eu acho ela muito linda. Eu oferecer a você, a todos que estão nos ouvindo e desejando muita paz para todos nós e saúde. Peço que você me coloque nas suas orações para me recuperar minha doença, que eu estou com ela aqui muito preocupada. Mas Deus é mais, Deus vai me curar em nome de Jesus. Aí eu estou desejando muita paz, muita saúde para você, toda a sua família e todos que estão ouvindo. Um abraço e um beijo bem grande, mãe, em seus filhos, em sua esposa, que desejo muita paz. Um abraço bem forte, Deus abençoe.
0: Amém. Um abraço para Celice, para Cícero Bispo. Todos na Pedra Preta, um abraço. Cícero é meu filho do coração. Também quero saudar lá na Pedra d'Água, Rinaldo e sua esposa Valdilene, Deus abençoe. José Neto, lá do povoado Gigante em Saloá, está dizendo: boa tarde, meu amigo, irmão, tudo bem? Estou na escuta do programa Meu Milagre Vai Chegar. Que Deus abençoe a todos, uma boa tarde, José Neto, povoado Gigante, Saloá. Também quero mandar um abraço para Dona Maria do Sítio Ramada, muito obrigado pelo carinho, e também para Dona Quitéria em Tibaúba. Suelaine Saturnino, boa tarde, Nildo, Jesus abençoe todos que estão vindo esse programa. Obrigado, Suelaine, que Deus te proteja. Vamos agora, antes da reflexão, aonde eu quero oferecer, Celice, essa linda canção a todos os padrinhos do programa, esta linda música, Segura Meu Barco, Senhor, Não Deixe Meu Barco Afundar. Cantemos.

Amém, louvado seja Deus. O pedido de Celice lá na Pedra Preta. Nesse momento eu quero aqui fazer um convite de missa a pedido de minha comadre Sueli Batista, que além de ser minha comadre, é minha amiga e madrinha desse programa. Escutemos essa linda canção.

0: Sueli Batista, a Sula do Parque de Vaquejada, seus irmãos Adriano, José Cícero, o João Paulo, a Lenira, a Suelene, o Moisés e a Márcia, os netos Júnior, Ciele, Pedro, Eduardo, Emily, Evelyn, Elaine e Suelane. Convida a todos os parentes e amigos para participarem da Santa Missa de 30 dias, amanhã, dia 21, dos 6 às 7:30 da noite, na igreja de nossa cidade, na igreja de Nossa Senhora da Conceição, da missa de 30 dias de falecimento de Helena Batista da Silva, conhecida por Lena de Pé de Galo. Também estamos pedindo, Estela pede oração pela irmã dela, Cristina, que ainda está em Recife. Ora por ela, a saúde dela e dos dois bebês que não nasceram ainda. Lembra que nós fizemos aqui um apelo, que arrecadamos um bom trocadozinho para uma mulher que está grávida de dois meninos gêmeos, né, dois homenzinhos, e ainda não nasceram. Rezemos por ela para que tudo ocorra bem com os poderes de Deus. Nós vamos atender agora ao telefone, vamos lá. A você do telefone, Deus te abençoe, boa tarde.
1: Boa tarde.
0: Ivan, irmão de Loura de Capiço.
1: É ele mesmo.
0: Meu querido, papai do céu te abençoe, tudo bom?
1: Amém, tudo bom, Nilo.
0: Meu querido, é uma alegria falar com você, fique à vontade, meu irmão.
1: Ô, Nilo, eu gostaria que você, nas suas orações, contasse comigo, porque eu tenho um problema e ainda não estou bem, sabe?
0: Sim.
1: Mas, assim mesmo, estou me faltando e estou fazendo minhas coisas.
0: Amém, Ivan. Que bênção. Deus te proteja.
1: Aí, e com você, tá tudo bem?
0: Tudo bem, Ivan. Pela graça de Deus, viu? Tá tudo bem, meu irmão.
1: E só com a irmã Silene, ela veio para o rádio?
0: Não, ela sempre vem. Eu não sei se ela vai poder vir hoje, mas ela sempre vem, viu?
1: Ó, aí para que ela vem aqui fazer oração, mas a irmã Silene...
0: Isso, tá certo, meu querido. Em nome de Deus, viu?
1: Ah,
0: quando for.
1: Ô, Nilo, eu quero pedir por Aninha, né, que tá com problema, né?
0: Isso.
1: E Loura fica muito preocupada para que você, nas suas orações, faça as orações que ajude a cura de libertar as duas, tá?
0: Certo, meu filho. Tá certo. Eu sempre peço, Ivan, por você. Eu sei da sua luta e também eu sei que você é um rapaz de muita fé em Deus. Eu sei disso. Você é um homem de fé, Ivan. Você é um homem forte. Deus te proteja, viu?
1: Amém.
0: Um abraço, fica com Deus. Esse é Ivan, irmão de Loura de Capiço. Nós temos outra pessoa na linha. Deus te abençoe. Boa tarde.
2: Boa tarde.
0: É Dona Severina de Gesso Carreiro.
2: É ela mesmo, meu filho.
0: Eu já conheço.
2: Eu não liguei mais nesse barrado porque meu rádio me atelou. Mas graças a Deus eu mandei ajeitar. Agora eu consegui falar com você.
0: Deus te abençoe.
2: Aí tá tudo em paz, né, meu filho? Sua mãe, seus meninos, sua mulher. Aqui tá tudo em paz, viu, meu filho?
0: Amém. Que bom, Dona Severina. Que prazer escutar a senhora, viu?
2: Obrigado, meu filho. Eu também. Eu tava aperreada, preocupada, sem o rapaz ajeitar o meu som. Mas graças a Deus ele ajeitou. Agora eu tô bem satisfeita, meu filho.
0: Amém.
2: Pra falar com você.
0: Oi, Dona Severina. Deus te abençoe, te proteja, lhe dê força. Para a senhora cuidar aí do seu velhinho, com os poderes de Deus, e tudo vai dar certo, viu?
2: Amém, meu filho. Estou com a cirurgia, meu filho. Me garanto para fazer da vista. Mas Deus vai me abençoar em nome de Jesus.
0: Vai, que Deus é fiel. Deus é tremendo, viu?
2: Estou esperando, meu filho, só o chamado.
0: Amém.
2: Peço que você ore por mim para dar tudo certo. Em nome
0: vai.
2: De Jesus.
0: Em nome de Deus vai dar certo. Deus me proteja,
2: orando,
0: viu?
2: Por mim e por vocês todos da rádio.
0: Amém. Fica com Deus, meu amor. Um abraço, viu?
2: Fica com Deus também, meu filho. Tchau.
0: Tchau. Povo de Deus, povo santo, povo querido, você meu irmão católico, você meu irmão evangélico, você que não é de igreja nenhuma, mas você que tem fé em Deus, eu quero pedir a vocês as orações pelo irmão Marcos, evangélico da igreja aqui, que era de um pastor muito querido, meu Deus, aqui que vai para o Prateado, Missão Oeste, lembrei agora, esposo da doutora Érica Aretusa, são um casal de advogados. Ele sofreu um acidente, foi atropelado, teve fraturas múltiplas, está precisando de sangue e também está se preparando, né, para fazer várias cirurgias. Então eu peço a você, meu irmão, que em suas orações coloque o irmão Marcos, em suas orações, pedindo a Nosso Senhor que haja na vida dele com autoridade, com poder, que o Senhor coloque suas mãos benditas, chagadas e santas no corpo dele, aonde tem cada fratura, aonde tem cada enfermidade, e que o Senhor Deus faça a obra. Gente querida, vamos pedir a Deus por esse pai de família, por esse irmão nosso, por esse filho de Deus que está pedindo as nossas orações, e ele está precisando de todo e qualquer tipo de sangue, viu? Quem desejar, procure a doutora Érica Aretusa, ou pode até me procurar pelo WhatsApp, que eu passo o número dela. Deus abençoe a todo povo santo e santa de Deus, e oremos pela vida de doutor Marcos. Vamos agora para a reflexão da palavra. Nós vamos ouvir um lindo poema que trata sobre os filhos. Um filho que Marcos Brasil relata, um filho que não tinha tempos para os pais. Escutem, por favor.

0: Certa vez estive viajando por esse Brasil afora, quando me vi no sertão, numa estrada de chão, era tarde, umas 3 horas. De repente, meu carro quebrado, fechei os vidros, deixei ali encostado, e ajuda eu fui procurar. Quando eu vi uma casa ali perto, o lugar era deserto, pelo trilho comecei a andar. Fui chegando devagarinho, e quando vi estava pertinho, por ajuda foi gritando. A casa parecia abandonada, a porta não estava trancada, eu abri e fui entrando. Na entrada logo vi que alguém morava ali, pois tinha uma cama velha, 2 panelas na prateleira, num canto um banco encostado, o fogão de lenha do lado, e a moringa era a geladeira. De repente ouvi um gemido, entrei e vi um velho caído, que me disse com a voz estremecida: meu filho, sente aqui do meu lado, só ouça, fique calado, a história da minha vida. Eu era um rapaz faceiro, era o rei dos boiadeiros, tinha vida para dar e vender. Na viola eu era um açoite, trabalhava de noite, só não sabia ler e escrever. Me apaixonei por uma moça chamada Teresa, e no dia do nosso casamento, dançamos até noite adentro. E eu fazia os meus planos, vou construir nossa casinha, criar gado, criar galinha, nem que demorasse muitos anos. Mas aí veio a tristeza, a minha querida Teresa, o filho não pôde suportar. Foi sentindo a dor do parto, que aí nesse mesmo quarto, ela partiu e com Deus foi morar. Fiquei eu e o menino, tracei ali o seu destino e jurei a ele estudar. Nem que eu tivesse o sacrifício, se fosse pro seu benefício, até sangue eu ia derramar. Mas quem tem Deus não se apura, mesmo levando uma vida dura, eu não podia me queixar. Eu era muito valente, o menino inteligente, arroz e feijão nunca ia faltar. Me lembro como se fosse agora, ele chegando da escola no último dia do ano, e com sua simplicidade me disse: pai, eu quero entrar na faculdade, pois é esse o meu plano. E se foi para a cidade grande, me deixando aqui tão longe para vencer no seu futuro. Eu fazia economia, trabalhava noite e dia para manter o seu estudo. Se passaram 4 anos, e eu na roça lutando numa vida muito dura, mas ao céu eu agradeci pela graça que recebi, pois chegou o dia da sua formatura. Vesti meu terno de estopa, eu não tinha outra roupa. No meu pé, meu velho sapatão, com as unhas sujas de terra, pulei vale, cruzei serras, para ver meu filho receber a sua formação. Fui chegando na cidade, e com a minha simplicidade no salão eu fui entrando. Quando vi meu filho do lado, tava bonito, tava arrumado, e pro seu lado eu fui andando. Eu fui com os braços abertos, mas na hora ele saiu de perto com uma cara risonha. Criticou minha roupa velha, as unhas sujas de terra, falou que de mim estava com vergonha. Foi embora e me deixou ali num canto, dos meus olhos escorreu pranto, e no meu peito uma grande dor, pois ali me desprezava quem eu tanto ajudava do fundo do meu amor. Fui saindo do salão, cruzei aquela multidão com o peito cheio de tormento. Então voltei para essa casinha para tocar minha vidinha e esquecer meu sofrimento. Hoje estou velho, eu sei, de tanto que trabalhei, da minha dor que mais parece uma ferida. O meu filho eu não vi nunca mais. Hoje deve ser doutor ou senhor dos tais. E eu aqui no fim da minha vida. Mas vá, parte agora. E se um dia encontrar meu filho por essa estrada fora, diga a ele que aquele terno de estopa que eu usei no dia da sua formatura é o mesmo terno que usei no dia que me casei com aquela que morreu para lhe dar a vida. E é com ele que eu vou para a sepultura. Diga também que foi com aquele velho sapatão que eu trabalhei e tirei desse chão o sustento do seu futuro. E as unhas sujas de terra representam o anel de formatura de quem nunca teve estudo. E por fim, diga a ele que eu lhe perdoo, que por Deus eu lhe abençoo, não reclamo a minha cruz. Foi tão grande meu sofrimento, mas não se compara em nenhum momento ao sofrimento de Jesus.
1: Amém. Gente, eu recebi um zap de um pai, e Deus colocou, do nada, eu mexendo no celular, eu vi esse poema. Quinta-feira, se Deus quiser, nós vamos dar continuidade a esta reflexão. Eu vou passar agora o programa para a mãe Silene, meu Josinaldo, meu amigo, meu irmão, colocar aí a entrada do programa, a música do Meu Milagre vai chegar, aonde eu quero agradecer aos padrinhos, a Margarida, a dona Didi, Zé de Chato, Mazé Simão, Rosa de Rosalvo, Quitéria de Misael, dona Antônia Saturnino, Vânia Brandini e Simone Maciel, dona Aparecida e seu José, Vitória da Milagrosa, Vanúzia Brandino, Bildo Sarapatel, Anselmo de Abidon, Neguinha de Zé de Fulô, Liede de Zé Guarda, Maria de Dogival, Eduardo dos Olhos d'Água, dona Nalu e dona Neuza de Guilio, dona Marluce de seu Zé de Quino, compadre Hélio e Jucineide, Rosa de Bio, Cida de Dedinho, Sula Batista e seu Heleno do Bar no Parque de Vaquejada, dona Neuza de seu Félix, no Sítio Areias, Maria Leitão, Alcione Paulino em Arco Verde, dona Jessina, Fátima e Raimunda, Zezito de Montes Claros, Irene e seu Djalma, Lurdinha de Grilo, Onete Paulino, Vivi e Val e dona Luzinete, seu Genesi Ferreiro, dona Nalva da Rodoviária, compadre Genesi, comadre Maria do Agrestinho, Leidiane, esposa de Potó, Tião de seu Josuel, Mané do Pão, seu José Diniz Cavalcante Simone do Sítio Solidade, Zé Alvine, Severina Pereira e Arlindo do Sítio do Meio, dona Dominícia, compadre Juscelino e comadre Josenilda, dona Lucinalva, esposa de Paulo Ferraz, Gilmar Ferreira de São Paulo, dona Lindalva da Veneza, dona Dodô do Alto, dona Maria do Carmo, Juruba do Lava Jato Maranata, Luciano de Góis, dona Dominícia e Severina do Alto. O programa agora, como eu já li o nome do comércio, o programa ele continua agora com dona Sirlene Siqueira.

Boa tarde, meus irmãos e minhas irmãs da nossa linda cidade da Pedra, adjacência e outros lugares vizinhos como Venturosa, Arco Verde, Pesqueira, Senharó, Belo Jardim, Sertão de Canto a Canto, de Ponta a Ponta, Agreste Semiárido e Agreste Meridional. Que Deus Nossa Senhora te abençoe, meu irmão. Que Deus Nossa Senhora te abençoe, minha irmã. Sinta o toque do Espírito Santo de Deus. Que haja muita luz, muita paz, muito amor de Jesus. Se você nesse momento está com o rádio ligado fazendo uma viagem e os anjos te acompanham. Se você está indo de pé para algum lugar, para uma roça, para um trabalho rural, Jesus Nossa Senhora te acompanha. Que o Espírito Santo de Deus se faça presente na tua vida, na tua casa e na tua sagrada família. Deus te abençoe, Deus te proteja e vai sempre, vamos sempre na santa paz. Deixa os anjos te acompanhar, meu irmão. Deixa os anjos te acompanhar, minha irmã. Pede a presença dos anjos. O anjo, quem envia Jesus. Então pede a presença. Pede que Jesus envie um anjo na tua companhia. Que Deus te abençoe, que Deus te proteja. Daqui a pouco a gente vai ouvir "A um barco esquecido na praia". De repente aparece Jesus, pouco a pouco acende uma luz. É preciso pescar diferente, que o corpo já sente que o tempo chegou. Há um barco esquecido na praia, Padre Ezequiel. Padre Zezinho, desculpa, Padre Zezinho.

na praia, um barco esquecido na praia. Há um barco esquecido na praia. É linda demais, né, gente? Gente, preste atenção nas obras de misericórdia espirituais. Obras de misericórdia espirituais. Dar bom conselho. A gente deve fazer tudo isso, gente. Dar bom conselho. Ensinar os ignorantes. Repreender os que erram. Não é pecado, gente. Não é pecado repreender quando você está errado ou eu estou errada. Então, repreender os que erram, consolar os aflitos, perdoar as injúrias, sofrer com paciência a fraqueza, as fraquezas do próximo. Sofrer com paciência as fraquezas do próximo. Rogar a Deus pelos vivos e defuntos. Rogue a Deus pelos que estão vivos e pelos que já morreram. Ou seja, reza por mim, meu irmão. Reza por mim, minha irmã. Eu rezo por você. Se você é evangélico, ore por mim. Eu oro por você. Que Deus abençoe e proteja sempre. Que haja muita luz, muita paz, muito amor de Jesus. E agora, aviso da igreja. Gente, 7:30 da manhã, missa, domingo, amanhã é domingo, missa, 7:30 da manhã e 19:30, ou seja, 7:30 da noite, missa, 7:30 da manhã, 7:30 da noite, se você não pode ir de manhã, vai à noite. E olha, gente, a barraca de lanche, a barraca de café da manhã, e chá, bolo, aquelas coisas gostosas, vai estar lá a barraca de Mãe Rainha, mais uma vez se fazendo presente em frente à igreja de manhã. Lanche, não tomo café da manhã em casa não, deixa para tomar café em frente à igreja. É café com muitas bênçãos de Deus, Nossa Senhora. Avisado, 7:30 da manhã missa, 7:30 da noite missa. Amanhã é domingo, é o dia de missa, é o dia de igreja, porque é o dia do Senhor. Que Deus abençoe e proteja sempre. 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Tá combinado? E agora nós vamos ouvir com o Padre Alessandro. Maria, para você, Maria. Para você, Maria José, Maria Luísa, só Maria, Maria Eunice e todas as Marias. Mas também vai para você que ama Nossa Senhora, assim como eu amo. Maria.

Amém. Santo anjo do Senhor, meu zeloso guardador, se a ti me confiou a piedade divina, sempre me reges, me guarde, me governe, me ilumine. Amém. Maria, para você eu não cresci. Que Deus abençoe e proteja sempre. Eu quero avisar a meu primo Zé de Chato. Eita, Zé de Chato, estarei aí já já, levando uma palavra de Deus. Que Deus abençoe e proteja sempre. Didi, daqui a pouco eu chego por aí. Vânia Brandina, um cheiro no seu coração. Um cheiro para todos vocês, gente. O programa está terminando. Vem aí, em seguida, Macho Velho com o Clube do Brega. E 5 horas, e Alfredo Ramos, o Clube do Vaqueiro. E se Deus quiser, quinta-feira estaremos aqui, com a graça de Deus, Nossa Senhora. Fique na companhia de Jesus e Maria, Nossa Senhora. Maria, para você eu não cresci. Um beijo de Deus para todos.

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Boa tarde, Márcio. Acho que é Zé Buxinha Venturosa. Quero que você passe a toalha aí, Vaqueiro Abandonado, para oferecer a Reda Cep, Dudé, Maria Braz, Doca, Maroca, Ludo, Clube, o Pazezinho com Madnita, Doca, Nau, Ronaldo, Tony Catone, Tony Noé, Toninho, Coitinho, Adelson, todo o pessoal das Guaribas, para não falar o nome, é São Francisco, a Nenê, a Crescinho, e a Branquinho, a Pilha dos Amarelos, Danilo Diedese, Aldera aqui no parque dele, no curral, a Aldera do seu daí, e Sabuga Liene. Espero que você passe essa música aí, que é oferecer a Doca. E a todos que estão me ouvindo. Valeu, macho velho. É buchinho, vem trosa. Macho velho, tu queima não. Eu tenho de 8,5.

Boa tarde, Márcio velho. Quanto tempo, hein? Mas até as pedras se encontram. Passa uma toada aí. Eu e ela e a saudade são três pessoas iguais para mim curtir. Oferecer a você e a todos os ouvintes da rádio uma boa tarde.

Boa tarde, macho velho. Aqui é Tony das Panelas. Toca aí Cajueiro, com Delmiro Barro. Pra oferecer pra Juninho de Graciete, pra Graciete, pra Ronaldo Chaleco, pra Riquelme, pra Régio, pra Guará. Bora, Guará. Chega, vem tirar leite. Pra Tony, irmão dele, pra Nega, pra Daniel aqui, Guilherme, Juba, pra William Cabeção, pra Lipe e pra todos os ouvintes.

Boa tarde, macho velho, Marco. Aqui é Rudo da Fazenda do Caldeirão. Gostaria de vir atuada, fim dos tempos, para oferecer a Laia aqui na Fazenda Caldeirão, a Mateu aqui na Fazenda Caldeirão, a Francinalda aqui na Fazenda Caldeirão, a Lourdes Paulino lá no Cumbre, a Vovó Maroca no Posto do Boi, a Isaquiel lá na Bica, a Claudinha de Quino na Fazenda Tira Couro, a Bruguelo da Reciclagem Mirna aí na Pedra, a pesqueirinha aí no restaurante dos amigos e a toda a galera que está escutando essa rádio. Valeu, macho velho, cuida.

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Alô, Moacir Tibúcio, Ivan Ferraz, Martim Ferraz, Givaldo, meu filho, Dojinho, Gilmar, Joé Silva, grande locutor na cidade de Saloá, e nosso amigo Bolinho na cidade de Chã Preta.

0: Boa tarde, macho velho. Sou eu, Shirley. Gostaria de ouvir a toada de Marcena e seu é. E com ela, eu ofereço a todos vocês aí na rádio e para todos os ouvintes do seu programa.
1: Tarde, quando a água ensanguentada dos animais mortos para a Feira da Pedra cruzava a estrada, em 1963, um grupo de bovinos que seu é tangia, sentindo o cheiro do sangue dos outros parceiros, fez uma roda e começou a urrar. Na porta do matadouro, um cidadão de nome Macena, Machante, disse: "Seu é, traduza o lamento destes animais com um verso." Ouviu o improviso:
2: "Não sei que tem meu rebanho que só passa aqui assustado. Eu calmamente tangendo em meu cavalo rodado, sinto que minha alma chora, porque nesta casa moram os assassinos julgados."
1: Poeta. Em 1946, residindo no município da Pedra, seu Heroíno, pai de seu é, foi a uma pega de boi em São Bento do Una, e bebendo e farrando, 5 dias depois é que chegou em casa. Em 1964, no São Francisco, município da Pedra, seu é foi a outra festa de boi, demorando 1 dia para o retorno para casa. Com um grupo de 10 companheiros, ao entrar na cidade, seu Heroíno e dona Aurelina, sua mãe, os esperavam. Quando o grupo aproximou-se do casal, seu Heroíno disse: "Alguns vieram embora ontem. Quem demorou mais, chegou hoje cedo. E só agora você vem chegando?" Seu é respondeu:
2: "Papai, o senhor desculpa se eu errei uma vez, e queira me perdoar se errar duas ou três. Papai vá compreendendo, ô papai, eu estou fazendo tudo quanto o senhor fez." Oi.
1: Seu Heroíno retirou-se chorando copiosamente. Dona Aurelina descarregou: "Meu filho, quem faz o que você fez parece não ter pai, mãe, esposa e filhos." Ouviu o improviso relatando o pecado do seu Heroíno:
2: "Mamãe, a senhora sabe que é do meu conhecimento. Desculpe a minha ousadia ou a força do meu talento, mas isso se consumou. Eu sei que papai passou bem 5 dias em São Bento."
1: Em maio de 1968, em Pedra Azul, Minas Gerais, Manuelzinho Aboiador desenvolvia um verso, cuja deixa era a terminação ade, saudade, maldade, etc. Quando o padre da cidade e um médico, Dr. Luiz Edmundo, chegaram junto aos poetas e disseram: "Estas coisas eles trazem de casa preparado. Não é improviso." O senhor André de Brito ouviu o comentário e repassou para seu é, ligado na deixa de Manuelzinho. Pegando na deixa e fazendo a amarração, seu é respondeu:
2: "São duas autoridades, me informa aqui uma pessoa. Uma clínica, outra litúrgica, ambas ouvem minha loa. E são dignas pra censura, a cachaça o doutor cura, e o pecado o padre perdoa."
1: Quando podia beber, seu é tomava pitu. Atualmente, tendo em vista problemas de saúde, quase não bebe mais. E em reflexão sobre isso, seu é fez o seguinte repente:
2: "Se o bom Deus olhasse um dia e visse que pertence ao povo, fazer isso, meu Jesus, que cada vez mais te louvo, e me mande por caridade um pouco de mocidade que eu quero estragar de novo."
1: Referindo-se às amizades feitas em pé de balcão, que logo desaparecem, disse o poeta:
2: "Oi, eu tenho alguns amigos desses do pé de balcão, que depois que tomam uma, dão um abraço, aperto a mão, mas depois me deixo a esmo. Só conheço amigo mesmo na hora de precisão." Poeta.
1: Isolado em um barraco, numa cocheira, em Teresina, Piauí, cuidando de uns bovinos que levou para aquele estado, fugindo da seca de 1970, questionado sobre solidão, improvisou:
2: "Fique distante 100 léguas de quem lhe dê atenção, de um bom dia

meus irmãos na pedra, Zezinho, Nilson, Enretrosa, Divaldo, Divone. Os amigos lá do Maduro, Bu e Poeira, nos panelas. Amigo Zé Luiz de Ademar Solar nas panelas, que essa hora tá curtindo o programa. Leonido de Roca aí, Ronaldo Chalega, Riquelme, Roberto Ribeiro, pessoal da Engaveira, do Corredor, da Amarelo, e a todos que estão curtindo esse programa. Valeu, um abraço. Cuida, macho velho, deixa de preguiça.

macho velho, boa tarde, é Silene. Manda aí pra mim os brincos de Bela e com ela ofereço para todos os ouvintes que estão curtindo o Cubre do Vaqueiro. Para você, macho velho, um forte abraço. Tchau.

Boa tarde, macho velho. Aqui é Mário, sítio Mundo Novo. Queria pedir uma música sem parar, para oferecer aos meus filhos e meu esposo, tá trabalhando uma hora dessa. Tchau, beijo, abraço, fico com Deus.

Ora, macho, vai, meu amigo. Passa a toada aí, o trambique do amor. A me oferecer a Mané Paz, lá no Garanhão. E ao Pedro Gouveia, o Soró do Azevém, a Malcha Alega, ao Zé Buxinha, a minha esposa e a todos que estão vindo, mas velho, obrigado.

0: aproveita, gente.
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3: Boa tarde, Macho Velho. Eu sou Isadora aqui de Sítio Mundo Novo. Vim pedir uma música, Banda Sem Pareia, Amar Seus Defeitos. Quero oferecer para minhas irmãs, para minha mãe, meu pai e minhas primas que estão aqui, as gêmeas.

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Marquinho disse pra Zé, a nossa vez é agora. 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

Boa tarde, macho velho. Aqui quem fala é Zé Rolinha. Macho velho, quero ouvir com o Amazã. Cada um culto que gosta, eu sempre pensei assim. Quero oferecer para Luiz Carlos, para Marcelo, fazendo Pespiaba, para Sidney, para Sérgio, para João de Barra Nova, para Neco do Realejo, nosso amigo Madruga da Veneza, macho velho.

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2: Já já tem mais moda.
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2: Muito bem, vamos agora com o Momento Saúde com Edelson Moura.
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6: Agora, no jeito, Caboclo na Cidade, com Dino Franco e Mouraí.

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2: Valeu, Wilson Sartori, pelas dicas. É isso aí, vamos cuidar do meio em que vivemos, vamos cuidar do nosso meio ambiente.
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2: Aqui é muita moda e pouca prosa. Toca mais uma, Luquinha.

Gilvan, sintonize o rádio que vai começar o programa do Alfredo, o Clube do Brega. 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Toca de Gilvan da Casa do Som!

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0: É isso aí, boa tarde, meus queridos ouvintes. Está começando o programa Clube do Brega. Aí na apresentação desse amigo de vocês, Alfredo Ramos, né? Que vai fazer companhia até as 8h30, né? É, até as 8h30. A gente só tocando música daquela que dói no pé da gaia, viu? É o programa Clube do Brega, música Brega Raiz. É isso aí. É aí, gente, aí nós estamos aí nessa linda tarde de sábado, né? Hoje, 20 de 6 de 2026. E aí, para você participar, é só você ligar nesse telefone que é o 991-484215, né? Ou então você também pode pedir a sua música através do WhatsApp, que é o 991-330573. Né? E aí você pede a sua música e aqui a gente toca com o maior prazer, o maior carinho. É o Clube do Brega. Isso. Aquele boa tarde aí pra essa turma boa. Aí você no centro da cidade, também ruas e bairros de nossa cidade, não é isso? E também para você dos sítios, distritos, municípios e vilas e agrovilhas. Aquele boa tarde também, né? Para você de Buí, Carco Verde, Pesqueira, Ceará, Belo Jardim. É. E também você de Alagoinha, aí, Serrota de Alagoinha, aquele boa tarde. Mandar também aqui um boa tarde aí para todos os venturausenses, né? Sempre aí na escuta. Também um boa tarde aí para aquela turma boa aí do Poço das Ovelhas. Família Moura. Dr. João Batista, Bill, Roberto e todos os ouvintes aí do Poço das Ovelhas. Poço do Boi. Aquele boa tarde para o povoado do Poço do Boi. É, minha amiga Maroca. Cícero Azevedo, Zé Pretinho, né? Zé Pretinho. E também carrinho aí da Van Escolar. Aquele boa tarde pro Horizonte Alegre. Aí, Venturó, Horizonte Alegre, né? Meu amigo Dedeira, essa turma toda aí. Aquele boa tarde. Santo Antônio do Tará. Boa tarde aí pra toda a galera de Santo Antônio do Tará. É isso. Meu amigo Dejavais, o poeta mototaxista. São Pedro do Cordeiro, né? Também aquele boa tarde. Aí o vereador Reginaldo. E aí é toda a sua coletiva aí. Todos os ouvintes aí do São Pedro do Cordeiro. Tenebre. Essa turma boa aí, os tenebrenses. Professor João de Alegaro, aí essa... Sempre aí na luta aí com o seu povão, aquele boa tarde. 17 horas e 3 minutos. Boa tarde, né? Vamos começar esse programa maravilhoso aí, com muita força, garra, saúde e paz para todos os ouvintes. E vamos aí com a primeira participação dessa tarde de hoje, né? Vamos aí com a participação dessa primeira tarde de hoje. Clube do Brega, boa tarde, com quem eu falo? Doca. Alô?
1: Alô, Doca, boa tarde.
0: Eita, minha amiga Doca de Venturosa, tudo bom, Doca? Obrigado. Então, aí, fique bem à vontade.
1: Quero ouvir Confando Lute, Assombração.
0: Isso.
1: Ofereço a você, toda a sua família, a Nenê, Lourdes Gomes, Doca Tenora em São Paulo, Jesus Monte Caro, Manuel Paz, em Garanhão, e a todos que estão ouvindo o seu maravilhoso programa. Tenha um bom programa, uma boa tarde, um bom final de semana. Tchau, fica bem. Tchau.
0: Você também, tudo de bom, tá certo?
1: Tá bom, tudo de bom pra você também. Tchau,
0: tchau. É isso aí, Doca de Venturosa e super ligada aqui no nosso programa Clube do Brega. E vamos aí, assombração com Sandro Lúcio.

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0: Bom dia, Fred.
1: Tudo bem?
0: Boa tarde. Tá bom aí?
1: Boa tarde, Jaiminho. Tô bom todo.
0: Pra tu aí.
1: Beleza.
0: Ó, toca aí A Beleza da Rosa. Com Zé Ribeiro. Pra oferecer a todos meus amigos ouvintes dessa hora especial. A Zezito Montes Caros, Chico Belo, Chico Silva, Mário Valdeirei na Rua Nova, Silene, Sileide, a Zé Dureira, a Risadinha no Alegre, a Bola, Diabo Manco, a Dedeira e Chico Belo, Chico Silva, Negão Maria Gouveia, Leco do Bigodão.
1: Isso.
0: Davi Luiz, meu grande amigo. Joel aqui no Prateado. A Elbinha também no Prateado. Pra tu também aí.
1: Obrigado.
0: Pra o Cabo da Bota. Pra Luz do Cumbi, pra Maroca, pro Boi, pra Maria Braz, pra todos os ouvintes dessa hora, pra Rio de Janeiro na Pedra, é a Luísa do Bar, Rio de Janeiro na Pedra, e a turma do Belezinha, a compadre Antônio, cunhado de Cícero, do prefeito Belezinha, e oferecer aí a todos os ouvintes de lá e a todos dessa hora. Estou com saudade do povo aí.
1: É isso aí, valeu, Jaiminho.
0: A todos.
1: Valeu.
0: Genildo, Gercildo, a todos. Um abraço, toca aí pra nós.
1: Pra você também, Jaiminho. Valeu. Vamos aqui o telefone móveis. Clube do Brega, boa tarde, com quem eu falo?
2: Boa tarde, Lenilda aqui do Rio dos Bois.
1: Lenilda do Rio dos Bois, tudo bom, Lenilda?
2: Tudo bom, melhor agora falando com vocês aí.
1: Que maravilha, obrigado. Me diga uma coisa, qual é a música que você vai querer ouvir neste momento?
2: Eu quero muito Zé do Brega.
1: Zé do Brega, isso, né?
2: É.
1: Pode oferecer.
2: Quero oferecer a meu filho João Vivaldo, a meu filho Marcos Antônio. A meu esposo Joé, a minha neta Ana Lisa, Jiboia, a Carmelúcia, pra todos vocês aí da rádio.
1: Tá ok. Valeu, minha amiga. Tudo de bom pra você, Lenilda. Viu?
2: Conta, amor.
1: Um bom final de semana pra você. Um bom final pra você, com muita paz e saúde. Viu? Tá ok, valeu.
2: Esse telefone tá ruim.
1: Valeu, tchau, tchau.
2: Tchau.
1: É isso aí, Lenilda aí do Rio dos Boi, né? Super ligada aqui no nosso Clube do Brega. Mas nós vamos aí com o pedido de Jaiminho das Bicicletas aí com José Ribeiro, né? Ele pediu aí José Ribeiro.
3: Alfredo.
1: Oi.
3: Toca de Jaime da Bicicleta.
4: Contas de adolescente do Instagram.
3: Alfredo.
1: Oi.
3: Toca de Jaime da

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0: Boa tarde, meu amigo Alfredo.
1: Boa tarde.
0: Aqui do alto. Alfredo, só pra mim aí, é Celesteiro da Noite com o Amado Batista, viu? Só pra curtir mesmo, viu?
1: Tá ok, valeu, meu amigão. Tudo de bom pra você aí. Tá certo? Tá ok.
2: Ai, Alfredo!
1: Oi.
2: Toca de Francisco Belo, pelarga cachaça na titela.
1: É mesmo,
2: ai,
1: rapaz.
2: Ai, Francisquinho Belo!
1: É isso aí, né? Quero mandar aqui um boa tarde aí pra Ivanilda, né? Ivanilda. É da Rua Nova, né? Tá super ligado aqui no programa Clube do Brega.
3: Boa tarde, Alfredo.
1: Boa tarde, Roso.
3: Aqui é Roso da Fazenda Caldeirão.
1: Isso.
3: Gostaria de ouvir a música com a Milton Nela, do Rio de Mangueira, para oferecer a Roberto de Beijo lá no Urubu, a Matheus aqui na Fazenda Caldeirão, a Nando Bordel aqui na Fazenda Caldeirão, a Laia aqui na Fazenda Caldeirão.
1: Isso.
3: A Isaquiel lá na Bica, a Claudinho de Quino na Fazenda Tira Couro, a Lourdes Paulino lá no Cumbre, a Vovó Maroca no Poço do Boi, a Pesqueirinha no Restaurante da Pedra, a Eliane Vaz lá nas Panelas, a Ronaldo, a Juninho e a Riquelme aí nas Panelas, e a toda a galera que está escutando essa rádio. Valeu, Alfredo, cuida.
1: É isso aí, valeu, meu amigo Rose, aí da Fazenda Cardeirão. Eu quero até mandar aqui o meu boa tarde aí pra essa turma boa aí da Fazenda Cardeirão, né? João Pifeiro, né? João Carlos também, Laio, né, Bruno, né, e todos que estão aí super ligados no programa. Mandar também um boa tarde aí para Pintor, né, essa figura aí, esse grande poeta, Pintor, meu amigozinho. Também alegria aí no Sítio Areia, aquele boa tarde para essa turma boa. Vamos atender aqui o telefone móveis, né, para a gente ver aí com quem a gente fala, não é isso? Clube do Brega, boa tarde, com quem eu falo?
4: Boa tarde, fala com o Neco do Rio Alegre, Alfredo.
1: Eita, meu amigo Neco do Rio Alegre, isso é uma figura, rapaz.
4: Falou, beleza?
1: Ah, pois, Neco, me diga uma coisa aí, qual é a música que nós vamos ouvir, rapaz?
4: Toca aí, Amaro Batista, Celesteira da Noite.
1: Já pediram Celesteira, viu? Peça outra.
4: Ah, pode, bote outra.
1: Pronto, deixa comigo aqui. Pode oferecer. O telefone tá meio, né, falhando.
4: E agora?
1: Agora tá bom todo, tá ouvindo, tá bom, viu?
4: Fazendo uma coate em cima na vida de cima. E vai pra minha colega Luiz do Corpo também, que eles conseguiram outro, mas hoje eu vou tendo na rádio.
1: É,
4: a minha Siqueira aí, lá da usina, vai pra. Vai pra. Vivo daquela pessoa. É, aquele Anselmo Macedo, viu?
1: Anselmo Macedo, Ferreiro, isso.
4: Meu colega, minha cara falava que de Zé com mais conversão da mocinha. Minha colega Luriana. Essa menina aí da usina é. Tirante dele, né? É.
1: É.
4: E a outra baixinha, que é uma coisa da Pachonita. Júlio também da Rua Nova, Fred. E aí me toquei dele. Eu vi ele ontem, ele me conheceu. Eu vi aqui, ó, eu vou mandar vir pra ele pra sua. Vê, pode mandar que eu escuto em casa.
1: Isso.
4: Viu? Olha, e uma boa tarde aí para todos vocês aí da rádio, Alfredo.
1: Para você, viu? Também, viu?
4: Igualmente, obrigado, rapaz.
1: Obrigado.
4: Depois eu chego aí de novo, viu?
1: Deixa com nós, valeu.
4: Falou.
1: Falou. É isso aí é o Neco do Vialejo, né? Aí super ligado aqui no nosso programa Clube do Brega. Então vamos aí com o Celesteiro da Noite, né? Com um pedido aí de Sérgio, aí do Alto da Boa Vista. Vamos ouvir, né?
2: Alfredo.
1: Oi.
2: Aqui é do bairro São José. Tá todo mundo na sofrência. Toca a nossa, Alfredo.
1: Depois, né? Celesteiro da Noite, com Amado Batista.

0: Boa tarde, Alfredo. Aqui quem fala
1: boa
0: é
1: tarde.
0: Sua amiga.
1: Oi.
0: Iva Venâncio.
1: Uhum.
0: E você, tá tudo bem?
1: Tudo bem, graças a Deus.
0: E sua família?
1: Uhum.
0: Ô, Alfredo, você começa o programa, bota uma musiquinha pra mim, aquela de Carlos Alexandre, Feiticeira.
1: Feiticeira. Muito bem.
0: Principalmente pra você.
1: Obrigado.
0: Azusa,
1: uhum.
0: Nathaí Geraldo, Dona Lia Dourado, Vanderilson Rose, minha colega de São Pedro do Cordeiro.
1: Isso.
0: Zefa, uhum. Tamires, Júnior, Zefa, Chico, de Sônia, a todos de São Pedro do Cordeiro, do Riacho de Fundo, viu? Valeu, meu amigo Alfredo.
1: Valeu, valeu aí, minha amiga, né? Iva Venâncio, né, aí da Rua Nova. Obrigado aí pela sua participação, tá ok? Agora nós vamos com mais outra participação aqui no programa Clube do Brega, nossa amiga Rosivânia de Venturosa.
2: Boa tarde, Alfredo Ramos.
1: Boa tarde.
2: Processo da Rua Nova Venturosa. Eu quero ver Paixão Proibida com o Frank Alex. Tá com ela oferecer a Djalma. A Perninha, meu vizinho. A Lília, aqui na Rua Nova. A Marta. A Severina. A Lourdes, minha cunhada. E a todos que estão ouvindo esse programa, que é nota 10.
1: Valeu, minha amiga. Tudo de bom para você e um bom final de semana com muita paz, saúde e felicidade. É isso aí. Vamos de música, né? Vamos ver aqui. Minha amiga Iva Venâncio, ela pediu com Carlos Alexandre, Feiticeira, né? Feiticeira, é.
3: Alfredo,
1: oi.
3: Toca de Negão de Maria Gouveia, Ileco do Bigodão. Ah, é Alfredo.
1: Depois, viu? Depois.

0: Alfredo, toca de Negão de Maria Gouveia, Ileco do Bigodão. Ah,
1: é Alfredo, é Alfredo.
2: Boa noite, Alfredão.
3: Aqui boa noite. É
2: Alfredo, eu quero pedir uma música.
3: Isso.
2: Adelino Nascimento, qualquer uma dele aí, viu?
3: Tá ok.
2: Aqui em casa curtindo. Arrocha aí.
3: Valeu, meu amigão Célio, aí no bairro do Prateado, super ligado aqui no Clube do Brega. Vamos de música aí, Paixão Proibida. Frank Alex.

0: Boa tarde, Alfredo.
1: Boa tarde, Zuza.
0: Velho Zuza, da Rua Nova.
1: Uhum.
0: Alfredo, eu queria ouvir o Júlio Iglesias pular para Loma.

0: Na Rua Nova, Nefa Preta, Adalvino, Sebastião, Adalvim, Vivão da Carroça e todos que estiver ouvindo esse maravilhoso programa. É nota 10 em todo o norte e nordeste do nosso querido e amado Brasil. Olá, Paloma, Rony Grécia. Valeu, Alfredo. Muito bom, passou um bom programa, meu amigo.
1: Valeu, obrigado. Obrigado, Cazuza. Valeu. Vamos aqui com mais uma participação aqui no programa.
2: Alfredo, boa tarde.
1: Boa tarde.
2: Boa noite, já.
1: Aqui
2: noite. É no Sucatão, gostaria de ouvir a música com a Milton Leila, Pode Chorar Violão Apaixonado. Para oferecer a Maroca, oferecer a Rose do Posto Boi, oferecer a Cida Salu, a Jezito de Montes Claro, a Irene da entrada do Açude, seu Djalma. A Sirlene, Sirleide. A Bill do Sarapaté. A Ivan, meu primo, que mora aqui de frente de mim. A Fifi, a Rosa. A Joelma. A Josenilde e os dois filhos dela e o esposo dela. A Nildo. E os dois bebês dele, a esposa dele e a mãe dele. E a todos que estão ouvindo essa rádio maravilhosa. A Lourdes Paulino. E a todos que estão ouvindo essa rádio maravilhosa. Principalmente a você. Obrigada.
1: De nada, Ana Lu. Tudo de bom para você. Valeu, tchau, tchau.
2: Eu vou terça-feira você passar aqui.
1: Valeu, Ana Lu, tchau. Clube do Brega, boa tarde, com quem eu falo?
3: Boa tarde, meu cunhado, tudo bem?
1: Oi, seu cunhado, tá tudo bem, graças a Deus. Como é que tá você?
3: Tô bem, e aí, tudo bom, né?
1: Tá tudo bem, graças a Deus. Pode pedir a música.
3: Cunhado, eu queria ouvir a música do Jovem Soriano. Dinheiro nunca traz felicidade.
1: Dinheiro nunca traz felicidade. Muito bem. Pode aparecer.
3: Quer ser a minha esposa nisso? A turma boa da Peságua. Ao trem paradura aqui do Recanto, Macambira e Vandinho Galego. E a vocês todos do rádio, as redes de Monte Claro. Que a minha esposa nisso. Um abraço e boa noite para vocês. Tudo de bom.
1: Para você também, cunhado. Tudo de bom. Bom final de semana. Com muita paz e saúde. Está ok?
3: Para nós todos.
1: Valeu. Tchau, tchau. Esse aí é Zé Rinaldo aí do Sítio Recanto, aí super ligado aqui no nosso Clube do Brega. Mas vamos aí com a música de Júlio Iglesias, La Paloma, pedido de Cazuza aí da Rua Nova.
4: Alfredo,
1: oi, diga.
4: Toca Dinamã.

0: É feito, bota vazio psariano, perfume de Gardênia.
1: Uhum.
0: Eu curti aqui no alto, aqui com meus amigos, ofereci a meus filhos, minha família e meus colegas de Porto Clube de
1: Isso.
0: Coelho. Você é um 10, já foi.
1: Valeu.
0: Pra você, meu amigo.
1: Pra você também. Para você também. E vamos aqui, né, com mais participação aqui no nosso Clube do Brega, né?
2: Toca aí, coração vagabundo, comendo um macacinho.
1: Uhum.
2: Pra oferecer aí a vaca velha, a bica de baixo, a biripa.
1: Isso.
2: A leque do Rio Alegre. A Vandeil.
3: Pronto, deixa comigo aqui.
2: A Chico Belo, Chico Silva. A Pinga Josa e Zusa. E para todos os ouvintes dessa hora. E oferecer também para meu amigo aqui que está aqui mais eu agora, Jacaré, o homem mais pegador do mundo.
1: Isso.
2: Ele tá aqui de pareia, doido para escutar uma para melar o bico. Toca aí a frente. Para nós. E oferecer a todos os pregueiros. Na pedra, viu? A Lai na Fazenda Caldeirão também, a Rompifeiro, a Facada, a Romilda na Pé da Parede, a meu sobrinho, a todos os ouvintes dessa hora, toca aí pra nós. E pra Genesi do Agrifim. E para um pé de água, cunhado dele,
4: meu colega, meu cara, falava que Jezé,
2: eu me esqueci agora da fé.
4: Essa menina aí tá ouvindo, é.
2: Me esqueci, mas um cunhado dele, toma uma, dá dele. Toca aí para nós, um abraço.
1: É isso aí, valeu, Jaime, valeu, tudo de bom para você, tá certo? Vamos tocar agora, viu?
5: Alfredo!
1: Oi.
5: Toca de Jaime da Bicicleta.
1: Depois eu toco, né? Depois de da música do senhor Antônio Gomes, é isso? Mas vamos aqui com mais outra participação aqui no nosso programa. Vamos ver aqui. O nosso amigo Zezé da Lotação, é isso aí, Zé, nosso amigo Zezé da Lotação, tá por aqui, né? Vamos ouvir ele.
6: Boa noite, Alfredo, é Carlito Pereira.
1: Não, aqui é Carlito, Zezé ainda tá
6: aqui da Boa Nova, como é que tá? Uhum. Tudo bem com você, tá tudo na paz.
1: Você tá aí. Parecido com o Zezé da Lotação.
6: Eu já veio com o Nelson Gonçalves naquela mesa, apareço a Cazuza da Boa Nova. A Joelma, minha mulher, ofereço a Mauricinha, a Alisson, a Biúta no Alto da Boa Vista, a Luxa, a Rosealda, entendeu? A Claudemir, Caruaru, a Dede, a Dudu, e principalmente a você e a Valdeir. Um abração, fica com Deus e boa noite, eu protejo vocês aí. Valeu, tchau, Alfredo.
1: Valeu, Carlito, valeu, tudo de bom para você. E vamos aqui com a nossa amiga Cleide Siqueira.
7: Alfredo, eu não posso deixar de oferecer a minha irmã Cleide, que é uma eterna apaixonita, eu tinha esquecido. Boa noite. Boa noite, Alfredo Ramos. Quem tá falando é Silêncio Siqueira, da Rua da Usina.
1: Isso.
7: Alfredo, eu gostaria de ouvir a música de Cleide Alves, Eu Nunca Amei um Homem Igual a Você. Quero oferecer especialmente para o meu marido, Lorival.
1: Uhum.
7: Também uma turma abençoada lá no José Campeiro Salviano, Raimunda, Giselda, Fátima, Dona Gessina, Dona Ana Luz, seu Zé Cícero, seu Zezito em Montes Claros, seu Jaiminho das Bicicletas, Dona Lourdes Pauline Cid Cumbre, Cid Cumbre, uhum. Do Buíque, Maria Nora, Ailda Ailo, Suelaine, Silene, E também quero oferecer a Justilene, Lio, Luana, José Faustino, Maria Vitória e Luciano. E também para Gilvan, o fiscal da Feira de Venturosa, ele é fã desse programa. Olha, Alfredo, Gilvan, o fiscal da Feira de Venturosa, está apaixonado. Passe essa, que essa é linda demais.
1: Eita, ia mandar um abraço,
7: Alfredo,
1: aí, né?
7: Não boa tarde. Deixar de oferecer a minha irmã Cleide, que é uma eterna apaixonita, eu tinha esquecido. Boa noite.
1: Boa noite. É, mandar aqui um boa noite aí, um abraço aí para Gilvan, né, aí Venturosa aí da fiscal da feira aí, aquele boa noite, aquele boa tarde para você aí, e tudo de bom aí para você. É o programa Clube do Brega aí, só tocando as melhores aqui no programa Clube do Brega.

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0: Ele toca aí, coração vagabundo, comendo um macacinho. Pra oferecer aí a vaca velha, na bica de baixo, a beripa. A Alex do Real Leite. A Vandeil.
1: Pronto, deixa comigo aqui.
0: A Chico Belo, Chico Silva. A Pinga Josa e Zusa. E para todos os ouvintes dessa hora.

0: Fala, Freire.
1: Oi.
0: Ela aqui é Cleito.
2: Olha isso, cara, meteu
0: é, quero pedir uma música aí com o Amado Batista. Olho Seco.
2: Eu e meus tios fechando
0: tá
2: o gol
0: dessa.
1: Muito bem.
0: Obrigadão. Tô vindo aqui seu programa do Rio de Janeiro. Oferecendo aí a Todos da Pedra, Sítio Jurema. Tá bom?
1: Isso.
0: E meu primo Zé de Barra Nova, sempre tá escutando seu programa. Um abraço.
1: É isso aí, valeu, meu amigão aí, Cleito, aí direto do Rio de Janeiro, aí super ligado aqui no programa Clube do Brega. Um abraço para você, Cleito, né? E um excelente final de semana para você e toda a família. Vamos aqui com o telefone Moses. Clube do Brega, boa tarde, com quem eu falo?
3: Boa tarde, Zé Buxinha,
1: retorosa. Ô, meu amigão Zé Buxinha, tudo bom, Zé?
3: Tudo bom, agora é melhor falar com você.
1: Obrigado.
3: Eu quero que passe o Brega de A Minha do Cais. Para ser que a Ana da Sérgio, Zé Maria Braga, Joca Maioca, aluno do clube, é da Sérgio, Mal Ronaldo, a todos que estão me ouvindo, a todos, Lariba, São Francisco, a todos que estão me ouvindo.
1: É isso aí, meu amigão. Tudo de bom pra você. E um excelente final de semana, tá ok?
3: Obrigado, e a você também.
1: Valeu, tchau, tchau.
3: Tá.
1: É isso aí, né? Meu amigo aí, Zé Buxinha de Venturosa. É, super ligado aqui no nosso Clube do Brega. Mas nós vamos aí com o pedido musical de Cleito, né? Direto do Rio de Janeiro. Ele pediu aí Folha Seca com Amado Batista. Vamos ouvir.
4: Ai, Alfredo, toca de Francisco Belo, pela Iga Cachaça.

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0: Fala, Alfredo Ramos.
1: Oi.
0: É Francisco Belo da Chácara Sul de Velha, aqui na comunidade da Gia. Amigão, toque aí pra mim com o saudoso Lindomar Castilho, o Bebum, né? Oferecer para meus primos que vieram lá de Castanhal do Pará.
1: Ih, tá vendo aí?
0: Vieram de Castanhal do Pará, né? 5 pessoas, né?
1: Isso.
0: De Maceió vieram também mais 5 pessoas, né? Então, oferecer essa música aí para essas pessoas que vieram me visitar, né? Meus parentes lá de Maceió, Castanhal do Pará, né? E oferecer para todos os ouvintes do Clube do Brega, porque se for falar nome, dá tempo não, meu irmão.
1: É verdade.
0: Toca aí, Fefe.
1: Uhum.
0: É, minha música aí, pode tocar. É O Bebum, o saudoso Lindomar Castilho. Fui!
2: Ai, Alfredo, toca de Francisco Belo, pela larga cachaça na titela. Ai.

0: Boa noite, Alfredo.
1: Boa noite.
0: A gente toca aí Grupo do Arrocha.
1: Uhum.
0: Pra desbotar saudades de ver aí, viu?
1: Isso.
0: Os aqui de Sertânia, curtindo aí a rádio de Pedra FM 98,7. Todos de Sertânia, é o amigo do Edson.
1: Valeu, meu amigão. Obrigado aí, todos aí que estão em Sertânia, aí, super ligado aqui no Clube do Brega. Então vamos aí, né, com Tuca do Arrocha. Tô morrendo de saudade.

0: Oi, boa noite, Alfredo.
1: Boa noite.
0: Que boa noite, Silas. Eu quero pedir uma música com o Amado Batista, Amado Amante. Agora oferecer para todos os sogros assim, seu programa e para todos vocês aí da rádio. Boa noite, obrigado, viu?
1: Dá o quê? Valeu, minha amiga.

0: isso?
1: Já se apagou o M. Luiz do Cabaré. Já se apagou.
0: Você é do nome isso.
1: Da mulher.
0: Uhum.
1: Oferecer a você.
0: Obrigado.
1: A José do Verão, Vinícius, Carlinhos, Pedro, Serguinho, José, Giovanni Barbosa, Ali, Cosclavo, Gama da Biscata, Luque, Pum, Maroca.
2: Deixa eu ser covarde.
1: A Iva Verão, né? A Eliana, a Zé Luiz, a Edirene no centro, a Renan Bacalé, a Biscoito, Cristina, Zé Carrinho, Andriele, a Bil, Chica, a Cassiano, Sidney, todos de Dessinho, todos que estão ouvindo o maravilhoso programa. Neto do Realejo, Lela, Chico Belo, Doutor, Negão Maria Gouveia, todos que estão ouvindo o programa. A luz do cabaré se apaga. Valeu, amigo. Tchau.
0: Tchau. Aí, Cazuza. Super ligado aqui no Clube do Brega. Tango para Maria.

É isso aí, é o programa Clube do Brega, né? Trocando só as merda pra você. É isso aí, são 18 horas e 53 minutos. Boa noite.

0: Aí nós tivemos Doca de Venturosa, Assombração com Sandro Lúcio. Depois Jaime das Bicicletas do Bairro do Prateado. Beleza da Rosa, né, com José Ribeiro. Tivemos Ernilda do Rio dos Boi. Zé do Brega. Depois tivemos aí Sérgio do Alto da Boa Vista. Seresteiro da Noite com Amado Batista. E aí vem Neco do Vialejo, da Veneza, Amor Perfeito com Amado Batista. Tivemos também Rose da Fazenda Cardeirão. A Minha Cama é um Galho de Mangueira, com Aminuto Lelo. Iva Venância, da Rua Nova, Feiticeira, com Carlos Alexandre. Depois Rosivânia de Venturosa, Paixão Proibida, com Frank e Alex. Tivemos também Célio de Júnior aí do Prateado, Telefone com Adelino Nascimento. Depois Cazuza aí da Rua Nova, La Paloma com Júlio Iglesias. É isso aí, La Paloma com Júlio Iglesias. Aí foi o pedido de Cazuza. E tivemos aí na Lua do Sucatão, Violão Apaixonado com Hamilton Lelo. E depois Zé Rinaldo aí do Sítio Recanto. Dinheiro Não Traz Felicidade, com Valdir Soriano. Zé da Rua Nova, Se Ainda Existe Amor, com Baltazar. Antônio Gomes aí do Alto da Boa Vista. Perfume de Gardênia, com Valdir Soriano. Depois Cleide Siqueira, aí do bairro São José. Nunca amei um homem igual a você, Cleide Alves. Tivemos também Carlito da Rua Nova, naquela mesa com Nelson Gonçalves. Depois Jaime das Bicicletas, Coração Vagabundo com Linda Macacilo. Tivemos também Cleito, aí direto do Rio de Janeiro, Folha Seca com Amado Batista. Depois a Buchinha de Venturosa, Menina da Beira do Cais, com Adelina Nascimento. E aí Francisco Belo do Sítio Gia, o Bebum com Lindomar Castilho, Noelson de Sertânia, Grupo A Rocha, Pra Me Matar de Saudade. E encerrando a primeira parte com Ivoneide do Sítio Laje, com Amado Batista, é Amante Amado, é isso aí. Então, gente, né? Vamos aí para o comercial. E depois eu volto aí com mais música para vocês. É isso? É isso aí.
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0: É isso aí.

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Também mandar aqui o meu boa noite aí para todos os loteiros da cidade de Pedra, que faz Pedra Arco Verde e Arco Verde Pedra.

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Manda aqui um boa noite aí também para Genesi Ferreiro. 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
1: Eita, estamos de volta aí com o programa Clube do Brega na segunda parte. E vamos aí com o telefone, o primeiro. Clube do Brega, boa noite, com quem eu falo? Alô?
2: Alô?
1: Com quem eu falo?
2: Lenilda aqui do Rio dos Bois.
1: Lenilda do Rio dos Bois, tudo bom, Lenilda?
2: Tá, tudo bom.
1: Graças a Deus, né?
2: Eu quero pedir uma música pra oferecer a minha sobrinha que tá completando um ano hoje.
1: Qual é a música que você vai querer ouvir?
2: Pode ser qualquer uma, né, mas artista.
1: Ah, pois pode oferecer.
2: Eu quero oferecer para minha sobrinha Luana e para meu sobrinho Jorge Ivan e para todos vocês aí da rádio.
1: Muito bem. Tudo de bom para você?
2: Você também.
1: Um excelente final de semana com muita paz e saúde.
2: Também.
1: Viu, Lenilda?
2: Tá bom.
1: Valeu, tchau, tchau.
2: Tchau.
1: É isso aí, Lenilda do Rio dos Boi, né? Aí super ligada aqui no Clube do Brega. E vamos aqui com Amado Batista, né? O pedido de Lenilda. E vamos com mais um telefone. Clube do Brega, boa noite.
3: Boa noite, Alfredo.
1: Lute Paulino aí do sítio Cumbres, né? Isso, pé ligado aqui no nosso programa. Pode ficar à vontade, Lute, né? Pedir a música e pode oferecer.
3: Com Tony Donito, não vai embora.
1: Não vai embora com Tony Donito. Pode oferecer.
3: Oferecer a piscina, Armando Brasil, Teto do Realejo, Guido Bar, Sandriane, Gabriel, Zé da Selfie, Giovanni da Veneza, Zé Rito Moscaro, Zé Rinaldo, Pedro Fiele, Batovéa, Janete Bicicleta, Ana Lu, Josinaldo Lira, João Piceiro, Zuza, da Rua Nova, Doca de Venturosa, Veridiano, Zé Pequeno, Socorro Venâncio, Jofiel. Gente da Bicicleta, Real de Bolinha, Valmira, Silêncio Piqueira, Jorge de Nena, Gente Fiele, Jorge Tateado, Giselda, Vinícius, Verão, Gente Piqueira, Carlos Alberto, Luz do Cozerão, São Carvalho, Zezinha do Mancaro, Zezinha da Bica de Cima, para todos os ouvintes e todos que fazem a rádio. Eu ofereço para muita gente, porque ainda ofereço muito para todos.
1: É isso aí, valeu, Lourdes. Tudo de bom para você.
3: Obrigado, tudo bom
1: para
3: você também, uma boa
1: noite,
3: um bom final de semana
1: para
3: todos.
1: Tchau, tchau.
3: Tchau,
1: tchau. É isso aí, Lute Paulino aí do Sítio Cumbres, né, aí, pedindo, né, dedicando aí música para todos os ouvintes.
4: Francisco Belo, pelarga cachaça na pitela. Ai, Francisquinho Belo.
1: Depois, tocar logo Amado Batista aqui, né?

0: ponta direita aí no
1: centro. Boa noite, meu amigo Alfredo Ramos.
2: Boa noite.
1: Aqui é João de Bolinha. Meu amigo Alfredo, eu gostaria de ouvir com o Nelson Gonçalves naquela mesa. Oferecer aí a Negão de Maria Gouveia, Alex do Bigodão,
2: isso,
1: lá na Fazenda Gia, a Lula de Martina, a Luz Paulino no Sítio Cumbre. Oferecer aí a nossos amigos lá, no, lá na cidade de Indaiatuba, a Jonathan na Fazenda Conquista. E eu quero, Alfredo, oferecer essa música especial de Nelson Gonçalves naquela mesa. Para meu amigo velho de Jaime.
2: Isso.
1: Que tá lá no Bar do Javali, lá no Parque de Vaquejada. Para Robson e Pedro de Jura. E oferecer, Alfredo, a todos os amigos e amigas lá do bairro Nobre, lá do bairro do Prateado. Toca aí, Alfredo Ramos.
2: Deixa com a gente. Vamos com mais uma participação, ok?
3: Boa noite, Alfredo.
2: Boa noite.
3: Eu gostaria de ouvir aí a música com o Nelson Gonçalves, Naquela Mesa.
2: Isso.
3: Pra oferecer a todo mundo aí da pedra aí, que curte esse maravilhoso programa. Eu não vou falar o nome não, porque senão eu esqueço de alguém. E ó, é pra todo mundo que curte esse programa aí. Pra você, pra Nil, pra Ana Lu de Sucatão, para Luz do Cumbre, para todo mundo aí.
2: É isso aí, valeu Zezito, aí Montes Claros, Minas Gerais, né? Super ligado aqui no nosso programa. Quero mandar também uma boa noite aí para essa turma boa aí, conterrâneos nossos aqui da Cidade de Pedra, aí em Gaiatuba, São Paulo, né? Josimar, Gilmar, Gilma, nessa turma tudo aí, viu, João? Então tudo já com o churrasco já no ponto aí, tomando a geladinha e curtindo aí o programa Clube do Brega, né? É isso aí. Então aqui, mandar uma boa noite aí pra essa turma boa aí, que Deus abençoe aí com excelentes final de semana aí, com muita paz e saúde. Então vamos aí, né? Com ele, Josimar, boa noite.
4: Boa noite, meu amigo Alfredo, tudo bom, meu amigo Alfredo?
2: Tudo bom.
4: Tô ligando hoje pra pedir aquela música, O Raposo e as Uvas. E vou oferecer hoje aqui pra todo mundo da pedra. E hoje eu não tô no Chechel, não. Hoje eu tô em casa.
2: É bom.
4: Com a rapaziada da pedra tudo aqui. Alcione, Lucas, Gustavo, Adelma, Socorro, Vita, Luigi, Carinha, Lucas, todo mundo tá aqui hoje.
2: Tá, galera completa.
4: Vou oferecer pro pessoal lá do Chechel também, aqui pro pessoal da pedra, pra todo mundo, pra você.
2: Obrigado.
4: Viu? Falei que tá aqui tomando um vinho, mas eu hoje, Stephanie, né? Todo mundo tá aqui em casa hoje, viu? Um abraço pra você e tudo de bom, meu amigo.
2: Pra você também, meu amigo Josimar aí, né? Super ligadinho aqui no programa Clube do Brega, junto de famílias, parentes, amigos. Isso é importante. E aí, né? Mandando aí boa noite, mandando lembrança e abraço aí para os conterrâneos. Isso é muito importante. Valeu, meu irmão. Daqui a pouquinho eu toco, viu? E aí nós vamos com mais outra participação, porque se eu for atender 4-5 eu me esqueço.
5: Boa noite, Alfredo.
2: Boa noite.
5: Alfredo, tá com uma música aí, Paleca do Bigodão aí, um brega.
2: Paleca do Bigodão, não é isso? Pronto, daqui a pouco eu toco a de Leca do Bigodão. É, mas nós vamos agora com Nelson Gonçalves, Naquela Mesa. Vamos ouvir. Ô Josélia do Prateado, eu já vi seu pedido aqui, tá certo, filha? Daqui a pouco eu toco, tá bom? Que assim, a turma é muita gente, aí demora um pouco a ser atendido, aí liga pro telefone, meu telefone. Aí às vezes até me atrapalha, porque na hora que eu tô fazendo a copiação aqui no computador, aí o telefone toca. Quando mandar o áudio, eu vejo ali. E quando chegar a vez, aí eu toco. Que é muita gente, né? Graças a Deus é muita gente. E às vezes demora um pouquinho. Uma vez eu pedi uma música na Rádio Clube do Recife. A minha, fui ouvir com bem 8 músicas na minha frente. É assim mesmo. Então vamos aí com Nelson Gonçalves, pedido de Jó do Bolinha, né? Naquela mesa. É bom que essa música, Zezito pediu também, vai servir pros dois. Que legal.
0: Alfredo, toca Oi. De Lula de Martina. Uau, uau.
2: Vou tocar de Jó, a de Lula depois.

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0: Alfredo, boa noite.
1: Boa noite.
0: Aqui é José do Prateado.
1: Uhum.
0: Gostaria de pedir uma música com Genivaldo Santos.
1: Isso.
0: Eu te vejo ressonando, pra com ela oferecer a você, a Jaime.
1: Obrigado.
0: A Carminha, as meninas de Jaime. A Comadre Valdeires, a Lau, a Dona Lena, a Malene, aí na Rua Nova. Oferecer
1: isso.
0: A Lude, Zezito, Monte Claro.
1: Isso.
0: Oferecer a Nalu, oferecer aos meninos de Gaiatuba, a Selma, a Gilma, a todos de Gaiatuba. E uma boa noite. Toca
1: pra você
0: minha,
1: também,
0: Alfredo.
1: Vou tocar, minha filha.
0: Sim, oferecer também a menina da Rua Nova, baixinha da Rua Nova.
1: Uhum.
0: Oferecer a nega da Rua Nova, oferecer o filho dela, Kaique. Oferecer a meus filhos, a meu esposo, a minhas netas, a meus netos, a todos. E uma boa noite. E toca a minha, Fredo.
1: É isso aí, Josélia, aí do bairro do Prateado, super ligado aqui no programa Clube do Brega. E aí nós vamos aí com o nosso amigo, né? Vamos ver aqui. Antônio Gomes.
2: Boa noite, Alfredo.
1: Boa noite.
2: Aqui é do Alto da Boa Vista.
1: Uhum.
2: Antônio Gomes da Silva, seu criado. O Alfredo, põe uma música pra mim aí. Carta do Quintal.
1: Carta do Quintal. Isso.
2: Eu oferecer a minha filha, a Lourdinha, que está em Caciba Nova, no sertão.
1: Uhum.
2: A minha neta. E a minha filha Socorro, Priscilânia, a Anso, a Anjo.
1: Isso.
2: Aí, e a Thalita, minha neta.
1: Uhum.
2: A Evinha e a Eduarda. Todo meu neto, toda minha família.
1: Isso.
2: Põe essa música pra mim, meu amigo. Cristiano.
1: Pode falar, Antônio Belo.
2: Se der tempo e não for, eu lhe ocupar tanto, meu amigo. E uma boa noite para você, um feliz final de semana e um bom programa Clube do Brega. Você é o animador da Cidade da Pedra. Tchau, Alfredo. Um abraço do seu amigo velho. Tchau, tchau.
1: É isso aí, valeu, meu amigo aí, Antônio Gomes, aí do Alto da Boa Vista, né? Aí super ligado aqui no nosso Clube do Brega. Vamos aí com Biúta, né? Daqui a pouco eu atendo a todo mundo devagarzinho. Boa noite, Biúta.
3: Alô, Alfredo, aqui é Biúta do Alto. Queria pedir pra você tocar pra nós qualquer música aí de Agnaldo Timóteo, que seja uma mais linda dessas mais.
1: Uhum.
3: Velha dele, pra oferecer a minha mulher, a meu filho, a meu irmão Carlita, a Roseal da Luxa, a minhas irmãs que estão em São Paulo, Cida, Tata, a Chico Silva, a Sérgio Maia.
1: Isso.
3: A Tecão, a Mané e a todos esses, os meus amigos aqui do Alto. Um abraço, meu amigo. E boa noite pra você.
1: Pra você também, Biúta. Tudo de bom pra você. Quero mandar aqui um boa noite aí pra essa turma boa aí do Alto da Boa Vista, né? É, Marcos, aí do Alto da Boa Vista, Zé Antônio, né? É, Carmelita, sua esposa Carmelita, né, de Rodrigues. Também, né, aquele boa noite aí pra Vemi, né? Vemi aí, Toninho, essa turma aí, super ligada aí, Chico Silva, essa figura. Aquele boa noite. Também boa noite aí pra Bigode de Ouro aí na Veneza, nessa turma boa da Veneza, família Barra Nova, Giovanni, João de Barra Nova, Zé de Barra Nova, essa turma boa, né? Super ligada aqui no programa. Mandar também aqui um boa noite para Padre Boi aí na Chácara Cavalcante, não é isso? E Neco do Vialejo, Vaca Véia na Bica de Baixo, Genô, né? Essa turma aí, super ligado no programa. Inventurosa, Zé Buchinha, Zé da Celp, né? Também Nido das Máquinas, Cícero da Pedra Preta. Quero mandar também o meu boa noite para Cícero da Pedra Preta. Valdo dos Teclados também. E essa turma boa aí, né? O poeta Marcelino Bezerra, Geraldo Bezerra. Essa galera aí super ligada aqui no nosso programa. E vamos de música, pedido de Josélia do Prateado. Eu te vejo ressonando com Genival Santos.

0: pensar, né?
1: Alô? Boa noite, meu amigo Afrida.
2: Boa noite.
1: É JB da Veneza. Gostaria de ouvir uma música aí com Júlio Nascimento.
2: Isso.
1: Aquela bem doideira mesmo, pra oferecer a meu amigo Milton, Neco do Vialejo, Vilazo, Saleto, Sonha, Pneu, Nego Cabaceiro e sua esposa Lúcia, Zaquiel, Nenê do Fumo, Zé Rolinha, Vaca Véia,
2: uhum.
1: Fan Carvalho, sua família, Ronaldo, Daniel, Paulinho, Roberto, Raquel, Maria Paula. E a família Barra Nova aqui no Sítio Veneza, meu
2: amigo. Isso. Valeu, meu amigão. Vamos aí com... Vou te aceitar.

0: Fala, Fefe, Alfredo Ramos.
1: Uhum.
0: Ô, meu irmão, desculpa aí, se você tocou a música eu não escutei, né? A casa cheia, né? Cheia de visita e assim. É, mas se você puder, toca aí pra mim o Ébrio, né? Também com o saudoso Nilnomar Castilho. Beleza? Aí eu vou me ligar aqui pra ver se eu escuto. É, os oferecimentos, né? Aí você oferece pra a turma que veio de Castanhal e que veio de Maceió, beleza? É nóis, Fefe, tamo junto.
2: Ai, Alfredo, toca de Francisco Belo, pela larga cachaça na titela. Ai.

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0: Boa noite, Alfredo.
1: Boa noite.
0: Aqui sou eu, Eliene.
1: Uhum.
0: Bairro São José.
1: Isso.
0: Gostaria de ouvir Amado Batista, Folha Seca. Ofereço a minha mãe Fátima,
1: uhum,
0: a meu amigo Jociel, a você.
1: Obrigado.
0: E todos os ouvintes da Raida. Valeu, Alfredo. Tenha uma boa noite.
1: Para você também, um excelente final de semana para você e família, tá ok? Valeu. Tchau, tchau. Amado Batista, Folha Seca.
2: Alfredo, oi. Toca de Tinga Leão, ele tá na sofrência. Ah,
1: depois, né? Depois eu toco de Tinga.

0: Frente de Atento, era o Igor Nilton César.
1: Uhum.
0: Felicidade.
1: Isso.
0: Oferecer a você.
1: Obrigado.
0: Fred Leme do Centro. A Vaca Véia. Genô. Cândido Dessi, Cílio Demar e Carlinhos. Zé Carrinho, Cristina, Andriele. Tia Tereza, Tia Judite, a Cassiana, Luciana, a Vardinir, a Zé de Tia, a Chica, Neto do Realejo, seu Mauro, Tia Judite, Renova Caveia, Besouro, Giovanni, Zé Ivão de Barra Nova, Ludo do Cumba Maroca, dos filhos do Parque de Vaquejada, Zé Luiz do Deliena, Ed Lely, a Valeira, Josa da Rua Nova e Baixinha, e a todos que já ouviram, né? Maravilhoso programa. Felicidade, o Nilton Sanda. Valeu, obrigado, agradeço e foi atendido, meu amigo.
1: É isso aí, valeu, Cazuza.
2: Alfredo, toca de tingleão, ele

0: Ô, Alfredo, ainda tem direito de pedir mais uma música aí?
1: Tem, sim.
0: Se tiver, você toca aí de Nelson Gonçalves, A Flor do Meu Bairro.
1: Isso.
0: Pra oferecer pra você, pra Sirlene, Apaixonita, Peitica, Ana Luz, Exício, Lourdes do Cum, Bilica, Ildinha,
1: uhum,
0: e todo mundo aí, Jaiminho da Bicicleta, aquela menina do Major Prado, que pediu música ainda agora, aí, pra todo mundo aí que tá curtindo esse maravilhoso aí, pra Zuza, pra todo.
1: É isso aí, valeu Zezito aí, Montes Claros. O telefone móvel, depois a gente toca no Zezito. Clube do Brega, boa noite, com quem falo?
2: Fala que nós do Vialejo, Alfredo.
1: Eita, meu amigão, Neco do Vialejo. Diga aí, meu irmão.
2: Olha, 8 horas e 20 minutos, se der tempo, toca uma música aí com Nino Lázaro é rico.
1: Tem que ser
2: da vida.
1: Tem que ser,
2: meu amigo.
1: Tem que ser brega.
2: Pode
1: ser. Eu vou botar a descida com.
2: Quem?
1: Com a, né?
2: Olha, eu vou oferecer aí a você, viu, filho?
1: Tá certo.
2: Com toda a família sua aí, meu filho. Vou oferecer a. Já a Givanda, que é a Vila de Somão, a Vila de Terreiro, Apaixonita, e eu sou meu xarapa lá no Cid Zezé, viu?
1: Certo.
2: E a minha colega do Cumbre, que eu não esqueço dela, também, viu? E meu locutor Fran Carvalho, lá no sítio Boqueirão, com toda a família, Alfredo.
1: Isso.
2: Viu? Vai pra Dona Cristina, vai pra Larícia, vai pra Raniel, minha colega Raquel, Ana Maria Paula, viu? Aliás, toda.
1: Caiu a ligação, Neco do Vialejo. Então vamos aí com Zezito, Montes Claros, Minas Gerais, Flor do Meu Bairro.
3: Alfredo,
1: oi.
3: Toca de Zezito Montes Claros, ele tá na sofrência. Ai, Alfredo!
4: Ai, Alfredo!
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0: Alfredo, toca de peitica.
1: Essa é a de Neco do Vialejo, descida. Com o seresteiro Zezo.

É isso aí, são 20 horas e 32 minutos. Boa noite, o programa Clube do Brega. Aí nós tivemos Neco do Vialejo, aí da Beleza, Descida com Zezo. E depois Aziz do Montes Claros, Minas Gerais, Flor do Meu Bairro com Nelson Gonçalves. Tivemos Cazuza da Rua Nova, Felicidade com Nilton César. E aí nós tivemos aí a nossa amiga Edlene, né, aí da Rua Nova, e ela pediu a música A Rua em Que Você Morava, né, com Gilberto Leno, é isso? E aí ela oferece a Cazuza da Rua Nova, a Giselda, a Ivanilda e a todos os ouvintes que ouvem a Pedra FM. Obrigado, minha amiga, tudo de bom para você. E aí tivemos aí Eliane do bairro São José. A folha, ela pediu Folha Seca com Amado Batista. Tivemos também Francisco Belo do Sítio Gia. O Ébrio com Lindo Macacilo. Depois JB da Veneza, vou te aceitar com Júlio Nascimento. Tivemos também Antônio Gomes aí do Alto da Boa Vista. Carta no Quintal com Cristiano Neves. Viúto do Alto da Boa Vista. Deixe-me Outro Dia, Agnaldo Timóteo. Josélia do Prateado, Eu Te Vejo Ressonando com Genival Santos. Edissandro, Erro de Matrimônio, com José Ribeiro aí dedicando a Leco do Bigodão. Depois nós tivemos o pedido de Josimar, aí em Gratuba, São Paulo. A Raposa e as Uvas com Reginaldo Rossi. Tivemos Aziz do Montes Claros, Minas Gerais, naquela mesa com Nelson Gonçalves. Depois Jó de Bolinha da Rua Nova. O Nelson Gonçalves, é isso aí. Naquela mesa, é. E aí Cazuza da Rua Nova. Tango pra Maria com Ângela Maria. Luz do Cumbres, do Sítio Cumbres. Não Vai Embora com Tony Domito. Encerrando aqui, né, a leitura, Lenilda do Rio dos Boi. Bailinhos com Amado Batista.

0: Eu quero mandar aqui aquele boa noite aí pra Mariano Pinto aí no sítio Ramada, não é isso? E Severino mandou aí na Fazenda Sete Quadros aí em Venturosa, Ademilson, vereador aí do Azevém, Zezinho Batu no Rio dos Boi, Gildo da Bica de Cima, Bigode de Ouro, Joãozinho de Nega, Paulo Marciano aí, o homem apaixonado de Venturosa, Genival aí do sítio Veneza, Janatã na Fazenda Conquista, na Casinha Poço do Boi, Adalberto de Zito Tenora aí no sítio Sítio Panelas, eles é Coitinho. João, é, João de Petro, né? Aí no Oiteirinho. Boa noite. Meu amigo Chorró, Juscelio e Jairto, né? Aí super ligado aqui no nosso programa. Nico, é, Nico da Vila do Tará, também super ligado. Silene Afonso aí no sítio Fundão do Buíco, Antônio Bela aí no sítio Areia, Massimino Bezerra aí, é, e Geraldo Bezerra aí no sítio Campo Grande de Venturosa. E aí vamos aí com Dominguinho na rua, Coronel João Neiva, Pedro de Ademar nas panelas, Pérez de Vitorino aí no, né, e Jorge de João Vitorino no sítio Simão, Henrique de Flores aí nas panelas, Roberto na Tox de Cheiro e Tessia, Reinaldo no sítio Recanto, Socorro Cavalcante, aquele boa noite, Zé de Fasta aí no Agristinho, Josa e sua esposa aí no sítio Mandu, Giovanni na Empoeira, Paulo de Nena e Reis, né, aquele boa noite, também Coca do Espetinho, boa noite também, Fátima e Zezé da Verdura, aquele boa noite, Bernardo Alves aí, Benézio de Natu, Genival Macambira, aquele boa noite. Vandinha de Zé Aisto aí no Belezinha, Zé Aisto. O poeta Cícero Bala aí na Rua Nova. É, também. Nilson da Rua Nova. E Celso Tunico. Maior de Galo Chincha aí no sítio Gia, Dona Severina na Rua da Compesa, Dona Nena na Rua Rio Tenoro, Geisa de Genesis de Galo Chincha, Conceição Maria de Brocha, Elza da Loja, Eliseu de Macena, Tony Gelli na Bica de Baixo, Wanda e Zé no sítio Jacô, Cícero do sítio Cumbre, Zezé Sofoneiro, Zé Balai, Vaca Véia na Bica de Baixo, Leco do Vialejo, Paulo Ferraz da Laira Raposa, Cícero Azevedo de Venturosa, Simone Zé de Sismundo, da Solidade, José Rivaldo Bezerra da Silva, aí no sítio Riacho do Saco, e pintor do Verdejé. É isso aí, gente, muito obrigado pelas participações. Deus abençoe vocês com muita paz, saúde e felicidade. Porque quem vem agora, sabe quem é? É o programa Musga aí em Memória. Na apresentação dele, professor César Galino. Então, um abraço para todos, que Deus abençoe. Fiquem com Deus, que eu vou com Ele. Até no próximo sábado, se assim Deus me permitir. Ele vai. Fui!
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Boa noite, meu povo. Chegou a hora do programa Música e Memória. Senta aí, puxa uma cadeira de madeira, que hoje a gente vai viajar sem sair do lugar. Hoje a viagem é para o interior. Para o tempo em que junho cheirava a milho assado, a fogueira e a terra molhada depois da chuva. São João não é só festa. São João também é memória. É o som da sanfona cortando a noite escura. É o arrasta-pé no terreiro de chão batido. É a quadrilha desajeitada que a gente dançava mesmo sem saber o passo. É o avô puxando o fole, a avó mexendo a canjica no fogão de lenha. E a gente, a gente era criança, correndo solto, com a cara lambuzada de pé de moleque. E no meio disso tudo que era que tinha, tinha um forró. Não esse forró de paredão, não. O forró pé de serra, de três instrumentos só: sanfona, zabumba e triângulo. Era o forró que contava história de amor, de saudade, de seca, de volta para casa. O forró que fazia o caboclo esquecer a lida da roça por 3 minutos e rodar a companheira no terreiro de chão batido. Saudade, vocês sabem, é uma palavra que só existe em português. E talvez, seja por isso que ela combine tanto com o São João. Porque saudade é isso. É sentir falta do que foi bom, mesmo sabendo que não volta do mesmo jeito. É lembrar do pai que já se foi, da festa que acabou, do primeiro amor que dançou com você na música Procurando Tu e nunca mais voltou. Mas a memória tem uma coisa bonita. A memória, gente, ela tem uma coisa bonita. Ela não deixa a gente sozinho. Toda vez que a sanfona toca Asa Branca, o interior todo volta para dentro da gente. Toda vez que toca forró em Limoeiro, o pé bate no chão sozinho. A música, ela segura a lembrança. Ela segura a lembrança para que ela não possa fugir. Então, gente, fica aqui comigo no Música e Memória nesta noite. Uma noite especial, uma noite junina. Nas próximas, nos próximos minutos, na próxima hora,

vamos começar o nosso programa de hoje. E eu quero começar com um trio que toca forró raiz, que são os nordestinos do forró. Iniciaremos o programa ouvindo Morte do Vaqueiro. Essa música é de Luiz Gonzaga e Nelson Barbalho, de 1963. É uma homenagem a Raimundo Jacó, que era primo de Luiz Gonzaga, que foi assassinado no sertão pernambucano. A canção usa o aboio do vaqueiro e o lamento do gado para falar da solidão e do esquecimento que o vaqueiro sofre. O tengo, lengo, tengo imita o som do aboio e vira um choro coletivo. É denúncia e saudade em forma de baião. O nordestino do forró gravou essa versão mantendo a força da letra original. E assim começa esta noite tão especial. Com vocês, nordestinos do forró.

E segue esta noite, noite muito especial. Música e saudade combina com São João, com cheiro de terra molhada, com fogueira. Na parte musical agora, um jovem cantor, um jovem sanfoneiro, Xambinho do acordeon, traz

a música tiraram meu sossego. É uma música autoral de um outro sanfoneiro, Kelvin do acordeon, mas Chaminho regravou e virou um grande sucesso. A letra fala de um amor que foi tirado de repente e diz mais ou menos assim: desarmaram minha rede, riscaram a fotografia da parede. É dor de amor contada com imagens do cotidiano do interior. Chaminho, que aprendeu sanfona com o avô lá no estado do Piauí, deu a esta música a cara do forró pé de serra. Tenho certeza que vocês vão gostar da música Tiraram o Meu Sossego. Canta, Chaminho.

música e memória em uma noite bem junina. Em uma noite bem junina, onde a fogueira da saudade está bem acesa, onde a fogueira da saudade ilumina a noite e ilumina também nossa memória. Até porque a música nos traz as lembranças necessárias. E por que não ouvirmos a canção da saudade, também cantada pelos nordestinos do forró? É um shot, não é uma música antiga, é um shot lento, feito para dançar bem agarradinho. Fala da saudade que aprende o caminho de casa e volta nas noites de bares, na volta, nas estradas silenciosas do sertão. É isso, é pura saudade. Saudade do interior, do tempo bom e daquele amor que ficou para trás. Não tem como não gostar, não tem como não sentir saudade. Nordestinos do forró, animando a nossa noite tão especial.